0: social. O porta-voz da seção, Júlio João, apela por isso à retoma imediata das atividades por parte dos transportadores que paralisaram as atividades.
1: Devem voltar à atividade porque já alcançamos consensos e achamos que até lá, até segunda-feira, já poderão iniciar a praticar esses novos preços, que achamos que, de alguma forma, vai servir para compensar aquilo que são os custos a ser praticados.
0: A subida dos preços dos transportes no país só abrange as rotas interdistritais e interprovinciais, visto que os operadores da zona metropolitana de Maputo e das capitais provinciais vão beneficiar do subsídio de compensação no contexto do agravamento da tarifa de combustíveis. Na atualidade internacional, o exército do Mali fez diversos ataques durante a noite de quarta para quinta-feira na cidade de Kidal, controlada pelos rebeldes. Segundo relatos, a região está sob controle de rebeldes tuaregues e seus aliados do grupo jihadista Jnim desde abril passado. A cidade de Kidal serviu como sede não oficial da coalizão Frente de Libertação de Azawad e Tuareg por mais de uma década e foi capturada pelo exército do Mali em 2023. O governo indiano considera inaceitável o ataque à embarcação no Estreito de Hormuz, que naufragou depois de ter sido alvo de um possível ataque de drone ou de míssil. O Ministério da Marinha Mercante da Índia, que confirmou esta quinta-feira a ocorrência, informou que os 14 tripulantes foram resgatados com sucesso pela Guarda Costeira de Oman. Trata-se da segunda embarcação perdida naquela região desde o início do conflito com o Irão em fevereiro. Esta situação fez com que centenas de navios ficassem à deriva e mais de 20 mil tripulantes impedidos de navegar pelo Estreito de Hormuz. Fechamos com a previsão do tempo. As cidades de Tete e Nampula poderão registrar esta sexta-feira 33 graus centígrados de temperatura máxima, seguidas por Inhambane e Quelimane com 30 graus. Vilanculo, Beira e Pemba, 28, Maputo, 27, Chimoio e Lixinga, 26 e por fim Xai-Xai com 25 graus centígrados de temperatura máxima. Apresentamos as notícias a esta hora, as próximas às 3 horas.

0: 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Por isso, havendo guerra nesta zona e havendo destruição das refinarias e o acesso por onde tem que passar o combustível está fechado, o mundo já não tem a mesma quantidade de combustível que tinha dois meses atrás. E nós temos que começar a tomar medidas para aguentar esta crise até que a guerra um dia termine. Mas se a guerra continuasse, não íamos aguentar, um dia haveria aumento de combustíveis. Quando nós dissemos isso, os outros países no mundo, incluindo os nossos irmãos aqui na região, já tinham aumentado três vezes, porque eles não têm portos. 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É um problema mundial.
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3: Estamos de volta à sua madrugada de sexta-feira. Retomamos o nosso lugar na primeira fila do espetáculo. A Musa 360 graus, show do mês, está de volta. E se acaba de sintonizar a Antena Nacional, estamos a reviver uma noite histórica da cantora Iola Semedo. Nesta segunda parte, a energia sobe e a emoção intensifica-se. Vamos aos mais clássicos da artista, sem esquecer da cumplicidade do única em palco com Kizua Gurgel. Aumenta um pouquinho o som. A música continua. Aí está ela, Iola Semedo.
4: O meu primeiro convidado, senhoras e senhores, é um músico angolano que muito, muito tem feito. Ele tem poucas obras discográficas, mas é um rapaz que tem muito, muito talento. Muito tem feito pela nossa música. Exato.
5: Professora, bate muito.
4: Eu gravei, fui convidada para gravar esta música com este grande cantor, com este grande compositor, há 11 anos atrás. E é a primeira vez que eu canto com ele ao vivo. É uma música que fez muito sucesso. É aquilo que a gente gosta. Não me provoques ao calado. Eu acho que é uma música que vai ser considerada, já é considerada um clássico, porque sempre que toca é muito agradável de se ouvir, independentemente dos anos que já tem a música. Vamos a isso? Vem para o palco, vem. Abandonaste-me há 11 anos atrás.

0: 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Então, como é que tu tens estado? Como tens passado?
1: Tá difícil.
0: Imagina, como vês agora como um homem assim? Como é que te sentes? É que na altura que eu lhe abandonei, que nós terminamos, eu era farrusco, né? Mas as coisas mudam. E agora?
1: Eu confesso que ainda penso muito em ti.
0: Eu sabia, eu te avisei. Então queres voltar?
1: Vamos cantar primeiro e depois a gente fala sobre isso.
0: Mulheres. Pois é, então escuta.

0: Senhoras e senhores,
1: Iola Semedo. Ui, Jesus, o meu coração até bateu. Há tempos um miúdo perguntou-me: Cota, mas naquela música que fizeste com a Iola, música é muito bonita, gostei muito do videoclipe, mas vocês te deixaram mesmo? Disse: estás maluco? Achas? Eu ia deixar uma Iola daquelas? Cada pergunta, né? Mas pronto, não, é ficção, é ficção. Ah, a sério? Duh. Eu aqui ia deixar uma Iola dessas, sinceramente. É verdade. Bom, o próximo tema que eu vou interpretar é uma música de minha autoria, que vai dar título ao meu próximo disco, embora o primeiro ainda não tinha saído. Eu escrevi esta música alguns anos atrás. Eu vivia no Morro Bento e a Estrada da Samba estava em obras. E um indivíduo bastante grosso, no ponto rebuçado, né? Espetou-se contra o meu carro, então pronto, partiu-me o carro todo. E eu vi-me obrigado a ter que apanhar candongueiro para ir trabalhar. Na altura eu trabalhava na Embaixada Britânica. Tinha que levar os miúdos para a creche, etc. Eles já pesavam bastante. Comiam da boa quisaca, claro, né? Então eu tive que entender ou vivenciar na primeira pessoa aquilo que é a vida da maior parte dos angolanos. Aqueles que não têm grande capacidade de ter uma casa em condições, viver num condomínio, ou ter um meio de transporte e todos os dias têm que apanhar candongueiro, lutar para entrar no candongueiro, depois às 4 da manhã ouvir coduro. Às 4 da manhã. Yeah. Pronto. E têm essa vida difícil e, mesmo assim, continuam sempre sorridentes. Escrevi este tema intitulado Rotineiro Incansável e é a obra que vai dar título ao meu próximo disco. Prestem atenção à letra. E no Flugel, meu grande amigo que vai estar comigo, uma salva de palmas para Raidel Ortiz, por favor.

Não seria um show de angolanos para angolanos sem cantar um sembazito, não é? Até não seria digno de minha parte não representar, mas azul já vem, não representar, ou pelo menos tentar representar aquela que para nós é a nossa rainha, a grande, a nossa diva, Lourdes Vandunen. Simba.

É importante. É importante valorizarmos aquilo que é bom, que é nosso, que é bom, acima de tudo. Sem sombra de dúvidas. Com a cortesia. Quer dizer, há a festa da Bernice do outro lado e nós temos a nossa Bernice. Eu não acredito que eu disse isso agora. Vamos voltar àquilo que é sério. Com a cortesia do Banco Atlântico, eu gostaria de agradecer o Banco Bai, o Banco Kev, a Cuca. Eu sei que há mais patrocinadores aqui, certo? Quem? A revista Carta. Não, é melhor vocês escreverem mesmo para não falhar ninguém. Mas agora, sem sombra de dúvidas, é muito sério isso. Obrigada pelo grande apoio que vocês têm dado à nossa cultura. Esta é a única forma que nós, como músicos, temos de sobreviver em primeiro lugar, de fazer o nosso ganha-pão de forma digna e, acima de tudo, de levar aquilo que nós temos com muito amor e carinho, que é a arte, no nosso coração. Muito obrigada por esta oportunidade. Obrigada. Acima de tudo, muito obrigada por nos ajudarem a engrandecer aquilo que é nosso, a nossa cultura. Toda vez que acontece um espetáculo em Angola, independentemente de ser playback, ou música ao vivo, ou comédia, ou teatro, nós estamos a contribuir, nós estamos a deixar o nosso nome naquilo que é o livro da história da cultura de Angola. E isso só é possível graças a este apoio que nós recebemos de vocês. Muito obrigada.

0: Nice show, Donoso.
1: Vocês é que vão cantar essa música, eu não. Não há nada mais bonito que o amor, é ou não?

Eu vou precisar da cadeira. Viva a independência! Ai, está uma noite agradável, não está, senhoras e senhores? O propósito desta noite é realmente para vocês relaxarem o máximo possível, para tentarmos esquecer dos problemas que aconteceram durante a semana. Mas hoje, à tarde, quando eu liguei a televisão, e pronto, acionei o canal da Globo, foi uma tarde muito triste, porque foi no momento em que eu vi dezenas de urnas a entrarem para um estádio. Que tristeza. Então, hoje, esta música, eu gosto muito dessa música que eu vou cantar agora, porque sou muito fã do cantor desta música. E queria eu ter a grande chance de poder um dia fazer um dueto com este cantor brasileiro. Mas já não vou a tempo, porque ele já não faz parte do mundo dos vivos. E achei, por certo, homenagear todos aqueles que partiram naquele trágico acidente na Colômbia, cantando Verdade Chinesa para eles. Zimbabwe.

Pois é. Esta música, só quem é dos anos 80 para baixo. Não, ligo o rádio também, pelo amor de Deus, também não é assim tão velho.

0: Muito obrigado. Já e ó, eu queria em teu nome agradecer o grande som que nós hoje temos aqui. Bruno,
1: é isso.
0: Um grande abraço. Uma salva de palmas ali para o nosso técnico de som. E o senhor João Correia, destas luzes maravilhosas.
1: Sim, sim.
0: Desculpa lá, Iola.
1: Não, agora. Fica à vontade, mano, fica à vontade.
0: Muito obrigado.
1: Sem sombra de dúvidas. Tomar a oportunidade também para agradecer Nova Energia por esta iniciativa. Nova Energia, que é responsável pelo show do mês. Uma salva de palmas bem forte. Obrigada, Yuri. Obrigada, Yuma, pelo vosso profissionalismo. Muito, muito obrigada.
2: E chegamos ao final destas 2 horas inesquecíveis no Royal Plaza Hotel, lá no 2016. Revivemos aqui a essência da Musa 360 graus. Celebramos a longevidade e versatilidade da Iola, um espetáculo que desnudou a alma de uma artista que é por direito próprio a diva da música angolana. A Iola, desde os primeiros anos nos Impactos 4 até a consagração pela Unesco como voz de ouro, ela se mesmo mostrou neste espetáculo que a sua arte não conhece limites. Viajamos pela bossa nova, pelo jazz e pela kizomba, que é característica da Iola, culminando na cumplicidade mágica com Kizua Gurgel no dueto da música Depois do Fim. É a música que nos une, que nos faz recordar e que nesta madrugada de sexta-feira nos serviu de melhor refúgio. E a diva despede-se do palco, mas a nossa emissão continua. Vamos às notícias. São 3 horas já em Moçambique.
3: Boa noite. Bem-vindo às notícias apresentadas por Vítor Rufino. O presidente da República, Daniel Chapo, participa esta sexta-feira no distrito de Boane, província de Maputo, na 10ª cerimónia de graduação da Universidade UTIVE Unitiva. A participação do chefe do Estado na cerimónia insere-se no reconhecimento do papel estratégico do ensino superior na formação do capital humano e fortalecimento das capacidades nacionais para responder aos desafios do desenvolvimento económico e social de Moçambique, tal como indica um comunicado da Presidência da República. Moçambique pretende firmar-se como uma plataforma estratégica de ligação entre a África Austral e os mercados internacionais, através do reforço de investimentos e setores-chave da economia nacional. É uma afirmação do Presidente da República, feita esta quinta-feira em Kigali, capital do Ruanda, no balanço da sua participação na 13ª edição do Fórum Africano de Diretores Executivos. O detalhe com a enviada especial da Rádio Moçambique a Kigali, Florinda Fernando.
4: Daniel Chapo disse que o país registrou forte interesse de investidores e grupos econômicos internacionais nas áreas de energia, recursos minerais, agricultura, turismo, logística, infraestruturas e digitalização.
5: Tivemos várias audiências com destaque para os setores prioritários. Como temos dito, Moçambique possui condições ímpares para se afirmar como uma plataforma estratégica de ligação para a África Austral e para os mercados internacionais.
4: Presidente Daniel Chapo, falando a jornalistas no balanço da sua participação na 13ª edição do Fórum Africano de Diretores Executivos, que termina esta sexta-feira aqui em Kigali, capital do Ruanda. De onde vos falou, Florinda Fernando.
3: O secretário de Estado da Terra e Ambiente defende o reforço de políticas que coloquem as mulheres no centro da resposta nacional às mudanças climáticas no país. Segundo Gustavo Jets, por estarem mais expostas aos impactos sociais e económicos das alterações climáticas, sobretudo nas zonas rurais, as mulheres devem ocupar um lugar prioritário nas estratégias de mitigação.
6: O nosso país tem uma população na qual as mulheres estão em maior número. Se olharmos para o meio rural, nós encontramos que as mulheres são aquelas que permanecem mais tempo nas práticas agrícolas, de sobrevivência da família, e também são aqueles que permanecem mais tempo na casa. Sendo assim, é necessário que se olhe para a questão do género e principalmente a questão da mulher, a mulher idosa, como aquela que deve ser olhada nos planos de mitigação aos diferentes desastres naturais derivados das mudanças climáticas.
3: O secretário de Estado da Terra e Ambiente falava esta quinta-feira em Maputo, durante a Conferência Nacional sobre Gênero, Clima e Transição Energética Inclusiva, numa altura em que o país continua vulnerável a secas, ciclones e inundações. Cidadãos no distrito da Moamba, província de Maputo, afirmam que a recente aquisição de autocarros movidos a gás vai aliviar a problemática de transporte agravada pela crise de combustíveis. Os cidadinos falavam esta quinta-feira no encontro com o chefe da Brigada Central da Frelimo, Francisco Mcanheia, que trabalha nesta província desde segunda-feira.
7: José Maumane, já temos lá os meus bombos, estão a circular, isso traz-nos um bom benefício. Né?
8: Felipe Carlos Manguele Coça, isso é um ganho. O Presidente da República fez um espaço para conseguirmos abastecer essas viaturas, então isso é um ganho para nós, vamos diminuir essa coisa de murmurar.
3: No encontro, Francisco Mcanheia reiterou que o governo está a trabalhar para a satisfação dos anseios da população. Na atualidade internacional, o médico e Nobel da Paz congolês Denis Mukwege acusa os Estados Unidos da América de estarem mais focados em saquear os recursos do país do que em oferecer a segurança. Para Denis Mukwege, o acordo de paz assinado em Washington no ano passado entre a República Democrática do Congo e o Ruanda, com o objetivo de pôr fim ao conflito no Congo Democrático, não consegue impedir os confrontos. Mukwege adianta que o entendimento parece mais uma predação, adiantando que o Congo Democrático dá os recursos, mas não recebe a segurança desejada, sendo que os minerais que fazem parte do acordo saem para os Estados Unidos da América. Denis Mukwege venceu o Prêmio Nobel da Paz em 2018 em reconhecimento às suas décadas de trabalho como cirurgião no tratamento de mulheres sobreviventes da violência sexual no leste da República Democrática do Congo. Fechamos com a previsão do tempo. As cidades de Tete e Nampula poderão registrar esta sexta-feira 33 graus centígrados de temperatura máxima, seguidas por Inhambane e Quelimane com 30 graus. Vilanculo, Beira e Pemba, 28, Maputo, 27, Chimoio e Lixinga, 26 e, por fim, Xai-Xai com 25 graus centígrados de temperatura máxima. Apresentamos as notícias a esta hora, as próximas às 4 horas.

0: 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Por isso, havendo guerra nesta zona e havendo destruição das refinarias e o acesso por onde tem que passar o combustível está fechado, o mundo já não tem a mesma quantidade de combustível que tinha dois meses atrás. E nós temos que começar a tomar medidas para aguentar esta crise até que a guerra um dia termine. Mas se a guerra continuasse, não íamos aguentar, um dia haveria aumento de combustíveis. Quando nós dissemos isso, os outros países no mundo, incluindo os nossos irmãos aqui na região, já tinham aumentado três vezes, porque eles não têm portos. Por isso, não pode aparecer ninguém a distrair o povo moçambicano a dizer que o problema do combustível é só do Moçambique. É um problema mundial.
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5: Muito bom dia, bem-vindo. E para abrir este novo bloco, trazemos a energia contagiante de Mr. Ball com o sucesso Guilhermina, seguido pelo talento de Justino Baca, no tema Chimele. E para quem está no turno da noite focado no trabalho, para quem atravessa as estradas nesta viagem silenciosa, ou para quem simplesmente lida com a insônia e procura companhia na rádio, estamos aqui. Que estas melodias tragam o alento e a motivação necessários para as próximas horas. Mantenha-se na nossa sintonia. A música é o seu melhor destino. Obrigada pela preferência.

Foi o Mr. Bao com o clássico Guilhermina e Justino Baca com Chimele. E agora vamos baixar a pulsação e vamos entrar num registro mais íntimo e nostálgico. Recebemos a voz emotiva de James Blunt com No Tears. Depois vamos ouvir o eterno clássico de Eric Clapton, Wonderful Tonight. E dedicamos estes temas em especial a quem não tem o privilégio do descanso a esta hora, aos profissionais de saúde que estão nas enfermarias e urgências, aos doentes que lutam pela vida, às forças policiais que garantem a nossa segurança, aos camponeses, padeiros, guarda-noturnos, professores, estudantes, aos camionistas de longo curso que fazem da estrada o seu sustento. Onde quer que esteja, saiba que não está sozinho. Vamos juntos nesta sexta-feira. Bom dia.

Já vamos a ouvir a elegância de James Blunt e a mestria de Eric Clapton. Aproveite o silêncio da madrugada para refletir e acalmar o espírito. Este é um momento em que as cidades, alguns pontos do país, começam timidamente a despertar. Palavras de alento para quem se pôs de pé por volta das 3, seja para a caminhada matinal ou para a atividade física que desperta o corpo. Lembre-se de respeitar o seu ritmo, hidratar-se. Esteja também atento ao baixar da temperatura. É também a hora de quem com determinação se dirige à paragem, à procura de primeiro chapo, autocarro. A estes dias não têm sido fáceis. Tudo vai ficar bem. Esta é a nossa esperança. Aos nossos heróis de cotidiano, equipas hospitalares, já no fim de turno, quando chegar a casa, que possam encontrar o aconchego ideal para que tenham um ótimo descanso. E aos doentes em recuperação, recebam o nosso carinho e com votos de rápidas melhoras. A nossa polícia, bom dia, bom trabalho, recebam também o nosso carinho. Um forte abraço aos motoristas da Rádio Moçambique, porque é que me esqueceria deles. Afinal, a esta hora, eles já garantem a chegada da equipa do próximo turno. Estou a falar de jornalistas, locutores, sonorizadores, coordenadores de emissão, auxiliares, enfim, entre outros profissionais que dão vida a esta casa tão grande que se chama Rádio Moçambique. Boa viagem e até já. Vamos à música com Irmãos Verdade.

O tempo passa a voar quando a música dita o ritmo da nossa madrugada. Viajamos com a nostalgia dos irmãos Verdados. Aceleramos o passo com No Time to Lose da Chakaz. Fechamos com a esperança do Splash em Tem Fé. Seja qual for o seu caminho nesta madrugada, mantenha a confiança. Falta muito pouco para a hora certa. Às 4 em ponto, a informação de país e do mundo chega até si através do nosso noticiário. E logo a seguir, o programa Letras e Sons, cujo convidado é o Alberto Galela, e veio apresentar-nos a sua segunda obra, o seu segundo bebê. Vamos à música com Lina Gondola. Deu certo.

0: Vamos ouvir Lina Gondola com Deu Certo, Michel de Rosário, Padrinho. Muito obrigada pela sua preferência. Um bom acordar, um bom descanso, votos de um bom trabalho e, sobretudo, tenha uma ótima sintonia.
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1: 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Hora certa, são 4 horas já em Moçambique.
2: Bom dia, bem-vindo às notícias apresentadas por Vítor Rufino. O presidente da República, Daniel Chapo, participa esta sexta-feira no distrito de Boane, província de Maputo, na décima cerimónia de graduação da Universidade UTIV Unitiva. A participação do chefe do Estado na cerimónia insere-se no reconhecimento do papel estratégico do ensino superior na formação do capital humano e fortalecimento das capacidades nacionais para responder aos desafios do desenvolvimento económico e social de Moçambique, tal como indica um comunicado da Presidência da República. Moçambique pretende firmar-se como uma plataforma estratégica de ligação entre a África Austral e os mercados internacionais, através do reforço de investimentos e setores-chave da economia nacional. É uma afirmação do presidente da República, feita esta quinta-feira em Kigali, capital do Ruanda, no balanço da sua participação na 13ª edição do Fórum Africano de Diretores Executivos. O detalhe com a enviada especial da Rádio Moçambique a Kigali, Florinda Fernando.
3: Daniel Chapo disse que o país registrou forte interesse de investidores e grupos econômicos internacionais nas áreas de energia, recursos minerais, agricultura, turismo, logística, infraestruturas e digitalização.
4: Tivemos várias audiências com destaque para os setores prioritários. Como temos dito, Moçambique possui condições ímpares para se afirmar como uma plataforma estratégica de ligação para a África Austral e para os mercados internacionais.
3: Presidente Daniel Chapo, falando a jornalistas no balanço da sua participação na 13ª edição do Fórum Africano de Diretores Executivos, que termina esta sexta-feira aqui em Kigali, capital do Ruanda. De onde vos falou, Florinda Fernando.
2: O secretário de Estado da Terra e Ambiente defende o reforço de políticas que coloquem as mulheres no centro da resposta nacional às mudanças climáticas no país. Segundo Gustavo Jets, por estarem mais expostas aos impactos sociais e económicos das alterações climáticas, sobretudo nas zonas rurais, as mulheres devem ocupar um lugar prioritário nas estratégias de mitigação.
5: O nosso país tem uma população na qual as mulheres estão em maior número. Se olharmos para o meio rural, nós encontramos que as mulheres são aquelas que permanecem mais tempo nas práticas agrícolas, de sobrevivência da família, e também são aqueles que permanecem mais tempo na casa. Sendo assim, é necessário que se olhe para a questão do género e principalmente a questão da mulher, a mulher idosa, como aquela que deve ser olhada nos planos de mitigação aos diferentes desastres naturais derivados das mudanças climáticas.
2: O secretário de Estado da Terra e Ambiente falava esta quinta-feira em Maputo, durante a Conferência Nacional sobre Gênero, Clima e Transição Energética Inclusiva, numa altura em que o país continua vulnerável a secas, ciclones e inundações. Cidadãos no distrito da Moamba, província de Maputo, afirmam que a recente aquisição de autocarros movidos a gás vai aliviar a problemática de transporte agravada pela crise de combustíveis. Os cidadinos falavam esta quinta-feira no encontro com o chefe da Brigada Central da Frelimo, Francisco Mucanheia, que trabalha nesta província desde segunda-feira.
6: José Maumane, já temos lá os meus bombos, estão a circular, isso traz-nos um bom benefício. Né?
7: Felipe Carlos Manguele Coça, isso é um ganho. O Presidente da República fez um espaço para conseguirmos abastecer essas viaturas, então isso é um ganho para nós, vamos diminuir essa coisa de murmurar.
2: No encontro, Francisco Mucanheia reiterou que o governo está a trabalhar para a satisfação dos anseios da população. Na atualidade internacional, o médico e Nobel da Paz congolês Denis Mukwege acusa os Estados Unidos da América de estarem mais focados em saquear os recursos do país do que em oferecer a segurança. Para Denis Mukwege, o acordo de paz assinado em Washington no ano passado entre a República Democrática do Congo e o Ruanda, com o objetivo de pôr fim ao conflito no Congo Democrático, não consegue impedir os confrontos. Mukwege adianta que o entendimento parece mais uma predação, adiantando que o Congo Democrático dá os recursos, mas não recebe a segurança desejada, sendo que os minerais que fazem parte do acordo saem para os Estados Unidos da América. Denis Mukwege venceu o Prêmio Nobel da Paz em 2018, em reconhecimento às suas décadas de trabalho como cirurgião no tratamento de mulheres sobreviventes da violência sexual no leste da República Democrática do Congo. Fechamos com a previsão do tempo. As cidades de Tete e Nampula poderão registrar esta sexta-feira 33 graus centígrados de temperatura máxima, seguidas por Inhambane e Quelimane com 30 graus. Vilanculo, Beira e Pemba, 28, Maputo, 27, Chimoio e Lixinga, 26 e, por fim, Xai-Xai com 25 graus centígrados de temperatura máxima. Apresentamos as notícias a esta hora, as próximas às 5 horas.
1: E foi o noticiário das 4 horas. Vamos avançar com outras propostas. Está na hora de abrirmos espaço para a cultura. As grandes histórias no programa Letras e Sons. A Conceição Açueia traz até si uma conversa literária imperdível. O convidado de hoje é o escritor Alberto Lhalela, que nos vem apresentar a sua mais recente obra. Trata-se de Escadaria dos Cadáveres. É o seu segundo livro, que promete prender a sua atenção até à última página. Boa audição.
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0: Estimado ouvinte, seja bem-vindo ao Letras e Sons. Hoje vamos falar do livro Escadaria de Cadáveres, o segundo livro de Albert Dalela. Albert, bem-vindo e os meus parabéns por esta obra, Escadaria de Cadáveres.
1: Muito obrigado. Primeiro, dizer que é muito bom estar de volta a casa. Estive cá em 2022, a quando do lançamento do meu primeiro livro, que até então está esgotado, God Lamnas. Agora estou de volta a casa com Escadaria de Cadáveres. Uhum. E em primeiro lugar agradecer pelo convite e dizer que estou muito alegre para esta conversa sobre este livro, sobre literatura no seu todo.
0: Muito bem. De Golo de Lâminas para Escadaria de Cadáveres, não há diferença, Albert. Continua a apostar em romances policiais.
1: Golo de Lâminas não é o que poderíamos chamar um romance policial, tendo em conta os conceitos e a configuração do romance em si.
0: Pois.
1: É um romance, né? Comum sob o ponto de vista da conceituação do que é romance. Pois. Entretanto, Escadaria de Cadáveres é um thriller policial por excelência, o que os ingleses definiram como um criminal fiction.
0: Exatamente.
1: Então, no contexto de criminal fiction, eu estou a lidar nesta obra com uma parte dela, um subgênero que é o thriller policial. Em que thriller, que quer dizer suspense,
0: sim,
1: é mais do que um elemento basilar de uma narrativa, mas sim uma espécie de elemento protagonista também.
0: Exatamente.
1: Sim.
0: Mas continua a contar histórias.
1: Sim, sim.
0: Continua a contar histórias dentro deste romance policial. Talvez encontre alguma semelhança neste narrar dos factos.
1: Há sempre semelhanças ou coincidências que pode-se achar na caligrafia de um escritor.
0: Exatamente.
1: Como dizia Jorge Amado, o escritor brasileiro.
0: Sim.
1: O escritor, na verdade, do início da sua carreira até o seu fim, parece estar preso num processo de escrita de um único livro.
0: Exato.
1: Porque somando todos eles, parece que há um fio condutor que faz com que os livros sejam semelhantes. Isso é característico, quer dizer, de cada escritor, né?
0: É a marca de cada escritor. Pois.
1: Agora, esse ponto de semelhança, entretanto, há várias dissemelhanças.
0: Exatamente.
1: E nesse caso específico, falando de Golo de Lâminas, falando de Escadaria de Cadáveres, são romances totalmente
0: diferentes.
1: Entretanto, mais uma vez, este novo romance problematiza a depressão humana também, embora
0: no primeiro, Golo de Lâminas também.
1: Sim, sim.
0: Na sua amada cidade de Maputo.
1: Exatamente. É a minha cidade. Eu gosto da cidade de Maputo.
0: E a sua preferia.
1: Sim.
0: Histórias que parecem reais em ficção. Como é que isto acontece?
1: Ah, há um escritor norte-americano que gosto tanto, um dos meus mestres, chama-se Paul Auster. Paul Auster é visto como o rei de Nova York. Eu acho que é Maputo, ainda não temos o rei, então gostaria de ser um deles. Então, pegar a cidade de Maputo, mostrar as suas histórias, os seus heróis.
0: Exatamente.
1: E vilões, as suas teorias da apologia e outras.
0: Sim.
1: Quer dizer, contrárias à ordem das coisas, para mim me interessa muito. Colocar esta cidade no mapa.
0: Pois.
1: E mostrar que ela pode concorrer com as grandes cidades no panorama literário mundial, como
0: pois.
1: Leonardo Padura em Cuba coloca Havana no centro das discussões.
0: Exato.
1: Como Paul Auster, como dizia, coloca Nova York no centro das discussões. Eu estou a trazer aqui uma proposta em que a cidade de Maputo é constantemente o meu ponto estratégico, né?
0: Conhece-a tintim por tintim, digamos assim.
1: Digamos De alguma forma, porque nunca se pode
0: conhecer.
1: Nunca se pode. Conheço mais os subúrbios.
0: Os subúrbios. E um pouco da cidade, da Baixa, pelo menos.
1: Sim.
0: Há dias estive a passear pela Baixa da cidade, a passear, quer dizer, a tratar de alguns expedientes.
1: Ok.
0: E. Bom, envolvi-me na escadaria de cadáveres.
1: Ok.
0: Ali na Rua de Bagamoio. Quis entrar por uma daquelas ruelas que há ali, com aquelas casas meio abandonadas, e estava a ver o bar ali.
1: Oh, o bar, o Clouds. Ok.
0: Estava a ver o bar e estava a ver a escola de balé.
1: Ah, a escola de balé, sim.
0: Aí, em alguns minutos, mergulhei na escadaria de cadáveres. Isto foi há dois dias.
1: Opa, eu fico alegre que tenha suscitado essas semelhanças.
0: Muito bem. Então, Albert, tudo começa com a detenção do talhante. Com uma faca que pertencia ao talho onde trabalhava. Há 10 anos. Assassinara a esposa a sangue frio. Mas este homem tinha antecedentes criminais.
1: Sim. É como se trouxéssemos de volta o debate sobre os reincidentes e tal, criminosos, né?
0: Uhum.
1: Então, esse é um deles, que após ter sido perdoado a pena, né? Após ter assassinado um ciclista,
0: pois.
1: Ele volta ao convívio social e comete mais essa atrocidade. E esse é exatamente o meu trunfo de convite ao próprio leitor.
0: Exatamente.
1: Para que se afogue literalmente na narrativa.
0: Exato.
1: E chegue até lá, até a proposta que eu quero apresentar.
0: Pois. Mas desconfia-se que nesse mesmo prédio onde o homem residia com a assassinada esposa, há mais de 20 anos, ele tinha assassinado 3 mulheres, ou supõe-se, que foram encontradas, portanto, mortas na escadaria. Até porque ele se envolvia com várias mulheres e agredia-as fisicamente, tal como fazia com a esposa.
1: Até ao fim do romance, acho que essa narrativa que se constrói no princípio, né? Ela ganha uma nova roupagem. Eu acho que ao se caminhar até lá, percebe-se de fato de que estamos a falar e...
0: Pois.
1: E o que os detetives, o detetive nesse caso, o James Ludovico, quer dizer, a investigação que ele leva a cabo, as pessoas que ele vai interrogando. Epa, sem querer destruir a curiosidade do leitor, né? Para que
0: exatamente.
1: Conheça e descubra na primeira
0: exatamente.
1: Este personagem, as suas ações são também chamarizes
0: sim.
1: daquilo que do suco da narrativa em si.
0: Exatamente.
1: Então, coloquei nessa perspectiva de um homem, na verdade, que demonstra a degradação dos valores humanos. Seja sob o ponto de vista moral, assim como sob o ponto de vista de integração social. Uma pessoa que, apesar, além de cometer crimes, né, pode também suscitar diversos pensamentos no leitor.
0: No leitor.
1: Sim.
0: Exatamente.
1: Perguntamos-nos, por exemplo, como é que um homem assassinaria a esposa com uma faca depois de ter cometido um crime? Porque um homem, o que levaria um homem a fazer isso? E vamos descobrir que, no fundo, parece que esses comportamentos desviantes, esses distúrbios, fazem parte também da espécie humana.
0: Exatamente.
1: Como aquilo que Dostoiévski, o escritor russo, costuma nos mostrar nos seus livros.
0: Certo.
1: Quer dizer, a degradação da moralidade.
0: Da moralidade.
1: Mas essa mesma degradação observa-se num indivíduo. Então, essa é a intenção também. Porque os policiais, além de serem, quer dizer, livros que lidam com com uma espécie de investigação e depois detenção, explicação do puzzle, como
0: sim.
1: ele se constrói.
0: Pois.
1: Também deve ser uma espécie de grande questão para os problemas sociais.
0: Sociais.
1: Eu acredito nisso.
0: Bom, problemas sociais que insiste em trazer. Vamos para um outro espaço, mas onde ocorre, com os mesmos atores, onde ocorre o sepultamento da mulher, que é o cemitério, onde começam, de acordo com o autor, a escassear cemitérios para mortes que vão ocorrendo. A razão que leva à greve de coveiros há alguns meses, exigindo melhores condições de trabalho. Ora, levanta aqui questões do cotidiano, a falta de salários, a discriminação de grupos profissionais que se devem contentar com as circunstâncias. Hoje vemos que não são considerados profissionais aqueles de só são considerados profissionais aqueles de primeira linha.
1: De alto escalão.
0: O resto não importa. Portanto, traz ao de cima esta estratificação. Estes grupos prioritários não devem reclamar, entende o presidente da Câmara. Que retrato é este?
1: Bem, olhando para os vários problemas que nos assolam e tal, nós como moçambicanos e como mundo, né? Uma das coisas que eu tenho observado, seja do ponto de vista de criação artística, é que há indivíduos que na sociedade não ganham a devida representação. Nesse caso, falar de coveiros, ou me pergunto, é muito raro, é raro ler um livro, ver um filme em que esses personagens participam lá e expressam as suas opiniões como deveriam expressar. Então, nesse caso específico, criei esse personagem. Nem chega a ser um personagem, é uma narração, né?
0: Pois.
1: É uma coisa que o narrador chega a dizer. Num contexto em que se discutia muito a questão salarial, tivemos o barulho de tsu, não tsu. Quer dizer, quase todo mundo reclamou. Todo tipo de funcionário reclamou. Até os dados de escalão, que de alguma forma tem um pouco mais para reclamar,
0: pois,
1: em detrimento de quem absolutamente não tem nada. Eu fiquei a pensar. E o coveiro, então? O coveiro não reclamou, mas também trabalha para o Estado. E, de alguma forma, é como se fosse um profissional, né? Como se fosse. É um profissional relegado. Ninguém pensa no coveiro. Ah, ou porque pensa-se que porque este seu trabalho é sepultar pessoas. Sepultar pessoas só quando já estão na fase de degradação. Algumas pessoas acham que isso não é importante.
0: Pois.
1: Mas por que não é importante? Se o fim de cada um de nós é aquele mesmo. Conhecemos. E aquele profissional não precisa ser acariciado. Então o meu narrador tem essa ousadia de refletir sobre essas coisas. Esses grupos sociais que não têm a devida representação. Olha, Conceição, eu também penso assim. No contexto disso, eu quando escrevo os meus romances, o pensamento literário, filosófico e tal, eu gostaria que não fosse somente consumido por pessoas do colarinho branco. Não gostaria de ser lido pelo senhor doutor, pelo professor universitário que foi a Harvard, tem um PhD, ou pelo presidente do conselho municipal, ou quero ser lido por pedreiros, quero ser lido por coveiros, pessoas comuns.
0: Exato.
1: Porque fazem parte dessa sociedade e têm um papel crucial para que essa mesma sociedade seja vista de diferentes formas. Então, essa ousadia do narrador visa, de alguma forma, trazer essa reflexão sobre essas diferenciações que nós estabelecemos na sociedade.
0: Muito certo. O detetive contratado para desvendar o mistério das mortes é um ex-integrante das fileiras da Polícia de Investigação Criminal. Acabado de escapar a uma condenação após um escândalo de corrupção. Perdeu completamente o emprego na corporação, mas tem de trabalhar para sobreviver. Tem de trabalhar para sobreviver. O seu histórico familiar também não é famoso.
1: Não é dos melhores.
0: Foi abandonado pela esposa, que não mais suportou o seu comportamento violento. Albert, apesar de tudo, este detetive contratado é uma pessoa determinada.
1: As pessoas podem se redimir, embora redenção não signifique perfeição. O que aprendemos ou é o que podemos tentar constatar a partir desse personagem, que tem uma história de vida desastrosa, já passou por maus bocados, entretanto resolve reerguer-se e faz o seu trabalho normalmente. Mas mesmo no processo de efetuação desse trabalho, não significa que ele tenha se tornado perfeito.
0: Exato.
1: Mas simplesmente apercebeu-se que, fora imperfeito consigo mesmo, e que estiver errado, e que, epá, essa coisa faz parte de mim, entretanto eu vou continuar.
0: Era alguém consciente.
1: Sim, sim. Então, aí podemos observar um pouco dessa parte, né? Também porque, quando paro e penso, por exemplo, como é que as cadeias foram inventadas? Quem teve a ideia de inventar cadeias? Cadeias, tribunais, juízes. Sim, essas coisas todas, que são instrumentos de representação de uma sociedade, que dirigem uma sociedade, não foram inventadas à toa.
0: Exato.
1: A cadeia não serve simplesmente para sancionar, é para reconstruir também. É para reconstruir. O tribunal, quando julga, quando dá as suas sentenças, diz o que tem, o que diz, é para educar, quer dizer, é para tentar convidar o cidadão a observar-se a si mesmo, fazer uma introspecção, saber que dentro do erro pode-se procurar o certo. Então, este meu detetive tem essa história desagradável. Entretanto, eu convidado para levar a cabo uma outra ação diferente da anterior. Agora,
0: exato,
1: sobre como ele se vai comportar ao longo da narrativa, prefiro deixar as nuances ao critério,
0: do leitor.
1: Sim.
0: Exatamente. Bom, também traz aqui a nu a frustração dos homens.
1: Eu acho que
0: a frustração às vezes é causada por nós próprios, mas às vezes não por outrem, mas são consequências da vida.
1: Sim.
0: São coisas que nos acontecem inadvertidamente.
1: E essa é a razão que nos faz pensar de forma profunda. Essa foi a razão da criação de algo que hoje chamamos filosofia.
0: Pois.
1: É a razão do pensamento intelectual, os matemáticos, os físicos, os químicos, os biólogos ou quaisquer cientistas de qualquer área têm como problema central essa frustração. Quer dizer,
0: exato,
1: estudamos porque não sabemos, queremos saber de alguma coisa. Interrogamos porque procuramos respostas. Por que existimos? Por que câncer não tem cura? Por que porque existe a gravidade, por exemplo?
0: Exatamente.
1: São problemas constantes. E esse nosso detetive também é um símbolo representativo desses problemas sociais. Porque a literatura, em última instância,
0: sim,
1: ela deve discutir
0: problemas
1: existenciais, problemas da espécie humana. Mesmo o romance de ficção científica, que as suas ações têm lugar em Marte, ou em Alasca, ou em qualquer parte do mundo, ou até mesmo num planeta como Mercúrio e tal, tem de ter ali algum sentido de existência humana. Tem que lidar de alguma forma com essa depressão da humanidade. Os grandes problemas da humanidade são esses que, desde a nossa existência, desde a nossa criação até hoje, continuam a levantar grandes debates, seja sob o ponto de vista metafísico, sobre a existência de seres que gerem-nos a nós, e sobre a razão de existirmos e como daqui partiremos para outra. Não, essas são as grandes questões.
0: Muito bem, muito bem. Isto tem a ver com o seu lado filosófico.
1: O lado filosófico, eu acho que todo escritor que se preza a ser escritor, de fato, não se dissocia desse pensamento filosófico. Porque há uma coisa que na escola ou na universidade nós aprendemos de alguma forma, que é muito errada. As pessoas já acham que filosofia é citar Platão, Aristóteles ou Descartes.
0: Exatamente.
1: Ou citar os grandes filósofos.
0: Por isso acham tão...
1: Sim. São filósofos porque...
0: às vezes parece que as pessoas estão a voar para um mundo que
1: exatamente,
0: não é concreto.
1: Exatamente, um mundo que não é concreto. Falar coisas complexas em filosofia.
0: Já começou a filosofar.
1: Sim, começou a filosofar. E olha, passamos a denotar a palavra filosofar como quem divaga sobre coisas sem muito sentido ou coisas imperceptíveis.
0: Exato.
1: Mas filosofia não é...
0: Filosofia é vida, não é?
1: É vida, sim. Mas é o pensamento mais profundo sobre as coisas. É o que eu considero filosofia. Ou
0: o
1: tentando
0: pensamento mais profundo mais sobre as coisas.
1: É a reflexão, nem chega a ser conhecimento.
0: Certo.
1: Não se conhece, mas o simples fato de refletir profundamente sobre as coisas é um ato de filosofar. Pode ser um ato filosófico. No contexto ainda dessas banalizações do que é da banalizações da filosofia.
0: Sim.
1: Pode-se vir a pensar que parece que os analfabetos não filosofam. Parece que filosofa quem foi à universidade, quem sabe escrever, estar de fato e gravata. Mas não. Filosofia está na integridade do próprio homem, está no DNA do homem. A reflexão profunda sobre
0: e
1: as coisas.
0: E de que modo é que se manifesta estando no DNA do próprio homem?
1: Através dessa grande questão, a indignação de querer saber das coisas e tentar pensar nelas e achar soluções.
0: Penso, logo existo.
1: Sim, se quisermos olhar do ponto de vista decartiano. Uhum. Então, podemos pensar assim. Mas a minha avó, que não sabia ler nem escrever, era uma grande filósofa. Me dizia coisas que... Uhum. Algumas eu começo a perceber hoje, passado 20 anos, 25 anos. Era uma grande filósofa, embora não tenha escrito.
0: E deu-lhe lições de vida.
1: Sim. Essas lições de vida são filosofias. São filosofias. E nós, africanos, por essência, atrelados à tradição oral, somos esses seres que, antes da escrita, filosofavam. Filosofavam à sua maneira. Filosofavam.
0: Os tais seres gregários.
1: É? É, exatamente isso. Esses seres filosofavam. Podemos pensar, por exemplo, num Fekano, esse movimento migratório. Acha que não houve filosofia? Uhum. Não escreviam aquelas pessoas. Mas o simples fato de terem parado para raciocinar, pensar em abandonar um território por falta de recursos, em busca de outro, quer dizer, há um pensamento filosófico muito complexo aí. Seja sob o ponto de vista de dominação de outras raças,
0: certo.
1: Colonialismo,
0: sim.
1: Seja sob o ponto de vista de associação a outras espécies, sobre instalação, como é que vamos nos instalar e qual será a nossa filosofia de governação.
0: E da própria resistência.
1: Sim,
0: não?
1: A resistência, porque ali é uma filosofia complexa sobre como vão se governar.
0: Muito certo.
1: Achamos nós, ou pode alguém pensar, ousar dizer que pessoas como Ngungu Nyane, quer dizer, não filosofavam, não levavam a cabo uma filosofia de governação? Controlar o estado de Gaza, que é todo o território do sul de Moçambique até a zona de Sofala. Quer dizer, um território tão vasto, simplesmente sem nenhuma ideologia filosófica? Acho que não. Mas não escreviam aquelas pessoas. Quer dizer, que filosofia transcende essa coisa transcende as academias, as amarras dos senhores professores catedráticos todos que tentam nos fazer acreditar que o conhecimento está restringido a um grupo de gente.
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0: Estimado ouvinte, este é o programa Letras e Sons. O nosso convidado é o escritor Albert Dalela. Albert, conhecendo as qualidades profissionais do seu subordinado, um ex-comandante contrata-o para pôr em prática todo o conhecimento que se armazena, citando o autor, na melancolia e solidão do ex-polícia. Este, sem pensar, aceitou a proposta, até porque não tinha, como nada vimos no início, a alternativa, estava no maior desespero. Detetive particular, a sua nova profissão, que personagem é esta capaz de enfrentar medos e desafios, estando tão fragilizada?
1: Tendo em conta o seu historial, conhece o submundo do crime, todos os esquemas lá instalados, quer dizer, os senhores do colarinho branco que controlam esse crime. Então, há uma mísera audácia para lidar com essas propostas, né? E tendo em conta que é convidado por um alto dirigente da polícia, sente-se encorajado a embarcar nessa nova aventura. Tendo em conta que a mesma já tem outros caráteres. Há mais legalidade, há mais transparência. Para alguém que já esteve no mundo do crime, parece leviano, né? Muito leviano.
0: Muito certo. Um escritório de investigadores criminais. A ação começa neste romance policial na missão de descobrir, portanto, o verdadeiro assassino de três senhoras. São encontradas mortas na escadaria do prédio da pessoa que é responsabilizada pela morte da esposa, neste caso o talhante. A série de acontecimentos vai compondo um enredo, impulsionando a narrativa e conectando aqui os personagens e respectivos eventos. O maior desafio está em tentar conhecer os personagens que contactam o detetive para desvendar o imbróglio. Como é que isto se faz? E começa a aprender aqui o escritor. Quem lê?
1: Bem, há uma curiosidade minha, em particular.

0: dentro do romance nós descobrimos que acaba de se permitir que existam esses escritórios de é como se dessemos liberdade da imprensa.
1: Imprensa, sim,
0: quando,
1: sim.
0: Quando a imprensa era controlada pelo Estado e depois ela ganha asas, todo mundo já pode pensar, quer dizer, de forma independente. Eu acho que também certos crimes precisam dessa investigação independente. Voltando, já falando das interligações, bem, como eu dizia a priori, o romance policial, e nesse caso específico, o thriller policial, o policial de suspense, lida com esses elementos, uhum. essas interligações, essa contínua criação do puzzle para criar essa curiosidade no leitor. Porque a intenção é deixá-lo somente quando ele está exausto mesmo. O leitor só tem de parar quando está exausto. É diferente de outros gêneros literários que abrem espaço para algumas divagações demoradas. Que se investe mais na linguagem rebuscada, como se estivéssemos perante ao barroco, né? Um movimento literário que não é um movimento literário, um movimento artístico que sim. investe na linguagem rebuscada, uhum. pomposa demais. Então é diferente desse gênero de literatura, né?
1: Exato.
0: O romance policial tem de ter essa capacidade de ressuscitar continuamente. Quer dizer, levar o leitor a pensar que está certo e, no fundo, confundir-se. Como fazia conosco o Sir Arthur Conan Doyle, o criador de Sherlock Holmes.
1: Ok.
0: Yeah. Tem essa capacidade. Sherlock Holmes está continuamente a surpreender-nos. Quando nós achamos que sabemos tudo, descobrimos que nada sabemos sobre as coisas. E não é por acaso que as suas teorias depois foram adotadas pela inteligência inglesa para a vida real, a partir dessas peripécias ficcionais.
1: Vejo que é muito apaixonado por romances policiais.
0: Sou apaixonado pela literatura no seu todo. E o romance policial também.
1: Uhum.
0: Tenho devorado vários, tenho muitos mestres, admiro muitos escritores nessa área. E em Moçambique, por exemplo, carecemos literatura policial. Se não me falha a memória, só muito recentemente, em 2010 e tal, tivemos a ousadia de Lucílio Manjate.
1: Pois.
0: Que, de alguma forma, né? Se não estiver errado, porque não fiz uma pesquisa profunda,
1: sim.
0: mas se não estiver errado, talvez seja, digamos, entre aspas, o fundador do policial em Moçambique.
1: Policial.
0: Porque antes dele,
1: sim.
0: não tínhamos.
1: Pois muito recentemente tivemos o jornalista também, como é que é o senhor?
0: O Omar Dean Omar.
1: Pois,
0: sim,
1: pois,
0: o Omar Dean também vem com essa ousadia.
1: Uhum.
0: E Aurélio Furdela
1: também
0: publicou um policial.
1: Sim. Pois.
0: Agora há um outro escritor também que vem, só me fala o nome. Mas, quer dizer,
1: exatamente.
0: Estamos a enriquecer o panorama literário moçambicano.
1: Moçambicano.
0: O país
1: o que é
0: dos
1: que,
0: poetas.
1: O que é que lhe leva a escrever um romance policial? O que é que lhe levou a escrever? É apaixonado, já disse, por toda a literatura.
0: Sim.
1: Mas o que é que lhe levou?
0: Também sou apaixonado pelo cinema. Gosto muito de filmes de Tarantino. Quando de Tarantino. Scorsese.
1: Uhum.
0: Então vejo também nesses filmes, né, uma dramatização da violência de alguma forma, mas lidar com essa violência do ponto de vista estético.
1: Certo.
0: Então penso no romance policial como uma espécie de feira de exposição de crime, entretanto com estética. Como é que se pode representar maldade, mas com estética?
1: Com estética.
0: Porque a arte é quanto essa coisa que lida com quase tudo, né?
1: Pois.
0: Tenta retratar tudo que se passa na sociedade. Tenta entrar, quer dizer, não pode deixar privilegiar certos conteúdos em detrimento

0: dos outros.
1: Muito certo.
0: Em filosofia, como se diz, mesmo pensar sobre o nada é crucial, é importante. Tem de se pensar sobre tudo, até mesmo sobre o nada. É aí que surge o nilismo que nós conhecemos, a filosofia do nada, de Nietzsche.
1: Exato.
0: Sim. Questionar a moralidade, fundamento de tudo, os fundamentos de tudo. De Deus, da espécie humana. E se, por exemplo, acharmos que o que é a bondade é... E se a bondade for a maldade? Essa é a grande questão. Então, essas grandes reflexões.
1: Lá está.
0: E se descobrimos...
1: em ação.
0: Exatamente. Se descobrimos que depois desta vida, o que estivemos todo esse tempo a praticar, achando que era bondade, era maldade, e a maldade era bondade.
1: Era bondade.
0: Na moralidade visível, a olho nu,
1: pois.
0: É impensável pensar que a maldade possa ser bondade. Mas... por que não tentarmos refletir nessas coisas? Então é mais ou menos por aí.
1: Certo. Os espaços deste evento, se não o principal, onde o detetive ia relaxar depois de um dia intenso de trabalho, das suas pesquisas, das suas irritações e os seus impróprios. E... a primeira coisa que fazia era afogar-se naqueles tubos de whisky e cigarros, num local em que até se sentia bem. Tinha os seus objetivos ali dentro, mas era uma espécie de aconchego, onde ia descarregar as suas energias, as suas frustrações. Afogar as suas mágoas, muito longe mesmo de imaginar que aquele local
0: era o princípio de algumas coisas.
1: Isto chama-nos a atenção para as pessoas que nos cercam.
0: Sim, sim.
1: Onde pensamos que estamos seguros.
0: Onde há... de alguma forma...
1: exatamente.
0: O conflito começa conosco.
1: O feiticeiro está lá dentro de casa.
0: Rodeia-nos. Os grandes romances universais, falando, por exemplo, o Conde de Monte Cristo, Alexandre Dumas. O Conde de Monte Cristo, que é o segundo nome do protagonista, Edmond Dantès. É sobre um homem que está bem na vida, sobre carreira profissional, está para casar, muito sucesso aos seus pés, com seus dois amados amigos. E o que faz esses amigos? Roubam-lhe a mulher e apunhalam-no pelas costas. E encarceram-no. Ficam a casar-se com a esposa dele. Ele está encarcerado numa masmorra, não pode fazer nada. Mas são as pessoas que ele mais amava. E quando sai da masmorra, vinga-se de todos eles. Então, para dizer o quê? Que até mesmo Edmond Dantès, olhando para outros universos literários,
1: sim,
0: já nos chamaram a atenção sobre isso. As pessoas que te rodeiam, que te beijam todos os dias, estão contigo a sorrir. Algumas das pessoas são as que te querem amar. Então, com o nosso detetive, até chega a ser leviano, porque algumas daquelas pessoas com quem ele frequenta o bar não são próximos, não são amigos. Simplesmente são amigos à distância.
1: Ocasião.
0: De alguns, sim.
1: Com quem
0: ocasião.
1: Simpatiza naturalmente.
0: Exatamente, de alguns copos. E por que não esses como principais... como dizer, algozes, por que não?
1: Muito certo. Também levanta aqui questões de família. Os nossos lares atuais vivem momentos de tensão, a começar pela história que nos traz aqui, desentendimento, abusos no lar. Uma mulher que se vê saturada destes maus tratos e abandona o lar para cair numa outra mão pior ainda.
0: É o caos depois do caos.
1: Isto é o retrato do nosso cotidiano.
0: Degradação dos nossos valores.
1: E refugiamos-nos em igrejas.
0: Sim, sim. Que achamos que teremos toda a solução. Sem antes pensarmos de nós para nós e perguntarmos o que nós queremos de fato. E falando em igrejas, infelizmente temos visto. E parece que as igrejas transformaram-se em centros de neo-escravização. Uhum. Quer dizer, quem se acha pastor ou líder religioso tem de subjugar os seus, digamos, os seus crentes de baixo escalão. Tem de ser tratado com todas as honrarias. É uma coisa muito lamentável. Mas voltando a esses problemas de família em particular, epá, esses problemas, essa mulher em particular tem esse azar de assistir ou vivenciar o azar depois do azar, né? Porque a vida de alguma forma é assim. É verdade que a narrativa que sempre nos foi incutida na sociedade é a de que depois do caos vem a bonança. Mas a vida nem sempre é assim. Algumas coisas não têm explicação.
1: Não tem explicação.
0: É por isso que nós, como africanos, depois pensamos ao obscurantismo. E o senhor que lida de alguma forma com esses mecanismos obscuros, porque observa a nossa incapacidade de pensar e perceber que algumas coisas não têm resposta, aproveita-se disso. Quer dizer, tornarmos-nos em escravos novamente dessas pessoas. Somos escravos de curandeiros, escravos de religiosos, escravos de qualquer pessoa que na sociedade disse ter algum poder. Desconhecer a verdade. Verdade que não se conhece, em último instante.
1: Quando encontra uma alma fragilizada.
0: Sim, infelizmente.
1: A questão da infância também é muito importante.
0: Sim, crucial. E uma das coisas que eu gosto nesse protagonista é que, acima de todos os problemas, depois da vida criminosa que viveu, quando tenta se reerguer a lutar com esses vícios de álcool, cigarros e tudo isso, reconhece que o amor mais profundo que na vida já teve é o da sua filha. E esse amor que em última instância significa para ele.
1: Portanto, é uma pessoa consciente, nunca perde a sua consciência.
0: Sim.
1: Apesar de tudo. E as suas principais responsabilidades, que são o emprego e este amor pela filha.
0: Sim. E é como se eu pudesse tirar essa metaforização, né, para a vida real. Dizer que, acima de tudo, o fim de tudo, é que temos que ter esperança. Temos que ter esperança. E olhando para a sociedade moçambicana, em particular, algumas coisas que não estão muito boas, epá, são nossos problemas. E são intensos, vivemos-los à flor da pele. Então, entretanto, é sobre essa esperança que sempre existe no fundo do túnel.
1: O túnel.
0: Sim.
1: Este consumo excessivo de bebidas alcoólicas, neste caso muito particular, o whisky, e o consumo compulsivo de tabaco, começa a deixar sequelas neste protagonista.
0: Uhum.
1: Neste protagonista. Tudo tem a ver com a perda do seu emprego. É o seu refúgio para afogar as mágoas. Mas ele consegue superar, ou tenta superar, este problema. E continuo aqui do princípio ao fim com esta força determinante. É uma pessoa determinada.
0: Uhum.
1: Mesmo quando parece fracassar, há qualquer coisa que lhe chama a razão. A nossa sociedade, pelo contrário, não mostra estes sinais.
0: É essa falta de esperança. Quando já não temos esperança, fica tudo conturbado. É preciso que haja perspectiva. Fico muito chocado, totalmente chocado, quando leio as notícias e fico a saber que um agente da polícia suicidou-se porque não conseguiu superar uma frustração num jogo de azar. Um agente de polícia, que em última instância é uma pessoa que deve lidar com os pensamentos mais complexos, porque também trabalha com coisas complexas, com crime e tudo isso.
1: Exatamente.
0: Não pode se abater com essas coisas.
1: Muito certo.
0: E o agente da polícia não deveria se deixar instrumentalizar, porque devia ser o nosso guia.
1: Exato.
0: Ou nem devia, é o nosso guia.
1: É nosso guia.
0: E se eu tenho problemas com o jogo de azar, essas conturbações, esses problemas todos, o polícia pode ser uma das entidades que me pode socorrer. Então, se ele,
1: não como, se supera assim,
0: como meu encarregado, começa a posterminar a sua própria vida, aí as coisas ficam complicadas.
1: Ótimo.
0: Está-se a matar a esperança na sociedade. Não devia ser a esperança a matar-se ela por si só.
1: Escadaria de cadáveres. Vamos deixar ao critério
0: do leitor.
1: Do leitor.
0: Sim.
1: Hã? Vamos deixar ao critério do leitor. Mas que imagens é que quis retratar? Por quê?
0: Essa metáfora da degradação, que de alguma forma chama a atenção sobre a perdição. Quer dizer, os títulos de algum objeto artístico não podem ser levianos. Acredito eu. Devem suscitar a priori uma grande reflexão. Escadaria de cadáveres. O que é escadaria de cadáveres? Como quando pensamos crime e castigo de Dostoiévski. O que há nesse crime e castigo? Então, eu penso que escadaria de cadáveres é também, antes de entrar no próprio romance, é uma frase que lá está, que entretanto pode ser usada em diferentes contextos, sempre que precisarmos metaforizar. Sempre precisamos metaforizar. Como Gold Lamnes.
1: Pois.
0: Há um pensador, um linguista norte-americano, chama-se George Lakoff. É um dos especialistas na metáfora. Escreveu um livro denominado Metáfora Cotidiana e tal. Então, a metáfora cotidiana, nesse livro ele defende a ideia de que a metáfora, ao contrário do que se diz, que se espera que ela aconteça no, na literatura, no, nos poemas, não somente se efetiva lá naqueles campos. A metáfora está presente no nosso dia a dia. Nós africanos, moçambicanos em particular, temos carros que dormem fora. O carro pode dormir. Quer dizer, um objeto com traços menos humanos pode desempenhar traços humanos.
1: Com características humanas.
0: Então, nós estamos aqui numa literatura. A literatura está aqui conosco.
1: Pois.
0: A metáfora está aqui conosco.
1: Faz parte do
0: nosso dia a dia.
1: E
0: nós, moçambicanos, por excelência, alguns consideram erros linguísticos, mas para mim isso é uma qualidade. Uma vastidão de perspectivas de
1: lidar com. Uma riqueza linguística.
0: Excelente.
1: Uma palavra para o ouvinte Albert Dalela.
0: Vamos celebrar literatura, porque nos dias que correm, parece que ler literatura é um ato de coragem. É como se fôssemos heróis por ler literatura.
1: Uhum.
0: Num contexto em que os valores humanos e estão em degradação, com essas coisas, novas tecnologias

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1: 5 horas na 13 minutos. 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
1: Oh! 5 horas na 31 minutos.

Na 53 minutos. 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

Estimado ouvinte, receba os nossos melhores cumprimentos. Bom dia, inicia assim mais uma edição do Jornal da Manhã no seu receptor. Estes são os principais destaques. Presidente da República, Daniel Chapo, participa hoje na 10ª cerimónia de graduação da Universidade UTIB. Perto de 10 mil fiéis católicos juntam-se este fim de semana em Namaacha, província de Maputo, por ocasião da peregrinação ao Santuário Nossa Senhora de Fátima. Membros das Forças Armadas de Defesa de Moçambique afirmam que a modernização tecnológica do setor é irreversível para combater ameaças à integridade territorial, incluindo o terrorismo em Cabo Delgado. Fora do país, Banco Central do Malawi admite estar em reservas reduzidas de divisas para gerir os setores críticos do país, com maior destaque para a aquisição de combustíveis e medicamentos.

Notas de destaque no Jornal de Manhã, edição de sexta-feira, 15 de maio de 2026. Na sonorização, Sidónio Pires, Gerson Jamice nas notícias, edição e apresentação, Ernesto Chauca. Desejamos-lhe uma excelente escuta. Fique conosco, temos muito para lhe contar em forma de notícias.

0: De seguida, o primeiro bloco de notícias com Gerson Jamis. Bom dia.
1: Ernesto Chaouki, caro ouvinte, muito bom dia. O presidente da República, Daniel Chapo, participa hoje no distrito de Boane, província de Maputo, na 10ª cerimónia de graduação da Universidade UTV. A participação do chefe de Estado na cerimónia insere-se no reconhecimento do papel estratégico do ensino superior na formação do capital humano e no fortalecimento das capacidades nacionais para responder aos desafios do desenvolvimento económico e social de Moçambique, indica um comunicado da Presidência da República. E ontem, o presidente da República afirmou que Moçambique pretende firmar-se como uma plataforma estratégica de ligação entre África Austral e os mercados internacionais através do reforço de investimentos em setores-chave da economia nacional. A afirmação de Daniel Chapo foi feita em Kigali, capital do Ruanda, no balanço da sua participação na 13ª edição do Fórum Africano de Diretores Executivos. O detalhe com a enviada especial da Rádio Moçambique a Kigali, Florinda Fernando.
2: Daniel Chapo disse que o país registrou forte interesse de investidores e grupos econômicos internacionais nas áreas de energia, recursos minerais, agricultura, turismo, logística, infraestruturas e digitalização.
3: Como temos dito, Moçambique possui condições ímpares para se afirmar como uma plataforma estratégica de ligação para a África Austral e para os mercados internacionais.
2: Presidente Daniel Chapo, falando a jornalistas no balanço da sua participação na 13ª edição do Fórum Africano de Diretores Executivos, que termina esta sexta-feira aqui em Kigali, capital do Ruanda, de onde vos falou Florinda Fernando.
1: A Presidente da Assembleia da República é esperada esta sexta-feira na Argélia para uma visita oficial de 4 dias a convite do seu homólogo argelino Ibrahim Bougali. De acordo com o comunicado da Assembleia da República, a visita de Margarida Dalapa tem em vista o aprofundamento da cooperação entre os parlamentos moçambicano e argelino. Na capital argelina, Argel, Margarida Dalapa e Ibrahim Bougali irão manter conversações oficiais que culminarão com a assinatura do protocolo de cooperação parlamentar para o biênio 2026-2027. Nesta visita oficial à Argélia, a Presidente da Assembleia da República faz-se acompanhar pelos chefes das bancadas parlamentares da Frelimo, Podemos, Renamo e MDM, pelo chefe do Grupo Nacional junto do Parlamento Pan-Africano e quadros do Secretariado-Geral da Assembleia da República. A primeira-ministra disse que o país precisa de instituições fortes, modernas e que respondam de forma eficiente e transparente ao programa de desenvolvimento em curso. Bem-vinda, Levi, falava esta quinta-feira em Maputo, durante a tomada de posse dos presidentes dos conselhos de administração do Instituto de Gestão de Participações do Estado, da Empresa Nacional de Hidrocarbonetos e do Fundo de Fomento de Habitação. A governante referiu que o Executivo quer, com a nomeação dos 3 dirigentes, tornar os setores estratégicos da economia nacional mais competitivos e com o objetivo último de lançar as bases para a soberania económica.
4: Em relação ao Instituto de Gestão de Participações do Estado, orientamos o novo PCA, Danilo Nalá, a aprimorar os mecanismos que garantam a consolidação do processo de reestruturação, viabilização económica e rentabilização das empresas públicas e participadas pelo Estado, sobretudo no que concerne ao controle do risco fiscal, sustentabilidade financeira e prevenção do sobreendividamento.
1: Primeira-ministra e a tomada de posse de Danilo Nanlá, Prudêncio Moraes e Amorim Perry, PCAs do Instituto de Gestão de Participações do Estado, da Empresa Nacional de Hidrocarbonetos e do Fundo de Fomento de Habitação, respectivamente. O presidente do Conselho Metropolitano de Maputo convida aos transportadores semicoletivos de passageiros a abrirem-se ao diálogo para a resolução das suas inquietações. Júlio Parruc, que é também edil da Matola, entende que entre os moçambicanos deve haver o espírito de interajuda, fazendo referência aos desmandos que têm sido protagonizados por alguns transportadores no contexto da crise de combustíveis.
5: Não façam sofrer os passageiros. Entendemos e aceitamos as preocupações dos transportadores, dos proprietários de viaturas, dos próprios motoristas e dos cobradores até. Nós precisamos de encontrar formas de articulação, de organização, de disciplina e de entendimento.
1: O presidente do Conselho Metropolitano de Maputo, Júlio Parruc, falava esta quinta-feira na Matola a saída de uma reunião extraordinária do órgão. Na atualidade internacional, O presidente dos Estados Unidos da América insistiu hoje que as relações com a China são boas e estão a melhorar, apesar das profundas divergências sobre o Irã e Taiwan. No encontro de quinta-feira, o líder da China, Xi Jinping, deu-me os parabéns por tantos sucessos tremendos, garantiu Donald Trump numa publicação nas redes sociais. Trump alegou que Xi se referia apenas ao seu antecessor, o ex-presidente norte-americano Joe Biden, quando se referiu aos Estados Unidos como uma nação em declínio. Os líderes das duas maiores potências mundiais voltarão a reunir-se hoje, antes de Trump deixar Pequim à tarde para regressar aos Estados Unidos da América. Foram as notícias das 6, as próximas às 7 horas.

0: Já a seguir vamos conhecer como está a previsão do estado do tempo com a meteorologista Caldina Checo. Bom dia.
1: Bom dia, estimados ouvintes da Rádio Moçambique. Previsão do tempo válida para o dia de hoje, 15 de maio de 2026. Para as províncias de Cabo Delgado, Nampula e Niassa, prevê-se céu pouco nublado, localmente nublado. Possibilidade de ocorrência de chuvas fracas em Cabo Delgado e Nampula. Vento de sudoeste a sueste fraco a moderado. Para as províncias de Tete, Zambézia, Manica e Sofala, prevê-se céu pouco nublado a limpo. Vento de sueste fraco. Para as províncias de Inhambane, Gaza e Maputo, prevê-se céu pouco nublado com períodos de muito nublado. Possibilidade de ocorrência de chuvas fracas locais ao longo da faixa costeira. Vento de sudoeste a sueste fraco a moderado. Temperaturas máximas previstas em graus Celsius. Tete, Inampula, 33, Inhambane, Quilimane, 30, Vilanculo, Beira, Temba, 28, Maputo, 27, Chimoio e Lixinga, 26, Xai-Xai, com 25 graus. É tudo quanto à previsão do tempo para hoje. Obrigado pela atenção dispensada. Até a próxima oportunidade.

0: A 6 horas e 10 minutos iniciamos a nossa viagem matinal pelo país e o mundo. Moçambique pretende firmar-se como uma plataforma estratégica de ligação entre África, Austrália e os mercados internacionais através do reforço de investimentos em setores chaves da economia nacional. É uma afirmação feita esta quinta-feira em Kigali, no Ruanda, pelo Presidente da República, Daniel Chapo, no balanço da sua participação na 13ª edição do Fórum Africano de Diretores Executivo. O detalhe com a enviada especial da Rádio Moçambique, Kigali, Florinda Fernando.
1: Moçambique poderá dar passos importantes na transformação digital e no reforço da inclusão financeira através de contactos mantidos com empresas internacionais durante o Fórum Africano dos Diretores Executivos que decorre aqui em Kigali. O presidente da República, Daniel Chapo, que fez esta afirmação, disse que, apesar de ainda não existirem acordos concretos, parceiros internacionais manifestaram interesse em apoiar o país em áreas ligadas à digitalização da economia. O chefe do Estado destacou os encontros mantidos com a empresa Visa, que pretende cooperar com Moçambique no alargamento dos pagamentos eletrônicos e modernização dos serviços financeiros. Explicou ainda que uma das propostas apresentadas pela Visa poderá permitir que receitas e impostos pagos no exterior sejam canalizados diretamente para Moçambique através de sistemas digitais integrados.
2: Temos o desafio em Moçambique de captar as receitas e as taxas do turismo, porque temos infraestruturas turísticas em Moçambique, em que temos turistas que vêm usufruir, mas os pagamentos às vezes são feitos no estrangeiro. E nós achamos que, com a Visa, eles trouxeram soluções concretas, que a semelhança dos outros países é possível, sim senhora, captar as receitas, captar os impostos, mesmo que a pessoa pague num outro ponto, desde que saiba que vai para Moçambique.
1: Outro tema abordado foi a tributação eletrónica, medida que, segundo Daniel Chapo, poderá aumentar a capacidade de arrecadação de receitas do Estado.
2: Também com eles falamos sobre a necessidade de e-tributação, ou seja, o pagamento de impostos através também de via eletrónica. Diziam eles que se Moçambique adotar estes sistemas de digitalização, o Estado vai ter maior capacidade de captação de receitas do que tem hoje. E nós mostramos abertura em relação a estas propostas todas.
1: O estadista moçambicano falou também dos contactos mantidos com a empresa Yango, ligada à transformação digital em África.
2: A Yango, uma das grandes vantagens que tem, é que todas estas propostas de transformação digital que fazem, quando se faz comparação com as outras propostas ao nível do mundo, eles trazem propostas mais acessíveis e baratas em termos financeiros, adaptadas para o continente africano. E ficou este compromisso de continuar a vir para Maputo, fazermos encontros ao nível do setor público, através do Ministério das Finanças e também de Comunicações e Transformação Digital, amadurecermos as ideias e ver se podemos avançar.
1: Presidente da República, Daniel Chapo, falando a jornalistas esta quinta-feira, num ato que marcou o fim da sua visita de trabalho ao Ruanda. Refira-se que, ainda aqui em Kigali, o Presidente da República manteve encontros com entidades angolanas para a troca de experiências sobre gestão de fundos soberanos e capitalização do Banco de Desenvolvimento de Moçambique. De Kigali, para a Rádio Moçambique, Florinda Fernando, bom dia.
0: Bom dia, Florinda Fernando. 6 horas e 14 minutos. Milhares de fiéis católicos juntam-se este fim de semana em Namaacha, província de Maputo, para a peregrinação ao Santuário de Nossa Senhora de Fátima. Esta é uma informação desenvolvida por Fernando Sedum.
3: Perto de 10 mil fiéis da Igreja Católica juntam-se este fim de semana no Santuário de Nossa Senhora de Fátima, na Vila de Namaacha, província de Maputo, para orações pela passagem dos 109 anos da aparição da Nossa Senhora de Fátima aos três pastorinhos. Para o efeito, fiéis de diversas paróquias da Igreja Católica no país iniciaram esta quarta-feira a peregrinação rumo à vila sede do distrito de Namaacha para juntos orarem pela paz, fraternidade e união entre os moçambicanos e não só. O diretor do secretariado do coordenador pastoral na arquidiocese de Maputo, Rogério Churrau, defende que todos os cristãos são chamados a darem devida atenção e centralidade aos ensinamentos bíblicos nas suas atividades cotidianas e na vida.
4: A peregrinação deste ano acontece num contexto desafiador, marcado por guerras no mundo e também por vários desafios socioeconômicos. A Igreja é chamada, neste momento, a estar ao lado da sociedade. A Igreja que é mãe e mestra, a Igreja que marca os mesmos passos com o mundo, com os homens, também acompanha, sofre e é desafiada por este contexto.
3: Segundo ainda Rogério João, com estas orações, a Igreja pretende, acima de tudo, levar a mensagem de paz, de esperança e fé para as sociedades. Este ano, o evento é celebrado sob o lema Com Maria, modelo de escuta da Palavra de Deus, edifiquemos comunidades missionárias fortes e fraternas. 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Fernando Sidumu, Rede Moçambique, Matola.
0: Autoridades do distrito de Xeixé em Gaza apelam à aplicação correta dos valores a serem alocados aos beneficiários do Fundo de Desenvolvimento Económico Local, cujos projetos recentemente aprovados serão financiados nos próximos dias. Pormenores por Francisco Nelson.
5: A aplicação correta dos fundos e consequente implementação dos projetos visam garantir o reembolso dos valores alocados e possibilitar o financiamento de novos projetos. O apelo surge numa altura em que o processo de seleção dos projetos do Fundo de Desenvolvimento Económico Local FIDEL em Xeixé, referente ao ano passado, já foi concluído, aguardando-se apenas pela divulgação oficial dos resultados e posterior desembolso dos valores aos beneficiários. O ponto focal do FIDEL no município de Xeixé explicou que, com vista a assegurar uma aplicação correta dos valores a serem alocados, antes da entrega dos cheques, os beneficiários serão capacitados em matérias de gestão de projetos e normas que regem o funcionamento deste fundo. Brequias Tete sublinha a importância de garantir bons resultados dos projetos financiados e assegurar o reembolso dos valores, de modo a permitir que mais cidadãos beneficiem de futuros financiamentos.
6: Nós já vamos primeiro colar as listas nos postos e vamos ter que solicitar as pessoas que foram selecionados para uma formação, como é que funciona o projeto, como é que devem fazer a devolução, qual é o período que eles têm para a devolução dos valores. É preciso eles perceberem que tem que fazer a devolução para podermos financiar os outros. Eles devem levar a sério o projeto. É preciso haver responsabilidade, porque vão ser responsabilizadas as pessoas. Mesmo nós que estamos em frente disso, gostava que as pessoas levassem a sério o projeto e que aproveitassem a oportunidade. Muitos querem essa oportunidade para alavancar os seus negócios, para o seu sustento.
5: Brequias Tete, ponto focal do Fundo de Desenvolvimento Económico Local, FIDEL, no município de Xeixé, e a necessidade de os beneficiários do fundo pautarem por responsabilidade e transparência na gestão dos recursos, de modo a contribuir para o desenvolvimento socioeconómico desta região de Gaza. 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Francisco Nelson, Cidade. Xeixé, muito bom dia.
0: Bom dia, bom trabalho, Francisco Nelson. Membros das Forças Armadas de Defesa de Moçambique afirmam que a modernização tecnológica do setor é irreversível para o combate às ameaças à integridade territorial, incluindo terrorismo na província de Cabo Delgado. Somali Gilberto.
7: Em entrevista à Rádio Moçambique, em Pemba, o primeiro-tenente fuzileiro naval, Razak Salimo, disse que no contexto atual, marcado pelo avanço tecnológico em todos os setores, incluindo o de defesa e segurança, é crucial apostar na modernização tecnológica humana e em meios operacionais. O oficial das FDS falava esta quinta-feira, no âmbito da semana comemorativa do 32º aniversário dos fuzileiros navais e o 5º da base de fuzileiros navais de Pemba, em Cabo Delgado.
8: Temos muitos desafios, sim. Materiais humanos, humanos no sentido de que precisamos mesmo de pessoas com vontade de proteger o país. Materiais porque precisamos de meios sofisticados para manter a segurança do país, visto que a guerra hoje é feita de maneira diferente. Antes não se usava drone, hoje se usa drones. Então há necessidade de sofisticação dos nossos meios para atingir o objetivo de forma flexível e eficaz.
7: O primeiro-tenente fuzileiro naval referiu que as celebrações deste ano tem como foco a renovação do dever patriótico e o estreitamento da confiança na relação com os diferentes segmentos da sociedade.
8: Na verdade, nós temos uma boa relação com a população. Nos nossos trabalhos empreendidos dentro das ilhas, quanto do continente, nós temos uma forte cooperação com os líderes, que são os primeiros que conhecem os seus populares, os seus dependentes. Então, nós entramos em contato com eles. Apelamos sempre à população a levar as informações em primeira mão aos seus líderes, e os seus líderes, por sua vez, devem partilhar essas mesmas informações, principalmente no que tange à segurança. Isso facilita mais as nossas operações dentro destes mesmos locais.
7: Em Cabo Delgado, a semana comemorativa da Força Naval da Marinha de Guerra de Moçambique compreende a realização de diversas atividades desportivas e sociais, com destaque para um torneio de futebol 11, feira de saúde e uma meia maratona de natação. Amuchi, Ninyawe Masi Nisabão Auleitura, Wachira Nikikichere Kolera Nireta Chikinaku, Sumali Gilberto Mpimba, bom dia.
0: Bom dia, bom trabalho, Sumali Gilberto. Informação segundo a qual membros das Forças Armadas de Defesa de Moçambique afirmam que a modernização tecnológica do setor é irreversível para o combate às ameaças à integridade territorial, incluindo terrorismo em Cabo Delgado. Autoridades do distrito de Marave, em Tete, perspectivam a criação de mais postos de emprego sazonais com o arranque das obras de asfaltagem da estrada número 303 que liga os distritos de Chifunda e Marávia. Egídio Pascoal.
9: Bom dia. A via liga o cruzamento de Bena no distrito de Chifunda, a sede distrital de Fingue, e deverá entrar em fase de execução no segundo semestre deste ano, criando oportunidades de trabalho para jovens ao longo do traçado. A empreitada vai privilegiar a contratação de mão de obra local, numa estratégia que visa reduzir o desemprego e gerar rendimento imediato nas comunidades. O administrador do distrito de Marávia disse que, além do impacto no emprego, a estrada N303 é vista como uma infraestrutura estratégica para o escoamento da produção. Domingos Iotamo disse que a melhoria das condições de acesso poderá impulsionar o setor agrário, facilitando a comercialização de excedentes dos campos para os maiores centros de consumo.
10: Estamos bem satisfeitos com a estrada. O nosso distrito vai desenvolver muito. E não só. O nosso distrito vai ter muita gente, porque vão sair dos outros pontos do distrito para cá, porque nós temos terra arável, propícia para a agricultura. Muita gente não vem aqui porque a estrada não está em condições. Com a estrada alcatroada, aqui o nosso distrito de Manaus vai estar muito povoado e vai crescer muito. Haverá muitos empreendimentos econômicos cá. Haverá muita gente a movimentar. E os agricultores vão ganhar muito, porque aqui que é o celeiro de milho. Capital do milho é aqui na Manavia. Mas muitas das vezes, por causa da estrada, uma parte vai vender na Zâmbia, porque não temos boa estrada para a cidade. Então, com a estrada alcatroada, tudo vai no mercado nacional.
9: Domingos Iotamo, administrador do distrito de Marávia em Tete, e os ganhos que se esperam alcançar com a conclusão das obras de asfaltagem da estrada N303. 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Egídio Pascoal, cidade de Tete. Bom dia.
0: No Niassa, projeta-se a construção de 12 pontes metálicas a partir deste ano em 6 distritos da província, tal como nos conta Fernando Damas.
11: A província do Niassa vai beneficiar a partir deste ano de mais de 600 metros de estruturas metálicas para a montagem de 12 pontes em 6 distritos. Trata-se de pontes que serão montados nas rodovias que registram cortes de trânsito em cada época chuvosa nos distritos de Nipepe, Mekula, Lago, Sanga, Mavago e Majuni. Dos rios beneficiários do investimento, o destaque vai para Mitope, Naulala, Messalo, Matondovela e Menhus, no distrito de Mekula, Nenge e Lusanhando, em Mavago, entre outros. O delegado da Administração Nacional de Estradas no Niassa, Clitson Macasa, disse que a iniciativa integra-se no projeto Estradas Resilientes ao Clima no Norte de Moçambique, financiado pelo Banco Mundial em mais de 125 milhões de dólares. O dirigente avançou que, com este projeto, pretende-se melhorar a conectividade rodoviária e, consequentemente, reduzir os recorrentes cortes de trânsito nas estradas que atravessam os 12 rios.
12: É um balão de oxigênio para as estruturas hidráulicas, porque boa parte dessas 12 pontes, umas encontram-se no distrito de Sanga, Lago e também Mikula. Está prevista também ponte sobre o rio Naurenge, também no distrito de Mikula e Nipepe, e a traçabilidade até ao posto administrativo de Gomba. Estão inclusas duas pontes e que fazem parte desse leque de estruturas.
11: Clitson Macasa, delegado da Administração Nacional de Estradas no Nias, e o impacto que se espera com a montagem de pontes metálicas em alguns rios da província. Em fevereiro último, começaram a chegar da China as 12 pontes metálicas, estando neste momento no estaleiro da Ane, em Namaita, província de Nampula. Muniwila, Ovariwaru, Kompinela, Wahito, Oriwota, Fernando Damas, Enxing.
0: Mais de 20 mil habitantes da província de Sofala passaram a ter acesso este ano à água potável. O fato resulta da entrada em funcionamento de mais 30 de fontes de abastecimento. Leitão Cifã.
13: As infraestruturas foram construídas em Mwanza, Xeringoma, Maringue, Machanga e Xibabava, distritos com taxas mais baixas de acesso à água potável. Os dados foram divulgados pela porta-voz do Conselho Executivo Provincial de Sofala, Graciana Pita, no fim da segunda sessão ordinária, que, entre outros assuntos, passou em revista a situação de abastecimento de água na província. Graciana Pita indicou que a construção das fontes faz parte do programa de alargamento de água em zonas rurais. A dirigente anunciou a abertura de mais furos para, segundo explicou, os habitantes deixarem gradualmente de percorrer longas distâncias em busca de água.
14: O abastecimento de água, que foram construídas 28 fontes de abastecimento de água de um plano de 90 fontes, e também foram construídos 3 sistemas de abastecimento de água de um plano de 7 com uma realização de 28,6% e um crescimento de 50% se compararmos com os sistemas construídos no ano anterior. A taxa de cobertura na zona rural durante este período mantém-se em 71,5%.
13: Porta-voz do Conselho Executivo Provincial de Sofala, Graciana Pita, e a expansão da rede de abastecimento de água. 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

Estamos na metade da hora 6. Fique com o resumo dos assuntos de destaque no Jornal da Manhã. Presidente da República, Daniel Chapo, participou hoje na 10ª cerimónia de graduação da Universidade UTIV. Perto de 10 mil fiéis católicos juntam-se este fim de semana em Namahasha, província de Maputo, por ocasião da peregrinação ao Santuário Nossa Senhora de Fátima.

0: Segue a previsão estado do tempo com a meteorologista Caldina Checo.
1: Bom dia, estimados ouvintes da Rádio Moçambique. Previsão do tempo válida para o dia de hoje, 15 de maio de 2026. Para as províncias de Cabo Delgado, Nampula e Niassa, prevê-se céu pouco nublado, localmente nublado. Possibilidade de ocorrência de chuvas fracas em Cabo Delgado e Nampula. Vento de sudoeste a sueste fraco a moderado. Para as províncias de Tete, Zambézia, Manica e Sofala, prevê-se céu pouco nublado a limpo, vento de sueste fraco. Para as províncias de Inhambane, Gaza e Maputo, prevê-se céu pouco nublado com períodos de muito nublado. Possibilidade de ocorrência de chuvas fracas locais ao longo da faixa costeira. Vento de sudoeste a sueste fraco a moderado. Temperaturas máximas previstas em graus Celsius. Tete, Inampula, 33, Inhambane, Quilimane, 30, Vilanculo, Beira, Pemba, 28, Maputo, 27, Chimoio, Lixinga, 26, Xai-Xai, com 25 graus.
0: No café de manhã, hoje, vamos falar da campanha de licenciamento massivo e gratuito dos transportadores, bem como a formação para a obtenção de cargos de condução de serviço público a acontecer na cidade de Maputo. Nosso convidado é o vereador de Mobilidade, Transporte e Trânsito no Conselho Municipal da cidade de Maputo, Juvencio Bulli. O ouvinte também pode participar pelos números 2131-7777 ou 8234-77 ou ainda a nossa página do Facebook Jornal da Manhã RGM. Às 6 horas e 33 minutos, viagem matinal continua e vamos fazer escala em Manica, a indicação que a província prevê colocar no mercado mais de 1 milhão e 500 mil toneladas de culturas diversas na campanha de comercialização agrícola 2026, que arranca este sábado, jornalista Nelson Mainato.
2: A ser alcançada a quantidade irá representar um aumento em 1,31% comparativamente à campanha anterior em que a província comercializou 1 milhão e 490 mil toneladas de culturas diversas. A diretora provincial de Indústria e Comércio de Manica, Maria de Assunção Fernandes, explicou que das culturas a serem comercializadas, o destaque vai para cereais, leguminosas, tubérculos e hortícolas. Maria de Assunção Fernandes disse que neste momento o setor está empenhado na sensibilização dos produtores para evitar a venda desenfreada dos produtos, por forma a garantir a segurança alimentar.
3: Há sempre aquela emoção de vender pouco, conseguiu o valor, aplicou para uma determinada despesa, tira um pouco mais, vai vender e acaba não acatando a esta orientação. Mas temos vivido muitos cenários que alguns produtores acabam vendendo quase tudo. Vamos continuar a sensibilizá-los a venderem apenas o excedente para poderem garantir a sua segurança alimentar.
4: Como tem sido este processo?
3: Tem sido através de reuniões com os principais intervenientes. Quando falamos de intervenientes, estamos a falar de produtores, estamos a falar dos compradores, que são aqueles que compram dos produtores, e estamos a falar de também

0: para intensificar a campanha de imunização do gado bovino em todos os distritos. Olívio Mateus.
1: Neste momento, a campanha de vacinação do gado decorre apenas no distrito de Murupula, onde já foram vacinados cerca de 1.300 gados contra carbúnculo hemático e sintomático desde o lançamento oficial da Campanha Nacional de Vacinação de Animais em finais de abril último. O chefe do Departamento de Pecuária na Direção Provincial de Agricultura e Pescas de Nampula, Ketendro Ração, disse à Rádio Moçambique que a quantidade de vacina recebida na primeira fase não permitiu a expansão da campanha para outros distritos. Ração assegurou que próxima semana as vacinas em falta chegarão na província e neste momento o setor está a sensibilizar os cidadãos para a adesão massiva à campanha que consiste na promoção do desenvolvimento saudável do gado.
2: Este trabalho está sendo feito, estão envolvidos líderes comunitários, estão envolvidos técnicos de pecuária e extensionistas agrários, uma vez que são eles que estão diretamente no campo, têm um nível de aceitação ao nível da comunidade muito alta. Mas está tudo a posto para, assim que recebermos a vacina, na outra semana as equipes entram no terreno, formamos 4 equipes, em que na mesma semana iremos atacar 4 distritos de uma só vez, que é para evitar gastarmos muito tempo num único distrito. O que vamos fazer é atacar primeiro os distritos com maiores efetivos, que é para podermos ter maior cobertura possível.
1: Chefe do Departamento de Pecuária na Direção Provincial de Agricultura e Pescas de Nampula, é que tem Andro Ração e o decurso da campanha de vacinação de gado bovino na província. Munhaueca, Nimassini Sabão, Uira, Museque, Cólera, Olívio Mateus, Nampula. Bom dia.
0: Província de Nampula aguarda a recepção de cerca de 200 mil doses de vacinas para intensificar a campanha de imunização do gado bovino em todos os distritos. Vamos a Inhambane, onde 60 salas de aula estão em construção na província, no âmbito dos esforços visando melhorar as condições de ensino e aprendizagem. Manuel Chimel.
3: Estas infraestruturas estão a ser erguidas nos distritos de Nhassuru, Murrumbeni e Zavala. Estima-se em mais de 6 mil o número de alunos que passarão a estudar em salas condignas com a conclusão das obras de edificação destas infraestruturas. Neste momento, estes alunos estudam ao ar livre e em condições precárias, sobretudo em dias de chuva. O diretor provincial de educação em Inhambane, Manuel Moreira Liquilique, afirma que o projeto de salas de aula inclui a construção de blocos administrativos. Liquilique congratula o envolvimento dos parceiros, pais ou encarregados de educação, na construção de infraestruturas escolares, destacando que a participação destes tem sido fundamental para o avanço das obras.
4: Para a construção das nossas escolas, nós contamos com o apoio incondicional dos pais encarregados de educação, de alguns parceiros que nós temos, tanto dentro assim como fora da província, no sentido de revertermos essa situação que é bastante preocupante para nós como setor de educação ao nível da província de Inhambane. Acreditamos que as 60 salas de aulas vão ser substituídas aquelas de material precário e também vão abarcar também essas crianças que estão a estudar ao relento e vamos ter até o ano 2027 nenhuma criança ao nível da nossa província de Inhambane a estudar ao relento.
3: Diretor Provincial de Educação em Inhambane, Manuel Moreira Liquilique, destacando a contribuição dos pais ou encarregados de educação na construção de infraestruturas escolares. Mwingisete, Simama, Utifikela, Kamabad, Yohambana, Hambana, Manuel Chimel, Inhambane.
0: Vamos a Quelimane, onde munícipes estão preocupados com a poluição sonora. Caetano Alberto. Dizíamos que vamos a Quelimane. A indicação que temos é que a poluição sonora está a preocupar munícipes. E na cidade de Quelimane, na Zambésia, jornalista Caetano Alberto.
5: De facto, Ernesto Chauque, munícipes alegam que restaurantes e bares, quiosques localizados em áreas residenciais, são os principais promotores da poluição sonora. Explicam que o barulho agrava-se aos fins de semana. Kido Vieira e Amina Evaristo dizem que o som alto chega a perturbar sobretudo doentes e crianças que são obrigados a passar as noites em branco.
6: Barulho aqui nas noites mesmo, a gente não consegue mesmo dormir. É barulho daqui para ali, daqui para aqui. Nós temos que fazer o quê? Temos que suportar assim. Até de manhã, não é brincadeira mesmo. Música aqui não para. Você na cama a dormir, você vem a cama a gemer mesmo. Como

0: É negócio, não temos que fazer nada.
1: A situação de barulho aqui é muito preocupante. Tem vezes que criança está doente ou tem uma velha aqui dentro. Então a música é muito alta mesmo. Normalmente não é todos os dias. Por exemplo, sexta, sábado, domingo, nós não dormimos. A situação piora mesmo. A música não para mesmo até 4 horas.
2: O porta-voz do Conselho Municipal de Quelimane, Melo Henriques, disse que a Idealidade está a trabalhar com agentes econômicos para reverter o problema.
3: Nas barracas também está-se a fazer esse trabalho em cada posto. E muitas vezes trabalhamos com o INEI e a esquadra mais próxima de cada área em que nós identificamos. Estamos a falar, já trabalhamos na área do Sangarveira, que pertence à terceira esquadra. Já trabalhamos na área do Lixo, que pertence à segunda esquadra. Já há 2, 3 dias notificamos na Avenida Herói de Libertação Nacional a um cidadão que faz a poluição sonora acima da média, e para além disso há a poluição do ambiente, e digo garrafas no chão, fecalismo a céu aberto e outros dejetos que ficam sobre a vala de drenagem. Então notificamos, demos o prazo de 7 dias, no sentido de, se ele não melhorar a situação, para além da multa que aplicamos, devemos de fechar a atividade, porque está-nos a trazer transtorno, não só como município, mas também aos residentes daquela zona, e já tivemos denúncia por muitas vezes.
2: Melo Henriques, porta-voz do Conselho Municipal de Quelimane. Sambani Manja Nassabau. Quelimane, Caetano Alberto.
4: Poluição sonora preocupa munícipes da cidade de Quelimane, na Zambésia. Primeira-ministra defende instituições fortes, modernas e que respondam de forma eficiente e transparente aos programas de desenvolvimento em curso no país. Leopoldo Agapito.
5: Bem-vindo a Levi. Falava esta quinta-feira em Maputo durante a tomada de posse dos presidentes dos conselhos de administração do Instituto de Gestão de Participações do Estado, da Empresa Nacional de Hidrocarbonetos e do Fundo para o Fomento da Habitação. A governante referiu que o Executivo quer, com a nomeação dos 3 dirigentes, tornar os setores estratégicos da economia nacional mais competitivos e com o objetivo último de lançar as bases para a soberania económica.
6: Em relação ao Instituto de Gestão de Participações do Estado, IGEPA, que tem como principal missão a coordenação do setor empresarial do Estado, orientamos o novo PCA, Danilo Nalá, a aprimorar os mecanismos que garantam a consolidação do processo de reestruturação, viabilização económica e rentabilização das empresas públicas e participadas pelo Estado, sobretudo no que concerne ao controle do risco fiscal, sustentabilidade financeira e prevenção do sobreendividamento.
5: Bem-vinda, Levi. Observou que a nomeação do presidente do Conselho de Administração da Empresa Nacional de Hidrocarbonetos, Prudêncio Moraes, ocorre numa fase decisiva, sobretudo pela necessidade urgente de transformar recursos naturais em benefício dos moçambicanos.
6: Nesta fase peculiar da nossa história, o processo de exploração de hidrocarbonetos, em particular o gás natural, requer um reposicionamento institucional para salvaguardar o interesse estratégico, económico e energético nacional, assim como para maximizar os benefícios destes recursos para o desenvolvimento do nosso país.
5: A Primeira-Ministra recomendou ao Presidente do Conselho de Administração do Fundo para o Fomento da Habitação, Amorim Peri, maior dinamismo na implementação de programas de urbanização e reforço da articulação institucional com jovens e famílias que procuram habitação e terra infraestruturada.
6: Recomendamos ainda o aprimoramento de mecanismos e ações que assegure a criação em todo o território nacional de novas centralidades urbanas com água, energia, saneamento, vias de acesso e demais serviços essenciais, contribuindo assim para o ordenamento territorial e construção de cidades mais resilientes, inclusivas e sustentáveis. A par disso, esperamos de si que reforce o estabelecimento de mais parcerias estratégicas para o desenvolvimento acelerado de projetos de habitação e de urbanização em todo o país.
5: Primeira-Ministra, bem-vinda, Levi, falando esta quinta-feira em Maputo, na tomada de posse dos presidentes do Conselho de Administração do Instituto de Gestão de Participações do Estado, da Empresa Nacional de Hidrocarbonetos e do Fundo para o Fomento da Habitação. Trata-se de Danilo Nalá, Prudêncio Moraes e Amorim Peri, respectivamente.
4: No café da manhã hoje vamos olhar para a campanha de licenciamento massivo gratuito dos transportadores e a formação para a obtenção de cartas de condução de serviço público na cidade de Maputo. Nosso convidado é o vereador de Mobilidade, Transporte e Trânsito, Juvencio Bulli, no Conselho Municipal de Maputo. Participe, amigo ouvinte, pelos números 21-31-77-77, 82-34-77 e também pela nossa página de Facebook, Jornal da Manhã, RGM.

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0: desportivo no Jornal da Manhã é agora. Destaque: desconcentração, medo e apatia ditam derrota pesada da Seleção Nacional de Futebol Sub-17 na sua estreia na Taça Africana das Nações da categoria. Vamos ao jogo com Castro Jorge. Bom dia.
1: Bom dia, Chau, que foi uma entrada em falso do combinado nacional, que culminou com uma pesada derrota numa partida em que os mambinhas não tiveram reação ao poderio ofensivo dos tanzanianos. 3-0 foi o desfecho final de um jogo em que a equipa de todos nós cometeu erros básicos e fatais que foram devidamente aproveitados pelos adversários. Agora, resta corrigir os tais erros e pensar no Mali, o próximo adversário em jogo da segunda jornada da competição. Merci, João.
2: A Seleção Nacional de Futebol Sub-17 perdeu esta quinta-feira diante da sua similar da Tanzânia por 3-0 na jornada inaugural e atrasou-se na corrida aos lugares cimeiros do Grupo C do Campeonato Africano das Nações, que decorre em Rabat, no Marrocos. O combinado nacional entrou apático e sem linhas de ataque consistentes, o que dificultou a estabilidade e a materialização do modelo de jogo ensaiado durante a semana de treinos. Falando após o jogo da noite desta quinta-feira, Chalson, jogador da Seleção Nacional, admitiu fraca concentração da turma moçambicana ante a agressividade ofensiva do adversário.
3: Foi um jogo que nós podíamos dar mais, mas tivemos receio de fazer algumas coisas, mas vamos tentar melhorar no próximo jogo e não baixamos a cabeça, ainda temos esperança de fazer melhor no próximo jogo.
2: Chalson, jogador da Seleção Nacional de Futebol Sub-17, treinada por Luís Guerreiro, que fez a seguinte análise da pesada derrota de 3-0 diante da Tanzânia.
4: Os jogadores entraram muito nervosos, jogadores que irreconhecíveis, mas pronto, pensamos que são jovens e isto é o processo, e pensamos que no próximo jogo as coisas irão melhorar.
2: Após a noite de descanso, o combinado nacional vai na tarde desta sexta-feira no treino de recuperação e correção de erros detectados no jogo da primeira jornada. A próxima partida dos Mambinhas está prevista para domingo 17 de maio corrente, pelas 21 horas, diante do Mali, no campo número 8 do complexo Mohamed VI, aqui em Rabat, onde acontecem os jogos do CAM. A contar para o Grupo C, onde estão inseridos os Mambinhas, as seleções de Angola e Mali empataram esta quinta-feira sem abertura de contagem. À saída desta jornada, a Tanzânia lidera o grupo com 3 pontos, Mali e Angola com 1 ponto cada, e Moçambique está na última posição com 0 ponto. RM Desporto, Mércio João, a partir de Rabat, Marrocos, na cobertura do CAN Sub-17 de futebol.
1: Mambinhas perdem para a Tanzânia por 0-3 na estreia da fase final da Taça de África de Nações da categoria, num dia em que a África do Sul bateu o Senegal por 2-1 e a Argélia e Gana empataram a 2 golos em jogos válidos para o grupo D. Hoje a competição conhece o seu primeiro dia de descanso antes do início da segunda ronda. Internamente terminou ontem a disputa da terceira jornada do Campeonato Nacional de Futebol o Moçambola, que viu o Ferro Vadinacala isolar-se no topo da tabela geral de classificação após vitória sobre a Bahia de Pemba por 1-0. Ainda ontem, o Ferro Vardabeira derrotou o Xingal de Tete por 2-1, resultado que anima os comandados de Aquilo Marcelino, Daniel Oliveira.
5: No final do encontro, o técnico do Ferroviário da Beira, Aquilo Marcelino, mostrou-se satisfeito com a vitória, porém não escondeu a sua preocupação com a atuação da sua equipa, considerando que há aspectos a melhorar, apesar do resultado positivo.
6: Foi um jogo bastante difícil para nós, já contávamos com essa situação. No campo geral foi uma vitória justa pelas oportunidades que nós criamos. Criamos oportunidades claras, não conseguimos concretizar e podia ter-nos custado caro com este golo sofrido. Mas depois, após sofrer o golo, conseguimos reagir, conseguimos fazer o forcing final, batemos uma bola oposta antes do golo, portanto já era um aviso que nós estávamos a tentar forçar as coisas. E portanto, tanto parabéns aos jogadores pelo forcing final, em cima deste cansaço todo, em cima desta pressão toda, é bom ganhar assim, e vai acontecer sempre. Algumas vezes vamos jogar bem e ganhar, algumas vezes vamos jogar muito e não vamos ganhar, e algumas vezes vamos ganhar assim como ganhamos hoje, sem jogar muito, mas ganhamos o jogo. E valeu pela atitude, pela entrega.
5: Por sua vez, o técnico adjunto do Xingal de Tete, Bento António, reagiu à derrota.
7: Foi um bom jogo de futebol, boa primeira parte, sofremos um golo, infelicidade nossa, mas na segunda parte fomos atrás dos franceses, conseguimos empatar, mas infelizmente o árbitro nessa segunda parte, nos últimos 7 minutos, inclinou para o lado de Ferroviário, puxou o Ferroviário para o ataque. um fora de jogo já não sinalava, apitou uma falta que nem existe ali. Isso não pode ser no futebol, isso não pode. Não pode. As equipas têm que ter mérito para ganhar jogos. Mesmo jogando em casa tem que ter mérito. Não é assim uma vergonha de futebol, pá. Não pode ser a arbitragem andar a puxar o adversário para frente.
5: Bento António, técnico adjunto do Xingal de Tete.
1: Também por 2-1 venceu o Ferro Verde na Nampula, a Associação Desportiva de Pemba. Um triunfo que veio afastar o mau início da locomotiva da chamada Capital do Norte. Nelson Tetenha.
8: O Ferroviário de Nampula sobe 4 degraus na tabela classificativa do Moçambola 2026 ao derrotar esta quinta-feira na recepção à Associação Desportiva de Pemba por 2-1. É a segunda vitória consecutiva dos Locomotiva e da chamada Capital do Norte na competição depois de entrada em falso na jornada inaugural frente aos Locomotivas da Maieia, formação que ainda esta quinta-feira fez o pleno de resultados positivos ao bater aos baianos por 1. No Santuário 25 de Junho, os golos dos Achinene foram marcados por Alex e Gulamo, respectivamente aos 18:55 e o golo do Pembinha foi apontado por Rubinho. O treinador do Ferroviário de Nampula, Nassir Armando, referiu no final da partida que a vitória galvaniza as aspirações do conjunto para os próximos compromissos.
9: Era importante ganharmos. Eu tenho que dar parabéns, fundamentalmente, pela nossa primeira parte. A segunda parte também teve muito bem. Criamos muito espaço para o adversário explorar.
8: Bom jogo, disse o técnico dos Pembinhas no fim da partida e acrescenta que a derrota, em parte, deveu-se ao desgaste físico face às viagens sucessivas da sua equipa.
10: Na primeira parte, a equipe acusou um ligeiro desgaste, mas depois, a segunda parte, refrescamos os jovens e houve mais atitude, mais disponibilidade por parte dos jogadores.
8: O técnico da Associação Desportiva de Pemba, Vitor Mayamba, e a segunda derrota consecutiva do seu conjunto, desta feita diante do Ferroviário de Nampula por 1, esta quinta-feira, no Santuário 25 de Junho, em partida pontuável para a terceira ronda do Moçambola 2026.
1: Com os desfechos da jornada 3, o Moçambola tem agora um líder destacado. Ferro Verde Nacala, o único emblema que fez em pleno as partidas já realizadas e totaliza, por isso, 9 contra 7 do Costa do Sol, o segundo classificado. Em Gaza, as enxurradas do início do ano podem trazer um cenário catastrófico para o desporto de alto rendimento na província. Francisco Nelson.
11: O diretor desportivo do Ferroviário de Gaza, Moussa Neves, diz que a tal situação da província, depois das juradas, pode propiciar o desaparecimento do desporto federado nesta região do país. Moussa Neves entende que o interesse pelo desporto na província de Gaza está aquém das expectativas, pois deixou de ser uma das prioridades de várias entidades e com poucos atores envolvidos. Neves diz estar a acompanhar com enorme preocupação a fragmentação e falta de movimentação do desporto federado nas diversas modalidades, com maior enfoque no futebol, que de ano a ano vai ficando com número reduzido de equipas participantes.
12: Estamos no risco iminente de desabar. Alguns fizeram essa expressão, mas a nossa província parou no tempo, porque, na verdade, nós, praticantes do futebol federado, fizemos de forma isolada. Os clubes trabalham por si só, não há nenhum suporte, não há nenhum apoio. As entidades governamentais ficam diferentes, que fazem ínfimo. As entidades governamentais, não, isso compromete, de certa forma, aquilo que é o movimento de futebol federado aqui em Gaza.
11: Diretor desportivo do Ferroviário de Gaza, Moussa Neves, preocupado com o desaparecimento aos poucos do desporto federado na província, sobretudo o futebol.
1: Foi desportivo, bom dia.
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0: 7 horas no país. Gerson Jamil se atualiza as notícias.
14: O Presidente da República, Daniel Chapo, participa hoje no distrito de Boa, na província de Maputo, na 10ª cerimónia de graduação da Universidade UTIVI. A participação do chefe de Estado na cerimónia insere-se no reconhecimento do papel estratégico do ensino superior na formação de capital humano e no fortalecimento das capacidades nacionais para responder aos desafios do desenvolvimento económico e social de Moçambique, indica um comunicado da Presidência da República. E ontem, o Presidente da República indicou que Moçambique quer apostar na modernização dos seus serviços financeiros, visando incrementar a arrecadação de receitas para o Estado provenientes de fora do país. A intenção foi manifestada por Daniel Chapo em Kigali, capital do Ruanda, no balanço da sua participação da 13ª edição do Fórum Africano de Diretores Executivos. O detalhe com a enviada especial da Rádio Moçambique, Kigali, Florinda Fernando.
15: O chefe do Estado explicou ainda que uma das propostas apresentadas pela Visa poderá permitir que receitas e impostos pagos no exterior sejam canalizados diretamente para Moçambique através de sistemas digitais integrados.
16: Temos turistas que vêm usufruir, mas pagamentos às vezes são feitos no estrangeiro. E nós achamos que, com a Visa, eles trouxeram soluções concretas, que a semelhança dos outros países é possível, sim senhora, captar as receitas, captar os impostos, mesmo que a pessoa pague num outro ponto, desde que saiba que vai para Moçambique.
15: Outro tema abordado foi a tributação eletrónica, medida que, segundo Daniel Chapo, poderá aumentar a capacidade de arrecadação de receitas do Estado. De Kigali, para a Rádio Moçambique, Florinda Fernando, bom dia.
14: A Presidente da Assembleia da República é esperada esta sexta-feira na Argélia para uma visita oficial de 4 dias a convite do seu homólogo argelino Ibrahim Bougali. De acordo com um comunicado da Assembleia da República, a visita de Margarida Talapa tem em vista o aprofundamento da cooperação entre os parlamentos moçambicano e argelino. Na capital argelina, Argel, Margarida Talapa e Ibrahim Bougali irão manter conversações oficiais que culminarão com a assinatura do protocolo de cooperação parlamentar para o biênio 2026-2027. Perto de 10 mil fiéis da Igreja Católica juntam-se este fim de semana no Santuário de Nossa Senhora de Fátima, na vila de Namaacha, província de Maputo, para orações pela passagem dos 109 anos da aparição de Nossa Senhora de Fátima. Fernando Sidu.
17: O diretor do secretariado do coordenador pastoral na arquidiocese de Maputo, Rogério Chuhau, defende que todos os cristãos são chamados a darem devida atenção e centralidade aos ensinamentos bíblicos nas suas atividades cotidianas e na vida.
18: A peregrinação deste ano acontece num contexto desafiador, marcado por guerras no mundo e também por vários desafios socioeconômicos. A Igreja é chamada, neste momento, a estar ao lado da sociedade.
17: Segundo ainda Rogério Chuhau, a Igreja pretende, acima de tudo, levar a mensagem de paz, de esperança e fé para as sociedades. Fernando Sidumo, Rede Moçambique, Matola.
14: Membros das Forças Armadas de Defesa de Moçambique afirmam que a modernização tecnológica do setor é irreversível para o combate às ameaças à integridade territorial, incluindo o terrorismo, em Cabo Delgado. Sumali Gilberto.
19: Em entrevista à Rádio Moçambique, em Pemba, o primeiro-tenente fuzileiro naval, Razak Salimo, disse que no contexto atual, marcado pelo avanço tecnológico em todos os setores, incluindo o de defesa e segurança, é crucial apostar na modernização tecnológica humana e em meios operacionais.
20: A guerra hoje é feita de maneira diferente. Antes não se usava drone, hoje se usa drones. Então há necessidade de sofisticação dos nossos meios para atingir o objetivo de forma flexível e eficaz.
19: O oficial das FDS falava esta quinta-feira no âmbito da semana comemorativa do 32º aniversário dos fuzileiros navais e o 5º da base de fuzileiros navais de Pemba, em Cabo Delgado. Sumali Gilberto, em Pemba, bom dia.
14: Muito bom dia. Na atualidade internacional, o presidente dos Estados Unidos da América insistiu hoje que as relações com a China são boas e estão a melhorar, apesar das profundas divergências sobre Irã e Taiwan. No encontro desta quinta-feira, o líder da China, Xi Jinping, deu-me os parabéns por tantos sucessos tremendos, garantiu Donald Trump numa publicação nas redes sociais. Os líderes das duas maiores potências mundiais voltarão a reunir-se hoje, antes de Trump deixar Pequim à tarde para regressar aos Estados Unidos. Próximas notícias às 8 horas.
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0: Temperaturas máximas para hoje com a meteorologista Caldina Checo.
3: Tete, em Nampula, 33. Em Nhambane, Quilimane, 30. Vilanculo, Beira, Temba, 28. Maputo, 27. Chimoio e Lixinga, 26. Xai-Xai, com 25 graus.

0: No café da manhã vamos olhar para o licenciamento massivo gratuito dos transportadores e a formação para a obtenção de cartas de condução do serviço público na cidade de Maputo. O vereador de Mobilidade, Transporte e Trânsito, Juvencio Bulli, é o nosso convidado. O ouvinte também pode participar pelos números 21 31 77 77 ou 82 34 77 e também pela nossa página do Facebook Jornal da Manhã, RGM. Janela do repórter e agora Pinto Catawa em direto para Janela do Repórter no Jornal da Manhã para falar do impacto da introdução do transporte público na cidade de Lixinga. Bom dia.
1: Bom dia, Ernesto Schulte e ouvintes. 4 de maio de 2026 é um dia memorável para os municípios de Lixinga, com o início do serviço de transporte público urbano de passageiros. O sonho tornou-se uma realidade. Após várias tentativas, pública e privada, falhadas, a mobilidade de pessoas para vários destinos era assegurada pelos mototáxis a custos elevados nesta urbe, com uma despesa média diária de 100 meticais numa viagem de ida e volta antes da crise dos combustíveis. Em resposta à crise de mobilidade urbana, o município de Lixinga recebeu 5 autocarros no passado mês de abril, através da iniciativa presencial que abrangeu 15 municípios das zonas norte e centro do país. Ao contrário de outras zonas urbanas, que estes meios de transporte serviam de reforço, para a autarquia de Lixinga foi o início de uma nova era, o acesso ao transporte público de passageiros. Assim, vamos ouvir o testemunho de alguns beneficiários destes serviços, agora em plena viagem, numa das 3 rotas definidas nesta UB. Bom dia, senhora. Seu nome, estamos em direito com a Arábia Moçambique.
2: Eu chamo-me Belito Abseco, estou a usufruir do transporte público, principalmente desde o primeiro dia.
1: E como é que esse transporte público tem ajudado no dia a dia, tendo em conta aquilo que é a tarifa e a realidade da nossa cidade, em que antes o mototáxi que era o principal transporte para a mobilidade das pessoas?
2: De facto, é de agradecer a iniciativa e precisamos muito do transporte e estamos a usufruir. Desde o primeiro dia, há enchente nos transportes e a tarifa é subornada.
1: Significa que poupa-se alguma coisa usando o transporte público?
2: Muito, poupa-se mesmo.
1: Muito obrigado. Estas são palavras de um dos passageiros e ainda temos a oportunidade de conversar com uma das passageiras, em que vamos ouvir o sentimento dela. Bom dia, senhora. Estamos em direito com a Rádio Moçambique. Seu nome?
3: Bom dia. Chamo-me Inocência da Graça José. Estou a usufruir do transporte público a partir do primeiro dia. E agradeço muito. Estamos a ajudar muito. Antes gastávamos por dia 140 de cash para deslocar para o trabalho e ao regresso. Então, muito obrigado.
1: Obrigado. Sentimento de agradecimento é o que podemos aqui ouvir com uma das passageiras. Ainda ao longo desta viagem, temos a oportunidade de conversar com o chefe dos serviços municipais de transporte e comunicações na cidade de Lixinga, Sr. Vilela Amades, que a seguir nos fala do nível de aceitação ou a procura deste transporte. Bom dia, chefe Vilela.
4: Bom dia, Rádio Moçambique. Dizer que estamos aqui em peso a fazermos o nosso dia após dia. Dizer que desde o início em que foi introduzido o processo de mobilidade urbana com o recurso de autocarro, até então a procura é maior. E nós estamos praticamente em todas as rotas a cumprirmos com aquilo que é a demanda dos munícipes, para além de que tem rotas que até então ainda não conseguimos cumprir pelo número de autocarros que nós neste exato momento temos. Para dizer que ainda precisamos mais de autocarros para poder cumprirmos todas as rotas que nós temos.
1: E quantos passageiros é que transportam por dia?
4: Bom, em média nós temos tido 1.500, 1.600 passageiros em todas as rotas, das 5 rotas que nós temos.
1: Para dizer que é satisfatório o nível de adesão dos munícipes a estes serviços?
4: É satisfatório. Os munícipes estão a aderir em massa e sem problemas.
1: Fala ainda de algumas rotas por cobrir. Quais são essas rotas que ainda temos necessidade de cobertura ainda na cidade de Xinga?
4: Bom, nesse exato momento estamos a falar, por exemplo, partindo da Casa Brão, tem que existir um autocarro que vai até a zona de Nomba. E tem que existir um autocarro partindo mesmo da Casa Brão que vai até a zona de Toto e da zona de expansão de Sanjala, ele deve contornar fazendo o seu percurso até na antiga instalação da LAM.
1: Ouvinte Ernesto do Chauque, é isto que podemos aqui colher como sentimento de passageiros ao nível da cidade de Xinga. A cidade de Xinga que numa primeira fase definiu 5 rotas. Essas rotas que cobrem aquilo que é a prestação de serviço de transporte público nesta cidade. Neste preciso momento que vos falo, estamos na rota Xulugo, antiga Universidade Pedagógica, ou simplesmente UP, com uma taxa unitária de 20 meticais, a partir da cidade de Xinga, Pinto Catala.
0: Bom trabalho, Pinto Catão, 7 horas e 13 minutos. E agora vamos à nossa rede de correspondentes pela África Austral com Sérgio Sixpence, diretamente do Malawi, Eduardo Figurão, na África do Sul, e Monteiro Bonifácio, trazendo informações da Tanzânia. Iniciamos no Malawi, onde o Banco Central daquele país admite estar com reservas reduzidas de divisas para gerir os setores críticos do país, com maior destaque para a aquisição de combustíveis e medicamentos. Sérgio Sixpence, é contigo.
5: A admissão foi feita pelo economista-chefe do Banco de Reserva do Malawi, Winston Jombo, durante o fórum do Comitê Técnico de Política Monetária realizado na cidade de Nzuzu. Jombo pintou um quadro sombrio de uma economia presa em uma crise cambial cada vez mais profunda, onde as autoridades são forçadas a equilibrar a escassez de dólares com a enorme demanda nacional. As declarações representam um dos reconhecimentos mais claros até ao momento de que a escassez de divisas no Malawi atingiu níveis alarmantes, aumentando os temores sobre a capacidade do país de manter as importações de produtos essenciais. A meta recomendada para as reservas cambiais do Malawi é de pelo menos 3 meses de cobertura de importações, estimada em cerca de 750 milhões de dólares. No entanto, os dados disponíveis indicam que o país permanece muito abaixo desse patamar. A situação é preocupante ao ponto de o governo ter vendido recentemente reservas de ouro através do Banco Central para arrecadar dinheiro para a importação de combustível. No mês passado, o ministro da Tecnologia da Informação e Comunicações, Shadrick Namalomba, confirmou que o executivo usou a receita da venda de ouro para pagar 30 milhões de dólares a fornecedores de combustível numa tentativa de evitar o agravamento da crise de produtos petrolíferos. Mas o economista-chefe do Banco de Reserva do Malawi, Winston Jombo, afirmou que o ouro vendido foi por meio de sua subsidiária Export Development Fund, que vem comprando de mineradores locais. O relatório do Comitê de Política Monetária referente a maio de 2026 indicou que a oferta de moeda estrangeira permaneceu baixa em relação à demanda durante o primeiro trimestre do ano. Na semana passada, o Banco de Reserva do Malawi manteve a taxa básica de juros em 24% para apoiar os esforços contínuos de estabilização de preços e salvaguarda da estabilidade macroeconômica. Sérgio Sixpence, em Blantyre.
0: Seguimos agora para a África do Sul, com a indicação de que Moçambique está a preparar-se para acolher em novembro próximo a terceira edição, ou a terceira e última etapa do Trailand, uma iniciativa regional de promoção turística que une Moçambique e Eswatini, a província sul-africana de Mpumalanga. Eduardo Figurão.
6: O Trailand visa criar um corredor turístico integrado para transformar a região num destino de férias de topo, aumentando o fluxo de visitantes e facilitando o turismo transfronteiriço. O diretor-geral do Instituto Nacional do Turismo, Richard Baulene, disse que a primeira etapa do Trailand já aconteceu no Reino Suazi. A segunda será entre junho e julho em Mpumalanga, sendo que a derradeira etapa está projetada para o distrito de Vilankulu, na província de Inhambane.
7: e sendo Inhambane a capital do turismo, é para lá que devemos levar a maioria parte dos nossos grandes eventos. Inhambane é um destino também que os nossos parceiros de Swatini Mpumalanga já há muito tempo vinham pedindo que pudesse escalar, porque as edições anteriores normalmente exploraram a cidade de Maputo, província de Maputo, mas gradualmente estamos a expandir de Maputo para Gaza, Gaza e Inhambane e um pouco pelo resto do país à medida em que esta iniciativa se tornando cada vez mais robusta. Portanto, há mais do que razões e neste momento o melhor que podemos oferecer aos nossos vizinhos de Inhambane é Sol e Praia e Vilanculo, mais o Tourism Summit são a melhor plataforma para que em 2026 tenhamos uma edição do Triland inesquecível para os nossos parceiros.
6: Baulene revelou ainda que a margem da Feira Africana de Turismo em Durban foi discutida a possibilidade de integrar a província sul-africana de Limpopo nesta iniciativa.
7: Nesta presente edição tivemos a oportunidade de reunir e discutir com a região do Limpopo, na África do Sul, que pretende também integrar-se nesta parceria do Triland e passaremos a ter mais destinos ao nível tanto da África do Sul que serão cobertos pela iniciativa Triland.
6: O primeiro memorado de entendimento sobre o Triland foi assinado em 2009. Rádio Moçambique, Eduardo Figurão, em Durban.
0: E fechamos na Tanzânia com a informação segundo a qual termina hoje a reunião de especialistas de fronteiras de Moçambique e da Tanzânia sobre a reafirmação da fronteira comum que decorre na cidade de Dar es Salaam, Monteiro Bonifácio.
8: Durante 4 dias, os especialistas discutiram sobre os critérios a serem usados para a reafirmação dos 51 quilômetros de fronteira terrestre como parte dos marcos fronteiriços implantados no período colonial, parcialmente destruídos, e 620 quilômetros de fronteira através do rio Ruvuma, sem marcos fronteiriços. Espera-se que hoje as duas partes assinem um quadro normativo que poderá guiar os trabalhos da reafirmação, bem como o orçamento. O diretor do Instituto Nacional de Mar e Fronteiras, Armando Chavani, disse esperar que o trabalho decorra num ambiente de irmandade que sempre caracterizou as relações entre Moçambique e a Tanzânia.
9: Moçambique e a Tanzânia partilham não apenas fronteira comum, mas também uma longa história de humanidade, cooperação, compromisso com a paz, estabilidade e desenvolvimento da região. Digo, o espírito de amizade, respeito mútuo e cooperação que caracteriza as relações entre Moçambique e Tanzânia continuará a orientar as nossas discussões e permitirá alcançar resultados positivos para ambas as partes.
8: Armando Chavani sublinhou que a União Africana definiu 2027 como o prazo da reafirmação de todas as fronteiras, mas situações de ordem financeira podem comprometer o cumprimento das metas.
10: Eu ia prosseguir não com os outros países. Eu fui para o Malawi, fui com a África do Sul, iniciamos. Zimbábue também estamos a trabalhar, mas não aos passos que a gente gostaria. São ligeiramente lentos. Estamos a trabalhar no sentido de finalizar a reafirmação. O problema são as questões financeiras.
8: Diretor do Instituto Nacional de Mar e Fronteiras, Armando Chavani, falando em Dar es Salaam, Tanzânia, à margem da reunião de peritos em fronteiras, que discutem a reafirmação da fronteira entre Moçambique e a Tanzânia. De Dar es Salaam para a Rádio Moçambique, Monteiro Bonifácio.
0: E quando são 7 horas e 20 minutos, fique por dentro dos mercados no Noticiário Económico com Érica Mungwambe.

Saudações ao ouvinte. O Instituto Nacional de Turismo, Inatur, afirma que está a atrair novos investimentos com vista ao fortalecimento e desenvolvimento do setor turístico no país. É neste contexto que o Inatur considera positiva a participação de Moçambique na Feira Africana de Turismo, que encerrou esta quinta-feira na cidade sul-africana de Durban. O diretor-geral do Inatur, Richard Baulene, afirma que o evento serviu para reforçar parcerias estratégicas e atrair mais investimentos através de encontros ministeriais mantidos com diferentes parceiros e investidores internacionais ligados ao setor do turismo. A produção de petróleo pelos países exportadores de petróleo continua a reduzir, tendo-se alcançado em abril último uma média de 18,98 milhões de barris por dia. A redução resulta do bloqueio no Estreito de Hormuz, na sequência da guerra no Médio Oriente, envolvendo os Estados Unidos da América, Israel e Irã. De acordo com o relatório mensal da Organização dos Países Exportadores de Petróleo, o nível de produção atingiu um colapso recorde da extração conjunta quando comparado aos danos causados há 6 anos pela crise da pandemia da Covid-19. Esta sexta-feira, o rand custa 3 meticais de 35 centavos à compra e 3 meticais de 60 centavos à venda. O dólar pode ser adquirido a 63 meticais de 90 centavos e vendido a 65 meticais de 18 centavos. Por fim, o euro custa hoje 71 meticais de 40 centavos à compra e 72 meticais de 83 centavos à venda. E assim termina a última edição do Noticiário Económico referente a esta semana.

0: A 7 horas e 22 minutos segue no espaço cultural o melhor das artes e da criatividade com o seguinte destaque: Noite no Museu, em nome de um evento cultural que acontece hoje no Museu Regional de Inhambane. A apresentação é de Fidalgo Júnior. Bom dia.
1: Bom dia. A ideia do Noite no Museu é de fazer conhecer este espaço sob diferentes perspectivas. Jornalista Albino Saidi.
2: O diretor do Museu Regional de Inhambane, Artiel Alberto, disse que os participantes do evento terão acesso a visitas guiadas, degustar pratos típicos de Inhambane, entre outras atividades. Alberto disse que o museu pretende combinar a aprendizagem com o entretenimento através da socialização e interação cultural como forma de demonstrar que o local não é apenas um espaço de preservação da história, mas também agente ativo na formação da comunidade sustentável e inclusiva.
3: Nós trouxemos aqui a nossa cultura tradicional, onde vamos preparar chiguinha de cacana na panela de barro, à moda antiga. Vamos preparar matapa com zitogoma, com caranguejo, também na panela de barro. Vamos trazer aqui zitsota. São práticas que ultimamente estão em desuso. Então nós queremos... Como se sabe, o museu é uma instituição vocacionada para a conservação e transmissão de valores culturais e históricos da província de Inhambane, de geração a geração.
2: Diretor do Museu Regional de Inhambane, Artiel Alberto, e a realização esta sexta-feira do evento designado Noite no Museu.
1: Em Nampula foi inaugurada esta quinta-feira a incubadora de economia criativa e do estúdio de gravação musical. O ato foi orientado pelo governador da província, Eduardo Abdullah, que destacou a importância da implantação da plataforma. Ainda em Nampula, as casas de diversão já se preparam para acolher os mais de 750 participantes do Fórum Nacional do Turismo e de Investimento e da Gala Nacional do Turismo, que está previsto para sua realização de 3 a 6 de junho do corrente ano. Otávio Fonseca, o que é que está a acontecer na cidade de Nacala?
4: A Casa de Festas Baia Azul, situada na portuária cidade de Nacala, projeta para os próximos dias deste mês melhorar a sua grelha de programação. Nesta sequência, nas tardes de domingo, haverá tardes dançantes como forma de dar continuidade às diversões após idas à praia. Gabriel Matos, do Espaço Baia Azul, falou das restantes melhorias na programação do seu estabelecimento.
5: Com um tarde dançante, por exemplo, as pessoas vão à praia, divertem-se um bocadinho, depois voltam da praia para cá, para a cidade. Algumas vezes precisam divertir-se um pouquinho mais, exatamente, dar uma continuidade após a praia. Então, com uma casa de pasto, temos essa obrigatoriedade de satisfazer a essas poucas pessoas.
4: O Baia Azul é um dos reputados espaços de diversão noturna da segunda cidade da província de Nampula. A esta categoria exige responder com a demanda que procura pelos serviços artísticos e culturais desta cidade. Para o efeito, a nova grelha de programação à vista.
5: Estamos agora a negociar com Irmãos Verdade para maio. É um evento com banda, então estamos em negociação para trazer a eles em maio. Depois temos mais muitas outras surpresas, tanto nacional como internacional.
4: Refira-se que a nova grelha de conteúdos desta casa de festa vai responder com os desafios de programação do turismo e da cultura na província. Aliás, esta província recebe dentro de dias o Fórum Nacional do Turismo e de Investimento e a Gala Nacional do Turismo.
1: O Centro Cultural Português em Maputo, a Embaixada de Portugal e o Musearte recebem no próximo domingo a transmissão em direto de um concerto de orquestra Gulbenkian, sob direção do maestro Anton Holmer. A transmissão do concerto realizar-se-á a partir de Lisboa, Portugal, na Fundação Musearte, e a participação do público moçambicano em Maputo será gratuita. Este foi o Cultural preparado para hoje. Até segunda-feira.

0: No Haiti, violência de grupos armados e ação policial causam mais de 1.000 mortes só no primeiro trimestre deste ano, tal como nos conta Mônica Grilli, dos serviços especiais da ONU News.
1: O Haiti segue vivendo uma onda de instabilidade política e violência urbana, com registros de mais de 1.000 mortes e 745 feridos somente no primeiro trimestre desse ano. O alerta é do Escritório Integrado das Nações Unidas no Haiti, BINU. Apesar de alguns avanços na segurança em áreas da capital Porto Príncipe, a população segue com forte sensação de insegurança, como declarou o representante da ONU no país caribenho, Carlos Ruiz Massieu. Segundo ele, a violência continua se expandindo, especialmente nas regiões centrais do país. O informe aponta que as operações das forças de segurança conseguiram limitar a expansão territorial das gangues em áreas de Porto Príncipe. Mas nos territórios controlados pelos criminosos, violações de direitos humanos seguem sendo cometidas, como assassinatos, sequestros, extorsões e destruição de propriedades. Em Artibonite, na região central do Haiti, a violência alcançou novos patamares. No final de março, houve ataques coordenados em diferentes pontos do país, direcionados especialmente a guardas comunitários. De acordo com o comunicado, 27% dos mortos e feridos registrados durante os primeiros meses deste ano foram resultado de ações de gangues, que também estão envolvidas em casos de violência sexual, principalmente contra mulheres e adolescentes entre 12 e 17 anos. O BINU reforça que a violência e exploração sexual têm sido utilizadas como instrumentos de controle dos moradores que vivem sob o domínio das gangues. As operações das forças de segurança do Haiti, realizadas com apoio de empresas militares privadas e drones, foram responsáveis por mais de 69% das vítimas registradas. Denúncias de execuções sumárias foram também notificadas com o envolvimento de agentes da polícia. Diante dessa crise, a ONU pediu às autoridades haitianas e à comunidade internacional que reforcem a luta contra o tráfico de armas, acelerem as reformas judiciais e garantam que as operações de segurança respeitem os direitos humanos. Da ONU News em Nova York, Mônica Grady.
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2: 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Comece o seu dia com tudo bom no café da manhã.

0: café da manhã e agora, tal como fizemos referência, hoje queremos olhar para o licenciamento massivo gratuito dos transportadores e também a questão da formação para a obtenção de cartas de condução de serviço público na cidade de Maputo. Nosso convidado é o vereador de Mobilidade, Transporte e Trânsito, Juvencio Bulle. Senhor vereador, bom dia e bem-vindo ao café da manhã.
1: Bom dia, senhor Ernesto Chabuque, e muito obrigado.
0: Muito bem. Vamos começar mesmo pelo licenciamento massivo. Como é que este mecanismo vai funcionar e quais são os objetivos principais deste programa?
1: Muito obrigado. O município percebeu que há muitos que estão a exercer a atividade de transporte de passageiros de forma informal, ou seja, que não estão legais. Então, o município tomou uma medida para massificar o licenciamento e decidiu que o licenciamento seja gratuito, por forma a que abranja maior número de munícipes, não haja exclusão por razões de taxas. Como deve saber, Sr. Ernesto, a taxa para o licenciamento são 4 mil meticais. Então, podia ser um entrave para o efeito. Então, para garantir a massificação, foi instituída a gratuitidade deste processo. Como é que vai funcionar? Por forma a abranger e evitar que as pessoas se concentrem nas instituições, nas repartições do Estado, foram criadas três brigadas móveis a destacar. A primeira, na Baixa da cidade, onde funciona a Direção Municipal de Transporte e Trânsito, no antigo Terminal Internacional. E a segunda, no Terminal Rodoviário do Zimpeto. A terceira e última, no Terminal Rodoviário da Praça dos Combatentes, vulgo Esquelé. A ideia é que os interessados tenham próximo os serviços. Podia aproveitar aqui a rolar os requisitos para o licenciamento. Para o licenciamento, é preciso juntar os seguintes documentos. O modelo 3 é um documento que é adquirido no local e é carimbado, por isso não precisa ser reconhecido, autenticado. É a fotocópia do BI, do proprietário da viatura, a ser licenciada. É a fotocópia do livrete e título de propriedade. É a fotocópia da ficha de expensão. A fotocópia do apólice de seguro. A fotocópia da carta de condução com serviços públicos. E o imposto pessoal autárquico, fotocópia, e uma credencial emitida pela associação. Também é gratuita e, justamente para facilitar, é adquirida no local, não precisa ir num outro, se no local está lá uma equipa para facilitar o processo.
0: Sim.
1: Devo clarificar que, com a exceção do modelo 3 e da credencial, todos os documentos que são fotocópias devem ser autenticados para dar a validade jurídica dos documentos.
0: Isso é uma curiosidade. Todos esses chapeiros, ou a maioria deles, funcionavam sem licenças? Como é que isto funciona?
1: Bem, assumir que todos não estaria a ser, não é o mais correto. Há viaturas licenciadas, mas reconhecemos que existem tantas outras não licenciadas. Só para dar um exemplo, no ano passado o município licenciou 461 viaturas, todo o ano passado, e este ano, até antes do anúncio desta campanha massiva, já tinham sido licenciadas 109 viaturas. Quer dizer, existem viaturas que estão licenciadas e naturalmente há tantas outras que não estão licenciadas.
0: Uhum. Já se sabe porquê que essas outras, por exemplo, não aderiam ao licenciamento?
1: Bom, não sabemos os porquês, mas queremos acreditar que podem ser fatores econômicos. É o que, por exemplo, no outro capítulo que vamos ver, o averbamento de cartas. Há motoristas que já estão há muito tempo a exercer a atividade, mas sempre evocaram a falta de fundos para averbamento.

0: Este aspecto já foi ultrapassado, porque o novo decreto prevê sanção para quem ser encontrado a exercer. Daí que estamos a massificar este licenciamento, estamos a difundir a informação da necessidade de licenciamento, primeiro para de fato formalizar a atividade. Muitos estão a exercê-la de forma informal. Então a ideia é formalizar a atividade. Segundo, nos termos das medidas tomadas pelo Governo Central, uma das condições para se beneficiar da compensação decretada é ter licença. Então, uma das ideias aqui é que os que estão na situação de informal se formalizem e, por consequência, tenham esse benefício que foi instituído, que é para reduzir o impacto dos aumentos dos combustíveis.
1: E muito bem, é uma iniciativa interessante. E qual é o período definido pelo município de Maputo para a realização deste licenciamento massivo?
0: Numa primeira fase foi definido o período de 30 dias e a campanha iniciou no dia 13 e termina no dia 13 de junho. Sim.
1: E que vantagens os transportadores obtêm ao formalizar a atividade através deste licenciamento gratuito que é disponibilizado neste momento?
0: Como referi no ponto anterior, a primeira vantagem é formalizar, é estar a exercer a atividade de forma formal, reunir os requisitos exigíveis e trabalhar de forma formal, a atividade seja formalizada. O segundo é que passarão a se beneficiar desta compensação que foi decretada pelo governo. E a terceira e última, que não é o mais. É que evitam eventuais sanções. Terminadas essas campanhas, haverá rigor no sentido de verificar qual é a situação de cada viatura. Então, penso que é muito importante para não esperar por isso. É verdade que o interesse do município não são as sanções, não são as sanções, é mesmo legalizar a atividade e criar condições de transportar os passageiros em condições seguras e cômodas.
1: Muito bem, o senhor vereador falou de sanções previstas, não é? Para quem não cumprir, mas queremos conhecer. É importante que o transportador saiba quais são essas sanções, quais são as penalizações para os transportadores que não aderirem ao processo dentro do prazo estabelecido.
0: A penalização é de 3 salários mínimos da função pública. Estamos a falar de cerca de 27 mil, qualquer coisa. Sim.
1: E com este licenciamento poderá, como é que ele poderá contribuir para a melhoria da mobilidade urbana e segurança no transporte público em Maputo?
0: O licenciamento vai contribuir, sim, sobremaneira para a segurança rodoviária. Porque, como referi nos itens solicitados, há aspectos essenciais que são observados para o efeito. Temos agora viaturas que estão a exercer atividade sem apólice de seguro. Algumas que têm é um apólice normal contra terceiro, mas é preciso um apólice de seguro da atividade. É preciso assegurar os transportados em caso de um sinistro que haja responsabilidade sobre eles. Isto vai evitar aquilo que não poucas vezes temos visto, quando um motorista se envolve em acidente e deixa as vítimas no local, põe-se a correr, porque tem consciência de que, primeiro, não tem a carta compatível, ainda que tenha o apólice de responsabilidade, mas porque a carta não é compatível, a seguradora não assume, porque para esta atividade estão claramente definidas as condições para o efeito. Então, isto vai melhorar. Também pensamos que as condições, verificar as condições da viatura, isto vai ser importante. Naturalmente, estamos cientes das condições das nossas vias, mas há aspectos essenciais que são indispensáveis para que uma viatura seja colocada na estrada e exerça atividade de transporte semicoletivo. Associado a isso, como dissemos, há este processo de formação para carta de profissional de serviços públicos, para esses que forem cadastrados. Isto também vai contribuir, porque aqui na formação de serviços públicos não se aborda apenas aspectos de condução, mas aspectos comportamentais. Temos consciência todos que alguns da forma que conduzem não se difere quando transporta inertes de construção e quando transporta

0: passageiros. Há que discriminar isso e ficar claro que existem condições, existem comportamentos estabelecidos para quem esteja a transportar passageiros. Pensamos que este processo vai contribuir sobremaneira nesse aspecto.
1: E a questão do licenciamento já está em curso. Como é que avalia a adesão?
0: Sim, como disse, o licenciamento iniciou no dia 13, estamos a falar de antes de ontem. Notamos uma adesão. Naturalmente, o primeiro dia tivemos afluência dos munícipes a procurarem se informar sobre os requisitos exigíveis para o efeito. Tivemos no primeiro dia 19 processos, que foram 7 na Brigada da Baixa, 7 na Brigada da Praça dos Combatentes e 5 no terminal de desempenho. Já o dia de ontem, os números subiram. Tivemos na Brigada da Baixa 27 processos, na Brigada da Praça dos Combatentes 15 processos e no terminal de desempenho 3 processos, totalizando 45. Como deve perceber, Sr. Chaúco, os números estão a subir. Estamos expectantes que os dias seguintes tenhamos ainda uma influência significativa. Há um aspecto que devo clarificar, porque estamos a notar que vêm munícipes de outros municípios porque entenderam que é gratuito, querem vir licenciar. Devemos deixar claro que o licenciamento massivo e gratuito é para rotas do município de Maputo. Temos estado a receber munícipes de rotas dos municípios vizinhos, falo concretamente de Maracuene e Matola, sobretudo, a quererem renovar, quererem licenciar rotas daqueles municípios. Infelizmente, não estão abrangidos neste processo.
1: Muito bem, falamos do licenciamento e eu gostaria de colocar questões agora sobre esta questão de carta de condução. Adiantou aqui algumas notas, mas quais são os requisitos necessários para se candidatar à formação de motoristas de serviço público no município de Maputo?
0: Muito obrigado. O primeiro aspecto, também neste capítulo, importa aclarar que a condição número um é que tenha sido cadastrado no processo de licenciamento. Como nos referimos, para o licenciamento é preciso ter carta de serviços públicos. O município percebeu que muitos deles ficam inibidos por falta desta carta com serviços públicos. Abriu esta exceção para que estes que são cadastrados para licenciamento sejam capacitados. Então, a condição número um é que esteja cadastrado. Ou seja, as listas para inscrição, para formação, sairão do processo de licenciamento. Não é qualquer munícipe interessado que deve correr para a escola especial da MTPM para se licenciar. Não. Serão aqueles que estão sendo cadastrados. Esta é a condição número um. E depois seguem-se os requisitos, depois no ato da inscrição. Estamos a falar dos seguintes documentos: fotocópia do BI, fotocópia da carta de condução, NUIT, duas fotos de tipo passe e aclarar que a idade mínima são 21 anos. São esses que são requisitos para a inscrição.
1: E quais são as cartas de condução, digamos, aceites? Para, de certeza que a formação é para ter serviços públicos.
0: Sim. Por via de regra, para averbar serviços públicos é preciso que tenha a carta de profissional. No entanto, de forma excepcional, a escola especial da MTPM está articular com a Inatur por forma a que os munícipes consigam ter essas duas categorias em simultâneo, porque percebemos que algum número significativo tem carta de pesado. E a exigir que todos tenham só profissional, estaríamos a excluir este grupo. Há um esforço, há um interesse do município para, como dissemos no início, formalizar esta atividade. As vantagens são aquelas que referimos, as pessoas são capacitadas a saber como se comportar para transportar passageiros.
1: E como é que será feita a seleção dos candidatos?
0: A seleção é feita no processo de cadastramento para licenciamento. aqueles que apresentam cartas não compatíveis são alistados e assim que completarmos a lista de 35, que é a composição da turma, a lista é enviada à escola especial e os candidatos são informados que já podem se dirigir à escola e são registrados os contatos, são anunciados que podem aproximar a escola para se inscrever e iniciar com o processo de formação.
1: Daqui a pouco falaremos das medidas, outras medidas em curso para minimizar o impacto da crise dos transportes. Mas agora vamos abrir as linhas para atender os nossos ouvintes, Gerson Jamis.
2: Uma vez mais, muito bom dia, Ernesto Chaúco, que saúde também ao nosso convidado. Recordamos ao ouvinte que pode participar aqui no Café da Manhã e deixar as suas questões ou contribuições através do nosso terminal de chamadas pelo número 21-31-77-77 e pelo telemóvel 82-34-77. Nelson Vasco, em Chinonanquila, já está em linha. Bom dia e já está participando.
3: Oh, bom dia, muito bom dia aqui, o Nelson Vasco, nosso convidado ali. Parabéns ao município de Maputo. Eu, neste exato momento, entrei para apelar o nosso motorista dos transportes e do contigo de passageiro a aderir a essa oportunidade. É massa, porque o que eu vi, a explicação, a comunicação já chegou, nós que somos passageiros, sações, a comunicação já chegou, a oportunidade já está aqui. Muito obrigado, Nelson Vasco, Batistino Nanquila, e também o grande ouvinte Constantino Manique, que está sempre no Café da Manhã. Obrigado.
2: Muito obrigado e obrigado pela sua participação. Espreitamos momentaneamente a nossa caixa de mensagens aqui no Facebook. Temos a mensagem do ouvinte Zacarias Biem, que pergunta quantos semicoletivos de passageiros o município prevê licenciar e quantos motoristas serão formados. Dixon Gulamanda está em linha. Muito bom dia, já está a participar.
4: Muito bom dia, o nosso jornalista. Bom dia, o nosso convidado. Que eu tenho é por seguinte. Quero saber, assim, quantos tipos de cartaz de conduções existem? Quantos tipos de cartaz de condução existem? Obrigado, Dixon Gulamanda Kubula Dera, província da Zambesi.
2: Muito obrigado pela sua participação. Continuamos, portanto, a espreitar as nossas mensagens aqui na nossa caixa do Facebook. Temos indicação que temos o ouvinte Félix Parruque em linha. Muito bom dia, já está a participar.
5: Bom dia, caro colega jornalista. Bom dia, Ernesto Chaúco. Bom dia, senhor diretor. Bom, eu penso que a crise de transporte tem estado a espoletar outras situações a nível das nossas instituições. A campanha de licenciamento, campanha massiva, no caso, não é? É bem-vinda, sim, mas eu penso que em algum momento o Estado ou os governos municipais têm estado a facilitar o processo da legalização como tal. Porque em condições normais nem havia necessidade, na minha opinião, de haver licenciamento massivo, porque quem se faz a atividade de transporte ou de transportador, em condições normais, tem que se licenciar. Mas estamos aqui a falar de licenciamento massivo, dado que há transportadores que, de fato, estão a operar de forma ilegal. Daí eu penso que é preciso que o Estado ou os governos municipais assumam o seu papel de fiscalizadores, de legalizadores como tal, e não permitir que os transportadores possam fazer e desfazer. Essa é a minha opinião. Um abraço, Félix Parruque, que eu nas mais recentes.
2: Muito bom dia e obrigado. Vamos ler uma mensagem momentaneamente aqui do nosso Facebook, do ouvinte Nunes Mazivila, que diz qual é o racional de licenciar os carros em precárias condições para este serviço. Pergunta também qual é o mecanismo de fiscalizar e garantir que uma certa licença não passe de um veículo para o outro. Quer saber igualmente qual é o contributo na balança económica municipal enquanto uma atividade que gera receitas. Vamos ao encontro de mais um ouvinte. Ouvinte Elísio, já está em linha. Muito bom dia e já está a participar.
6: Bom dia, está falando com o Elísio a partir daqui da cidade de Nampula. A minha contribuição, eu quero saber, será que esta oportunidade só vai servir à cidade de Maputo?
2: perdemos o contato, mas ficou o essencial. Portanto, temos outras mensagens aqui na nossa terminal do Facebook. Mensagem de Lencastre Pacuã, que diz: cordiais saudações ao convidado e aos profissionais da Rádio Moçambique. Gostaria de saber, junto do nosso convidado, quais são os critérios que serão usados na seleção dos participantes e será que estará condicionado aos que estão filiados em cooperativas. António Castigo fala-nos de Gorongosa. Muito bom dia e bem-vindo, está a participar.
7: Bom dia. Bom dia, convidado. Bom dia, o Rádio 20. Eu queria perceber com o nosso convidado quanto tempo vai durar para recensear, visto que existem muitos espectros na cidade de Maputo. Quantos dias, mais ou menos, vai levar esse registro? A partir de Gorongosa, António Castigo, um abraço para todos.
2: Muito obrigado. Vamos continuar então a ler as mensagens que nos chegam no Facebook. Nando Orlando, a partir de Mucuba, pergunta se a formação irá abranger aos mototaxistas, tendo em conta, portanto, que na Zambésia, de onde nos fala, tem maior número destes profissionais. Mateus Langa, em Xai-Xai, muito bom dia, já está a participar.
8: Bom dia, obrigado, café da manhã. Simplesmente para parabenizar o município da cidade de Maputo e com por via da Associação dos Municípios do país, que possa transmitir essa experiência aos outros municípios. Muito obrigado, Mateus Langa, cidade de Xai-Xai.
2: E esta foi a nossa interação com os ouvintes do show.
1: Muito bem, vamos passar a palavra para o nosso convidado para que possa comentar e responder os nossos ouvintes.
0: Bom, muito obrigado. Primeiro, agradecer todas as contribuições e, sobretudo, aos ouvintes que nos encorajaram. Queremos agradecer e dizer que contamos com a colaboração de todos. Como percebemos, nem todos são munícipes da cidade de Maputo, mas estão conosco, estão nos apoiar, estão nos aconselhar. De forma rápida, vou tentar responder algumas questões que foram colocadas. O Sr. Zacarias pergunta quantos semicoletivos e motoristas serão abrangidos. Não podemos precisar o número, porque, como dissemos, temos o registro dos que estão licenciados, mas estimamos que cerca de 2.500 viaturas estejam na situação de ilegal em diversas rotas e pensamos que perto disso, vai depender da adesão, no fundo. Nós não podemos definir o número. Quantos tipos de cartas? São várias, mas aqui interessa, para a atividade de transporte, interessa-nos falar da carta de serviços públicos. O que estamos a dizer é que temos motoristas que só têm profissional e alguns têm ligeiro e pesado. Então, o que é exigível para a atividade de transporte de passageiro é a carta com serviços públicos. Daí que o município está a formar as pessoas para que estejam de acordo com as exigências desta atividade. O Sr. Paruca comentou, bom, aliás, questiona o papel do Estado. É papel do Estado, sobretudo como município, cabe ao município licenciar e fiscalizar. Mas porque referimos na nossa interação inicial, o objetivo do município não é sancionar, não é correr para as multas, é educar, consciencializar e chamar a responsabilidade, formalizar a atividade. E pensamos que depois disso o município vai se posicionar para efetivamente desencorajar, porque condições já foram criadas. Qualquer nacional pode... Se não há possibilidade de trocar a licença, questionam o senhor Nunes. Não, é por isso que as licenças têm matrícula e penso que, tal como acontece com o livreto ou outros documentos de a fiscalização, um dos aspectos que observa é ver primeiro a matrícula se corresponde com aquela viatura. Pensamos que é pouco provável essa hipótese, porque tem esta identificação específica.
1: Mas também o Nunes Mazevila colocava uma questão, que o transporte público de passageiros é um serviço no qual o cliente paga por ele. E não há riscos, ou qual é o risco de se licenciar carros em precárias condições para este serviço?
0: Se ele tivesse, se o senhor Nunes tiver percebido, um dos itens exigíveis é a ficha de inspeção. A ideia é, há condições, referimos na nossa entrada, há condições mínimas, básicas. Ainda que estejamos cientes da situação das nossas estradas, mas há aspectos de segurança que são observados. Aliás, devo referir que no processo de licenciamento, para além de juntar os documentos, a viatura em causa deve estar lá. E apesar de ter a ficha, há que fazer uma observação. Porque sabemos que, por causa da situação, há uma viatura que já pode ter ido à suspensão e depois de um tempo já está em condições que não oferecem segurança. Então, esta é uma das formas.
1: Se calhar, como últimas considerações, podemos rapidamente olhar para o impacto da crise de transportes devido ao aumento do preço do combustível. Que alternativas de transporte público podem ser desenvolvidas no município para reduzir esta dependência de combustível caro?
0: Bom, uma delas, o Estado importou viaturas que funcionam a gás. É um esforço tendente a minimizar este impacto, que estamos conscientes que é maior. E esta compensação que foi definida justamente para a reduzir o impacto, pensamos que são medidas que, de certa forma, vão contribuir para a redução. Podem não ser suficientes, mas é um esforço. E estamos todos claros que isso deve ser uma conjuntura internacional, não tem nada a ver com o município ou com o governo central.
1: E quais são os principais critérios utilizados para a alocação de autocarros nas diferentes rotas da cidade de Maputo, estes novos?
0: Devo dizer que estão a circular 28 autocarros novos. E foi estudada a possibilidade, ou seja, foi avaliada a reintrodução de autocarros em rotas já que existiam. Falo, por exemplo, Praça dos Combatentes em Pedro via Linha, Museu Albazine via Ulene, falo de Museu Maotas, Museu Zimpeto, falo da Baixa Laulane, Baixa Spamanini, Baixa Museu. Não tínhamos autocarros, foram reintroduzidos. E as outras rotas também que já existem foram colocados autocarros. Há um esforço de abranger o máximo possível. E os outros ainda não entraram porque estão a ser observados aspectos logísticos operacionais indispensáveis. Falo da chapa de matrícula, o licenciamento, seguro e verificação dos aspectos mecânicos. Muito obrigado.
1: Muito obrigado, senhor vereador de Mobilidade, Transporte e Trânsito, Juvencio Bulle, e as breves notas sobre o licenciamento massivo gratuito dos transportadores e a formação para a obtenção de cartas de condução de serviço público na cidade de Maputo. E assim foi o Café da Manhã.
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1: São, neste momento, 8 horas no país. De volta, Gerson Jamense, para a atualização das notícias.
2: O presidente da República, Daniel Chap, participa hoje no distrito de Boane, província de Maputo, na 10ª cerimónia de graduação da Universidade UTV. A participação do chefe de Estado na cerimónia insere-se no reconhecimento do papel estratégico do ensino superior na formação do capital humano e fortalecimento das capacidades nacionais para responder aos desafios do desenvolvimento económico e social de Moçambique, indica um comunicado da Presidência da República. E ontem, o presidente da República indicou que Moçambique quer apostar na modernização dos seus serviços financeiros, visando incrementar a arrecadação de receitas para o Estado provenientes de fora do país. A intenção foi manifestada por Daniel Chap em Kigali, na capital do Ruanda, no balanço da sua participação da 13ª edição do Fórum Africano de Diretores Executivos. O detalhe é com a enviada especial da Rádio Moçambique a Kigali, Florinda Fernando.
11: O chefe do Estado explicou ainda que uma das propostas apresentadas pela Visa poderá permitir que receitas e impostos pagos no exterior sejam canalizados diretamente para Moçambique através de sistemas digitais integrados.
12: Temos turistas que vêm usufruir, mas pagamentos às vezes são feitos no estrangeiro. E nós achamos que, com a Visa, eles trouxeram soluções concretas, que a semelhança dos outros países é possível, sim senhora, captar as receitas, captar os impostos, mesmo que a pessoa pague num outro ponto, desde que saiba que vai para Moçambique.
11: Outro tema abordado foi a tributação eletrónica, medida que, segundo Daniel Chapo, poderá aumentar a capacidade de arrecadação de receitas do Estado. De Kigali, para a Rádio Moçambique, Florinda Fernando, bom dia.
2: Bom dia. A Presidente da Assembleia da República é esperada esta sexta-feira na Argélia para uma visita oficial de 4 dias, a convite do seu homólogo, melhor dizendo, argelino Ibrahim Bougali. De acordo com o comunicado da Assembleia da República, a visita de Margarida Talapa tem em vista o aprofundamento e cooperação entre os parlamentos moçambicano e argelino. Na capital argelina, Argel, Margarida Talapa e Ibrahim Bougali irão manter conversações oficiais que culminarão com a assinatura do protocolo de cooperação parlamentar para o biênio 2026-2027. Perto de 10 mil fiéis da Igreja Católica juntam-se este fim de semana no Santuário de Nossa Senhora de Fátima, na Vila de Namaacha, província de Maputo, para orações pela passagem dos 109 anos da aparição de Nossa Senhora de Fátima. Fernando Sidomo.
13: O diretor do secretariado do coordenador pastoral na arquidiocese de Maputo, Rogério Churrau, defende que todos os cristãos são chamados a darem devida atenção e centralidade aos ensinamentos bíblicos nas suas atividades cotidianas e na vida.
14: A peregrinação deste ano acontece num contexto desafiador, marcado por guerras no mundo e também por vários desafios socioeconômicos. A Igreja é chamada, neste momento, a estar ao lado da sociedade.
13: Segundo ainda Rogério João, a Igreja pretende, acima de tudo, levar a mensagem de paz, de esperança e fé para as sociedades. Fernando Sidumo, Rede Moçambique, Matola.
2: Membros das Forças Armadas de Defesa de Moçambique afirmam que a modernização tecnológica do setor é irreversível para o combate às ameaças à integridade territorial, incluindo o terrorismo em Cabo Delgado. Sumali Gilberto.
15: Em entrevista à Rádio Moçambique, em Pemba, o primeiro-tenente fuzileiro naval, Razak Salibo, disse que no contexto atual, marcado pelo avanço tecnológico em todos os setores, incluindo o de defesa e segurança, é crucial apostar na modernização tecnológica humana e em meios operacionais.
16: A guerra hoje é feita de maneira diferente. Antes não se usava drone, hoje se usa drones. Então há necessidade de sofisticação dos nossos meios para atingir o objetivo de forma flexível e eficaz.
15: O oficial das FDS falava esta quinta-feira, no âmbito da semana comemorativa do 32º aniversário dos fuzileiros navais e o 5º da base de fuzileiros navais de Pemba, em Cabo Delgado. Sumali Gilberto, em Pemba, bom dia.
2: Olhamos agora para o desporto. Moçambique está a despertar crescente atenção internacional no universo do golfe, turismo e negócios. Com efeito, duas das maiores figuras da história do golfe mundial, nomeadamente Ernie Els e Gary Player, manifestaram-se recentemente prontos para dar o seu contributo nesta perspectiva, apoiando a visão de Danilo Nhantumbo, que é presidente da Associação Moçambicana para o Desenvolvimento da Indústria do Golfe, AmoGolf. Ernie Els, conhecido mundialmente como Big Easy, diz estar totalmente disponível para trabalhar com Nhantumbo, acrescentando que Moçambique pode tornar-se num dos destinos de golfe mais empolgantes e respeitados de África. Por sua vez, Mark Player, da Prayer Group, afirmou que trabalhar com Danilo Nhantumbo tem sido um enorme prazer e manifestou-se entusiasmado em assumir o compromisso da causa de desenvolvimento do golfe em Moçambique. Na atualidade internacional, o presidente dos Estados Unidos da América insistiu hoje que as relações com a China são boas e estão a melhorar, apesar das profundas divergências sobre o Irã e Taiwan. No encontro desta quinta-feira, o líder da China, Xi Jinping, deu-me os parabéns por tantos sucessos tremendos, garantiu Donald Trump numa publicação nas redes sociais. Os líderes das duas maiores potências mundiais voltarão a reunir-se hoje, antes de Trump deixar Pequim à tarde, para regressar aos Estados Unidos da América. Foram as notícias das 8, as próximas às 9 horas.

0: E o ponto final desta edição, que é a quinta e última desta semana, do Jornal da Manhã, dissemos que o Presidente da República, Daniel Chapo, participa hoje na 10ª cerimónia de graduação da Universidade do Tibi. Perto de 10 mil fiéis católicos juntam-se este fim de semana na Marracha, província de Maputo, por ocasião da peregrinação ao Santuário Nossa Senhora de Fátima. No café da manhã falamos do licenciamento massivo gratuito dos transportadores e informação para a obtenção de cartas de condução de serviço público na cidade de Maputo. O vereador de Mobilidade, Transporte e Trânsito, Juvencio Bulli, foi o nosso convidado. Em nome de uma vasta equipa que tornou possível esta transmissão, despedem-se Sidónio Pires, que esteve na sonorização, Gerson Jamice nas notícias, Ernesto Chaúk na edição e apresentação. Obrigado pela preferência, bom dia e um abraço do tamanho de Moçambique.
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1: 9 horas é Jatiquene, isso é mais que uma mentira, emissora provincial de Maputo. 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
1: São 10 horas em todo o território nacional. Muito bom dia. Passamos a seguir a transmitir as notícias das 10 em cadeia nacional.
2: Bom dia, amigo ouvinte. O Presidente da República, Daniel Chapo, participa esta manhã no distrito de Boana, província de Maputo, na 10ª cerimónia de graduação da Universidade UTV. Em direto, o jornalista Stélio Manhissa para este detalhe. Muito bom dia. Ainda não nos é possível este contacto com Stélio Manhissa a partir do distrito de Boane, na província de Maputo, onde o presidente Daniel Chapo participa na 10ª cerimónia de graduação da Universidade UTV. O Ministério da Economia realiza amanhã no distrito de Ribaue, na província de Nampula, o lançamento oficial da campanha de comercialização agrícola 2026, sob o lema Comercialização Agrícola, Dinamizando Negócios e Cadeias de Valor. Na província de Manica, a Direção Provincial da Indústria e Comércio perspectiva comercializar mais de 1 milhão e 500 mil toneladas de culturas diversas. Nelson Mainato.
3: A ser alcançada a quantidade irá representar um aumento em 1,31% comparativamente à campanha anterior em que a província comercializou 1 milhão e 490 mil toneladas de culturas diversas. A diretora provincial de Indústria e Comércio de Manica, Maria de Assunção Fernandes, explicou que das culturas a serem comercializadas, o destaque vai para cereais, leguminosas, tubérculos e hortícolas. Maria de Assunção Fernandes disse que neste momento o setor está empenhado na sensibilização dos produtores para evitar a venda desenfreada dos produtos, por forma a garantir a segurança alimentar. Da cidade de Chimoio, Nelson Mainato.
2: A Administração Nacional de Estradas Nuniassa projeta a construção, a partir deste ano, de 12 pontes metálicas em 6 distritos da província. As pontes serão montadas nas rodovias que habitualmente registram cortes na época chuvosa, nos distritos de Nipepe, Mekula, Lago, Sanga, Mavago e Majuna. São informações prestadas pelo delegado da Administração Nacional de Estradas Nuniassa, Clidson Macasa.
4: É um balão de oxigênio para as estruturas hidráulicas, porque boa parte dessas 12 pontes, umas encontram-se no distrito de Sanga, Lago e também Mekula. Está prevista também a ponte sobre o rio Naurenge, também no distrito de Mekula e Nipepe, e a traçabilidade até ao posto administrativo de Gomba. Estão inclusas duas pontes e que esses fazem parte desse leque de estruturas.
2: Delegado da Administração Nacional de Estradas Nuniassa, Clidson Macadza. O académico e político António Niquis lança hoje em Maputo o livro intitulado Economia do Caju em Moçambique. O contexto das políticas de Bretton Woods e os pressupostos da engenharia de reindustrialização. O ato vai reunir académicos, membros do governo e empresários e contará igualmente com a participação do Presidente da República. Um comunicado da Presidência refere que a participação de Daniel Chapo na apresentação oficial da obra reflete o compromisso do governo com a valorização da investigação científica, industrialização e desenvolvimento económico do país. E voltamos então para a notícia de abertura, onde dizemos que o Presidente da República, Daniel Chapo, participa esta manhã no distrito de Boane, província de Maputo, na 10ª cerimónia de graduação da Universidade UTV. Em direto, o jornalista Stélio Manhissa com este detalhe. Stélio, muito bom dia.
5: Bom dia. Ao todo são 348 graduandos que hoje encerram a sua caminhada de formação académica do ensino superior aqui na Universidade UTIV, no distrito de Boane, província de Maputo. Há instantes, o Presidente da República foi convidado a entregar os diplomas aos melhores estudantes dos cursos de licenciatura e mestrado. Importa sublinhar que a participação de Daniel Chapo nesta cerimónia insere-se no reconhecimento do papel estratégico do ensino superior na formação do capital humano e no fortalecimento das capacidades nacionais para responder aos desafios do desenvolvimento económico e social de Moçambique. O Presidente da República continua a acompanhar esta entrega de diplomas dos 348 graduandos. Daqui a pouco, Daniel Chapo vai discursar. E até já.
2: Muito obrigado, Stélio Manissa, e até já, continuação de um bom trabalho. Já circulam os 5 novos autocarros alocados pelo governo na cidade de Moatize, em Tete. Adriano Biquiwane.
6: Além da rota Moatize-Casmejo, vão circular dentro da cidade de Moatize e na rota cidade de Moatize-Cateme. Na cerimônia da inauguração daqueles autocarros, o presidente do Conselho Municipal da cidade de Moatize disse que para a gestão dos meios existe uma instituição municipal e vai trabalhar com alguns parceiros. Carlos Portimão fez saber que tudo será feito por aqui através da gestão desses meios, mas outros sejam adquiridos para o bem dos munícipes da cidade de Tete. Adriano Biquiwane.
2: Foram as notícias a esta hora, as próximas às 11 horas.
1: Antena Nacional. 10 horas e 6 minutos. Estivemos a acompanhar as notícias das 10 em cadeia nacional. 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Amigo ouvinte, bom dia. Hoje é sexta-feira. Vamos juntos até muito perto das 13 horas. Portanto, neste serviço em português, vamos levar dentro de instantes música. Às 10h30 o programa Nós e a Natureza, 11 horas Jornal do Maputo, 11h15 Espaço Gastronómico, 12 horas Tópicos do Jornal da Tarde, 12h15 Janela Comercial, 12h30 Jornal da Tarde em Cadeia Nacional. Eu sou Fátima Vidade e estarei consigo amanhã a partir das 13 horas.

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0: uma jogada de ataque que começa então da baliza da equipa da casa. A bola já com o lateral esquerdo, é que mete para o centro. Finta um, dois, aí vai, atenção! Oh! O árbitro manda parar o jogo.
1: Uma mulher com um bebê de 5 meses indo nas costas em direção ao árbitro.
0: Que foi?
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1: Parece que ela o convenceu. 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
1: 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Especial!
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0: amiguinho, seja muito bem-vindo ao programa Noja Natureza. Num dia em que vamos aprender que a natureza é um grande presente que Deus nos deu e podemos cuidar dela e também usar o que ela oferece para fazer coisas bonitas, lindas e úteis.
1: Eu sou a Marlene Mutap e estarei na companhia da minha colega Nélvia Neves na apresentação, Emerson Chati na sonorização e a tia Fátima Vidade na coordenação.
0: Vamos agora à nossa saudação musical e voltamos já.

0: Estamos de volta depois desta linda música. Este é mais um programa Nós e a Natureza.
1: Amiguinho, diga-me, o que você vê na natureza perto da tua casa? Árvores, areia, folhas.
0: Sabias que tudo isso pode ser usado de forma criativa?
1: Isso mesmo, Marlene. E hoje vamos aprender sobre o uso de elementos naturais.
0: Podem servir para arte e... as folhas podem servir para arte e decoração.
1: A areia pode ser usada para enfeites.
0: Ramos secos podem ser brinquedos ou suportes.
1: Na nossa

0: árvore ou até uma família.
1: Pode oferecer esse quadro a alguém do seu bairro.
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0: vamos agora aprender um pouco mais da nossa rubrica incrível, Minuto do Saber.
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2: Olá, amiguinho. Bem-vindo ao teu Minuto de Saber, onde cada segundo é uma descoberta. Estás na companhia de Assissa Mumad e hoje vamos aprender coisas muito interessantes sobre a reciclagem e como ela ajuda a nossa natureza. Sabias que ao reciclar plástico, papel, vidro e metal, estamos a economizar recursos naturais como água, árvores e energia? Cada garrafa de plástico reciclada evita que toneladas de lixo poluam rios e oceanos. E não é só isso. A reciclagem ajuda a reduzir a quantidade de lixo nos aterros e a diminuir a emissão de gases poluentes que prejudicam o nosso planeta. Ou seja, cada pequena ação tua conta como muito para manter a Terra saudável. Além disso, ao reciclar, estamos a criar novas oportunidades. Empresas e empregos podem surgir a partir da transformação de materiais recicláveis em objetos novos e úteis. Então, amiguinho, lembre-te, separar o lixo em casa, reutilizar embalagens sempre que possível e reduzir o consumo de produtos descartáveis são gestos simples que fazem uma grande diferença.

Obrigado por ouvir o Minuto de Saber. Continua a praticar estas atitudes todos os dias e ajuda a cuidar do nosso planeta. Beijinhos, até a próxima, amiguinho. 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

0: Não deitar lixo no chão.
1: Não queimar florestas.
0: Plantar árvores sempre que possível.
1: Se cada amiguinho plantar uma árvore, teremos um país mais verde. E lembre-te que tu podes enfeitar a tua casa, a tua escola, com materiais naturais.

0: Espero que tenham gostado da lição. Ensinem aos outros meninos e aos papás lá em casa. E não se esqueçam, todos juntos podemos fazer a nossa escola mais linda. Tchau!
1: Amiguinho, esta foi a nossa música do nosso mano Tito, incentivando-nos a manter o nosso ambiente limpo e seguro de se estar.
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4: Vamos agora acompanhar a rubrica Caringana ou a Caringana.

Olá, querido amiguinho, seja bem-vindo ao espaço das emoções, dos dramas que põe-nos a sorrir em cada parágrafo das histórias que contamos. Eu sou António Vitor e hoje vamos aprender uma lição super importante na rubrica Caringana ou Caringana. Vamos lá? O segredo da felicidade. Há muito tempo havia um jovem rapaz que buscava o segredo da felicidade. Já havia viajado por muitos reinos, lugares, terras e ilhas, mas nunca achou a felicidade que tanto procurava. Um dia, chegou a um belo castelo onde morava um sábio, que atendia todos os dias as pessoas que viviam nas redondezas, e ele ajudava a encontrar soluções para os seus problemas. O jovem precisou esperar 2 horas até chegar a sua vez de ser atendido. E quando lá chegou, começou a falar e o sábio ouviu com atenção. Após ser ouvido, o sábio disse que, naquele momento, não era possível encontrar a felicidade. Então, ele sugeriu ao rapaz que desse um passeio pelo palácio e voltasse dali a 2 horas. Mas antes, quero pedir-lhe um favor. Carregue essa colher de 2 gotas de óleo sem deixar o óleo derramar. O rapaz pôs-se a subir e a descer as escadas do palácio, manteve sempre os olhos fixos na colher. Ao fim de 2 horas, retornou à presença do sábio. Então, viu os tapetes que estão na sala de jantar? Viu o jardim que levou 10 anos para ser cultivado? Perguntou o sábio. O rapaz, envergonhado, confessou não ter visto nada. A sua única preocupação havia sido não derramar as gotas de óleo. Após o sábio ouvir sua resposta, disse: pois então volte e tente perceber as belezas da minha casa. Já mais tranquilo, o rapaz pegou a colher com 2 gotas de óleo e voltou a percorrer o palácio. Viu os jardins, as montanhas ao redor, as delicadezas das flores, atentando a todos os detalhes possíveis. De volta à presença do sábio, relatou tudo o que viu. E onde estão as gotas de óleo que lhe confiei? Perguntou o sábio. O rapaz percebeu que havia derramado. Então, o sábio disse: pois este, meu rapaz, é o único conselho que tenho para lhe dar. O segredo da felicidade está em saber admirar e dar atenção às coisas e pessoas que estão à nossa volta, sem nunca esquecer as 2 gotas de óleo na colher que podemos olhar como responsabilidades. A felicidade encontra-se no nosso caminho, em meio a tantas responsabilidades. Eu sou António Vitor e até à próxima.

0: Gostei muito dessa história, Marlene. Mas infelizmente, tem uma notícia muito má. Já estamos quase no final do nosso programa. Aliás, estamos na reta final do nosso programa Nós e a Natureza. Mas antes, amiguinho, quero lembrar-te que vem aí o concurso de habilidades, onde serão descobertos vários talentos que podem estar bem escondidos em casa.
1: Exatamente, Nélvia. Se tu gostas de desenhar, declamar poema e até produzir coisas úteis com base em materiais locais que podem estar bem esquecidos aí na sua casa, no próximo mês vamos conhecer-te.
0: Então, amiguinho, não pare de criar e apreciar as coisas boas que a nossa mãe natureza pode nos oferecer.
1: Estiveste na companhia da Marlene Mutapi e Nélvia Neves na apresentação, Emerson Chate na sonorização e a tia Fátima Vidade na coordenação.
0: Tchauzinho! Próxima semana voltamos com mais um programa Nós e a Natureza.
1: Lembra-te, amiguinho, a natureza é vida. Vamos cuidar dela. Até o próximo programa.
0: Tchauzinho! Tchauzinho. Até a próxima!
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0: Amigo ouvinte, é tempo de acompanharmos as notícias da província de Maputo através do nosso jornal, pelo que chamo a sua especial atenção e tenha uma ótima escuta.
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2: Muito bom dia. O Presidente da República, Daniel Chapo, dirige esta manhã, no distrito de Buana, a cerimônia de graduação de estudantes da Universidade Unitiva. Perto de 10 mil fiéis da Igreja Católica juntam-se este fim de semana no Santuário de Nossa Senhora de Fátima, na Vila de Namaja, província de Maputo, para orações pela passagem dos 109 anos da aparição da Nossa Senhora de Fátima aos três pastorinhos. Alguns cidadãos no distrito da Moamba, província de Maputo, enaltecem os esforços do Presidente da República na busca de soluções para mitigar os efeitos da falta de combustíveis em Moçambique. São tópicos do Jornal de Maputo desta sexta-feira, hoje, 15 de maio para o ano de 2026. Nos próximos minutos, o amigo ouvinte estará na companhia de Tomás Buruma nos cuidados técnicos. Na edição e apresentação, eu, Fernando Sidumo, com votos de boa audição. E antes do início da nossa ronda pelos diferentes cantos da província de Maputo, para partilharmos a informação e notícias, vamos conhecer a previsão do tempo que se faz sentir hoje na cidade e província de Maputo, com a meteorologista em serviço hoje, Caldina Checo. Muito bom dia.
3: Bom dia, estimados ouvintes da Rádio Moçambique. Previsão do tempo válida para o dia de hoje, 15 de maio de 2026. Para as províncias de Cabo Delgado, Nampula e Niassa, prevê-se céu pouco nublado, localmente nublado. Possibilidade de ocorrência de chuvas fracas em Cabo Delgado e Nampula. Vento de sudoeste a sueste fraco a moderado. Para as províncias de Tete, Zambeze, Manica e Sofala, prevê-se céu pouco nublado a limpo. Vento de sueste fraco. Para as províncias de Inhambane, Gaza e Maputo, prevê-se céu pouco nublado, com períodos de muito nublado. Possibilidade de ocorrência de chuvas fracas locais ao longo da faixa costeira. Vento de sudoeste a sueste fraco a moderado. Temperaturas máximas previstas em graus Celsius. Tete e Nampula, 33. Inhambane e Quilimane, 30. Vilanculo, Beira e Pemba, 28. Maputo, 27. Chimoio e Lixinga, 26. Xai-Xai com 25 graus. É tudo quanto à previsão do tempo para hoje. Obrigado pela atenção dispensada. Até a próxima oportunidade.
2: 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Presidente da República, Daniel Chapo, dirige esta manhã, no distrito de Buane, a cerimônia de graduação de estudantes da Universidade Unitiva. Esta é uma informação que vamos desenvolver mais daqui a pouco. Para já, cidadãos do distrito da Moamba enaltecem os esforços do Presidente da República na busca de soluções para mitigar os efeitos da falta de combustíveis no país. Toda a informação por Rigoberto Chissano.
4: Alguns cidadãos no distrito da Moamba, província de Maputo, enaltecem o esforço do Presidente da República na busca de soluções para a mitigação dos efeitos da falta de combustíveis. Os mesmos apontam a recente aquisição de autocarros movidos a gás como um alívio para a problemática de transporte. Os mesmos dizem que com a entrada dos novos autocarros, a situação do transporte mostra alguma melhoria.
5: José Maumane é uma solução, porque é uma solução que está mesmo a mexer mais uma vez com a própria economia. Na tendência de baixar, agora a economia vai subir mais um bocadinho. Já temos lá os mais bombos, estão a circular, isso traz-nos um bom benefício.
6: Felipe Carlos Manguele Coça. Acho que isso é um ganho, que o Presidente da República fez esforço, sabemos que é a gás que está Panda, Teman. O Presidente da República fez um espaço para termos, para conseguirmos abastecer essas viaturas que vai funcionar com gás. Então isso é um ganho para nós e vamos diminuir essa coisa de murmurar.
4: Cidadãos que falavam esta quinta-feira no encontro com o chefe da Brigada Central da Frelimo, que trabalha nesta província desde segunda-feira. No encontro, Francisco Mucanheira retirou que o governo está a trabalhar na satisfação dos anseios da população. Mucanheira apelou, no entanto, para a união e coesão de todos para que a luta pelo desenvolvimento do país tenha sucesso.
7: Fiéis e firmes com o povo, junto do povo, explicando à população que a Frelimo continua e vai continuar a trabalhar para servir este povo. Mesmo que haja pessoas que querem perpetuar este ambiente de desordem, nós vamos continuar a trabalhar em paz. E devemos educar essas pessoas, porque essas pessoas só precisam de educação. Precisam de compreender qual é o caminho que os moçambicanos trilharam.
4: Francisco Mucanheira, chefe da Brigada Central de Apoio e Assistência à Província de Maputo, esta quinta-feira no distrito da Moamba.
2: Cidadãos do distrito da Moamba enaltecem os esforços do presidente da República, Dané Chapo, na busca de soluções para mitigar os efeitos da falta de combustíveis no país, que vem se registrando em várias províncias, onde há filas enormes de veículos querendo abastecer este recurso energético de muita importância para o desenvolvimento socioeconómico do país. Aliás, já há relatos da subida de preços de alguns consumíveis pela população. Fato, segundo os nossos interlocutores, é derivado da subida dos combustíveis que o país está a conhecer nos últimos dias. Dissemos que o presidente da República, Daniel Chapo, dirige esta manhã, no distrito de Boane, província de Maputo, a cerimônia de graduação de estudantes da Universidade Unitiva. E é para lá onde vamos, ao encontro do nosso colega Estélio Manhissa, a quem pergunto. Estélio Manhissa, muito bom dia. Quantos estudantes que são graduados hoje e de que cursos são?
8: Bom dia, Fernando Sidum. São, ao todo, 348 graduandos nos cursos de licenciatura e mestrado. Ora, vamos a algumas das formações nas quais concluem a formação os estudantes aqui da Unitiva. Foram licenciamento em Marketing, Gestão Pública, Direito, Engenharia de Minas, Licenciatura em Engenharia e Geologia de Minas e Geologia Aplicada, como também Engenharia Civil. Alguns formandos que hoje encerram o seu período de formação também concluem os cursos de Sistemas de Redes, Ciências Sociais e Humanas, Licenciatura em Gestão de Recursos Humanos e Psicologia de Trabalho. O evento é orientado pelo Presidente da República, Daniel Chapo, que neste momento vai acompanhando estes momentos derradeiros desta décima cerimónia de graduação da Universidade Utiva. O chefe de Estado participa na promoção do ensino superior no país e também na formação do capital humano, visando desenvolver o nosso país. Importa também sublinhar que o governo do distrito de Boane já vai absorver uma boa parte dos graduandos hoje em estágios nos vários setores de trabalho, como também foram anunciados aqui algumas vagas nos estabelecimentos bancários para o estágio dos melhores estudantes. Aliás, falando em melhores estudantes, foram aqui laureados por computadores e diplomas de honra. O chefe de Estado vai acompanhando atentamente o desenvolvimento envolvimento das atividades nesta cerimónia, a décima de graduação e licenciatura e mestrado na Universidade UTA, ou simplesmente Unitiva. Fernando Sidum, são essas as notas que podemos avançar por essas alturas. O Presidente da República continua atento e acompanhar as incidências. Daqui a pouco, Daniel Chapo vai discursar e encerrar esta cerimónia.
9: Métodos, técnicas e teorias, porém, a vida exigirá algo ainda mais.
2: Muito obrigado, Stélio Manissa. E estas notas que deixo ficar aqui sobre esta cerimónia onde participa o Presidente da República, de graduação de, como disseste, 300 graduandos em vários cursos na Universidade Unitiva, no distrito de Boane. Perto de 10 mil fiéis da Igreja Católica juntam-se este fim de semana no Santuário de Nossa Senhora de Fátima, na Vila de Namacha, província de Maputo, para orações pela passagem dos 109 anos da aparição da Nossa Senhora de Fátima aos três pastorinhos. Para o efeito, fiéis de diversas paróquias da Igreja Católica no país iniciaram esta quarta-feira a peregrinação rumo à vila sede do distrito de Namacha, para juntos orarem pela paz, fraternidade e união entre os moçambicanos e não só. O diretor do secretariado do coordenador pastoral na Arquidiocese de Maputo, Rogério Churrau, defende que todos os cristãos são chamados a darem devida atenção e centralidade aos ensinamentos bíblicos nas suas atividades cotidianas e na vida.
10: A peregrinação deste ano acontece num contexto desafiador, marcado por guerras no mundo e também por vários desafios socioeconômicos. A Igreja é chamada, neste momento, a estar ao lado da sociedade. A Igreja que é mãe e mestra, a Igreja que marca os mesmos passos com o mundo, com os homens, também acompanha, sofre e é desafiada por este contexto.
2: Segundo ainda Rogério João, com estas orações, a Igreja pretende, acima de tudo, levar a mensagem de paz, de esperança e fé para as sociedades. Este ano, o evento é celebrado sob o lema Com Maria, modelo de escuta da palavra de Deus, edifiquemos comunidades missionárias fortes e fraternas. São momentos finais deste Jornal de Maputo desta sexta-feira, hoje 15 de maio para o ano de 2026, onde destacamos que o Presidente da República, Daniel Chapo, dirige esta manhã no distrito de Boane a cerimónia de graduação de estudantes de diversos cursos da Universidade Unitiva. Dizemos que perto de 10 mil fiéis da Igreja Católica juntam-se este fim de semana no Santuário da Nossa Senhora de Fátima, na Vila de Namacha, para orações pela passagem dos 109 anos da aparição da Nossa Senhora de Fátima aos três pastorinhos. Dissemos igualmente que alguns cidadãos do distrito da Moamba, aqui na província de Maputo, enaltecem os esforços do Presidente da República na busca de soluções para a mitigação dos efeitos da falta de combustíveis. Este jornal esteve a cargo de Tomás Bruma, nos cuidados técnicos na edição e apresentação, eu, Fernando Sidumo. Continuação da última escuta, a restante programação da Rádio Moçambique, emissora provincial de Maputo. Bom dia e bom final de semana.
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0: São neste preciso momento 11 horas e 15 minutos. Estivemos a acompanhar o Jornal de Maputo. Vamos agora ficar com o espaço Mais Mulher, mas antes convidamos Safira José, que vai deixar aqui o tributo à mulher moçambicana. 11 horas e 15.

0: 11 horas e 25 minutos, chama-se Moz Pipa e a banda e cantam Minha Mãe. Como dissemos, a qualquer momento iríamos fazer uma viagem à Universidade Utiwi, onde o Presidente da República, Daniel Chapo, participa da cerimónia de graduação. Portanto, este é o momento e acompanha, amigo ouvinte.
1: No presente ano letivo, Presidente, a Universidade tem cerca de 300 candidatos a médicos a graduar em 2032. 100 candidatos a enfermeiros a graduar em 2030. A Unitiva, reconhecendo que sozinha não podia caminhar, procurou parcerias muito fortes. Está aqui, Sr. Presidente, a Universidade da Witwatersrand. Can you stand up, please? Com que nós, que a Universidade UTIV, tem parceria a formar os nossos médicos e treina os nossos estudantes. Esta universidade, Sr. Presidente, tem cerca de 104 anos de vida. Temos aqui a Universidade Cefaco, representada pela sua vice-reitora, esta Universidade é de Ciência de Saúde também, com o melhor centro de simulação médica da África do Sul. E para nós construirmos o nosso centro de simulação, Sr. Presidente, primeiro visitamos o centro de simulação desta universidade. E inspiramos-nos, construímos o nosso centro de simulação. Sr. Presidente, também temos aqui, procuramos apoio muito forte na Universidade da Pretória. A Universidade de Pretória tem mais de 153 anos. Posso levantar? Esta universidade também é para nos dar todo o apoio na construção, na preparação dos nossos homens. Devo dizer, Sr. Presidente, porque penso que não vai ser fácil eu ter outra audiência para lhe dizer isto. A Universidade da Vides, como obrigatoriedade na África do Sul, e nós também tiramos relação disso, trabalha ou tem um hospital, Johannesburg Hospital, aqueles que conhecem, e também estudantes que fazem os seus estágios no Baraguano Hospital. A Cefaco, em todos os hospitais em redor da universidade. O que nós também queremos fazer. Temos uma clínica universitária de ponta aqui, mas queremos também reabilitar e reequipar o Hospital Distrital de Boane, Sr. Presidente. A Universidade da Pretória, com um pouco mais de 153 anos, também tem um hospital, que é o Steve Biko Hospital, para quem conhece a África do Sul. É condição que os médicos ou universidades que querem se juntar a esse tipo de formações tenham hospitais. Sr. Presidente, reconhecemos a nossa fraqueza na Faculdade de Engenharias, temos um curso de Engenharia Mecânica. Quando criamos este curso, não sabíamos que não tínhamos força nem experiência suficiente. Fizemos parceria, os nossos estudantes viajam anualmente para a África do Sul, para Northwest University. Peter. Esta universidade, Sr. Presidente, têm mais de 200 anos de existência e estão conosco nesta longa caminhada. Meus queridos graduados, vocês prestaram juramento perante o alto magistrado da nação e pediam para transmitir a mensagem. Aí, grande responsabilidade que vos tendes. Não me envergonhem. Obrigado. Distintos pais e encarregados de educação, permitam-me que vos endereço uma palavra de gratidão pelo apoio constante e pelo papel fundamental nesta conquista. O diploma é dos vossos filhos, mas convosco partilho o mérito desta conquista. E muito obrigado.
2: Portanto, palavras...
1: O magnífico reitor, como sempre, é a pessoa que nos apoia bastante. Estava aqui a dizer o seguinte. Falaste de todos, mas lembre-se que temos ensino à distância. Foram graduados aqui, candidatos, que já não são candidatos, são graduados, quadros aqui, que estudaram à distância nesta universidade. Por acaso não me tinha esquecido. Queria que o magnífico reitor me chamasse a atenção, senhor presidente. Nós, como sabemos que ainda não somos muito maduros no ensino à distância, temos fraqueza, reconhecemos isso. Fomos para a África Sul e conversamos com a UNISA. Acho que já ouviram falar. A UNISA é uma das... Aliás, é uma das maiores universidades no ensino à distância no mundo, que tem neste momento cerca de 400 mil estudantes em todo o mundo. Conversamos com eles, vieram para aqui. Quem não precisa andar? Esses são os professores da UNISA, especialistas em ensino à distância, que passarão a colaborar com a nossa universidade para também, no futuro, sermos das melhores universidades no diz respeito ao ensino à distância. Muito obrigado por esta recordação. Permita-me, Excelência, que eu convite Sua Excelência Edson Macuapa para proferir o seu discurso. Obrigado.
2: Palavras do chanceler Domingos Vasco Tivane, da Universidade UTIV, a trazer aqui algumas mensagens, uma espécie de intercessor,
3: vindo das mensagens dos estudantes
2: para
3: a Presidente
2: da República.
3: Muito bom dia a todos.
2: Fez aqui menção da disponibilidade dos estudantes a vários cursos para colaborar com... várias ações de desenvolvimento do país a vários níveis e também no cumprimento de alguns programas de governação deste quinquênio do atual governo, liderado por Daniel Chapo. O Presidente da República continua atento a assinar positivamente a todas as solicitações. Neste momento, discursa Edson Macuacua, convidado, portanto, pelo chanceler Domingos Vasco Tivane. Vamos acompanhar.
3: A vossa presença, Sua Excelência, Senhor Presidente da República, no meio de uma agenda muito pesada que todos reconhecemos, transcende um simples simbolismo. Ela expressa o compromisso e o comprometimento da vossa liderança no desenvolvimento do capital humano e na construção de uma sociedade de conhecimento. Por isso queremos usar este ensejo para saudar Vossa Excelência, Presidente da República de Moçambique, pela vossa visão estratégica relativamente ao ensino superior, pelo paradigma que Vossa Excelência tem vindo a liderar de reformas estruturantes, pragmáticas, que no que toca ao ensino superior, orientam-nos para um ensino superior humanista, de excelência, de qualidade e orientado para a construção de um conhecimento produtivo e para o desenvolvimento local. Com estas palavras, peço a todos nós para que nos levantemos e a boa maneira moçambicana recebamos Sua Excelência Daniel Francisco Chapo, Presidente da República de Moçambique. Excelência, tenha bondade. Muito obrigado.
2: Convidado o alto magistrado da nação, Presidente da República, para o discurso que marca o fim desta cerimónia, a décima de graduação da Universidade Auditiva. Vamos acompanhar o Presidente da República.
4: Senhores membros do Conselho Consultivo da Presidência da República de Moçambique, Senhor Secretário de Estado na província de Maputo, senhoras e senhores administradores aqui presentes, mas antes quero cumprimentar magníficos e magníficas reitoras e reitores das nossas universidades públicas e privadas aqui presentes, senhor presidente da Assembleia Provincial de Maputo, senhores antigos dirigentes públicos aqui presentes, ministros, ex-ministros, ministras, ex-ministras, senhores administradores distritais, como já tinha dito, senhores presidentes dos conselhos municipais aqui presentes, magno chanceler da Universidade UTIVE, magníficos reitores das universidades nacionais e uma saudação especial para os nossos irmãos e as nossas irmãs que vêm das universidades sul-africanas, magníficos reitores de instituições públicas e privadas, senhores diretores-gerais das instituições superiores aqui presentes, magníficos antigos reitores da Universidade UTIWE aqui presentes, senhores membros do Conselho Universitário da Universidade UTIWE, caros parceiros nacionais e internacionais desta universidade, ilustres docentes, estudantes e membros do corpo técnico-administrativo.

Aqui parece que tinha que começar com queridas graduadas e depois queridos graduados. Acho que daqui a nada vamos começar a fazer a promoção do homem para a igualdade. Eu estava a dizer ao Magno, estava a dizer ao nosso secretário de Estado para o Ensino Superior que este aspecto da mulher ser a maioria, ela parte agora desde o ensino primário, o ensino secundário. Dizia eles, quando eu estava a exercer as funções de governador da província de Inhambane, nas visitas às escolas primárias, secundárias, encontrava mais raparigas do que rapazes. Então estava a dizer aí ao nosso magnífico reitor da Universidade do Tiwi que no que toca ao género, daqui a nada vamos começar a fazer a promoção do homem para a igualdade do género. Parabéns, mulheres. Distintos convidados, caros amigos da comunicação social, minhas senhoras e meus senhores. É com muita satisfação que nos associamos a esta décima cerimônia de graduação da Universidade do Tiwi, Unitiva, um momento de grande significado para esta instituição, para as famílias aqui presentes e, sobretudo, para os jovens homens e mulheres que hoje alcançam uma importante etapa do seu percurso académico. Gostaríamos de dirigir primeiro uma palavra especial aos graduados. Caros graduados, este é um dia de conquista, resultados de anos de dedicação, sacrifício e perseverança. Atrás de cada diploma aqui presente, há também histórias silenciosas de renúncia, noites em claro, sem falar das famosas diretas. Temos consciência de que, como estudantes, trocaram momentos de convívio familiar, celebrações de casamentos, aniversários, fins de semana e encontros com amigos por horas de estudo, pesquisas, trabalhos acadêmicos e preparação para exames. Muitos tiveram de se ausentar de aniversários, cerimônias e outros momentos importantes da vida familiar, para permanecerem firmes no compromisso com a vossa formação. Cada diploma aqui atribuído representa não apenas a conclusão de um ciclo académico, mas também o início de uma nova responsabilidade perante a sociedade e perante a nação moçambicana. O momento do juramento e do grito académico que testemunhamos há instantes não é um simples ritual simbólico. Representa um compromisso público com o conhecimento, com a ética, com a responsabilidade social e com o futuro de Moçambique. Isto quer dizer que, ao proferirem este juramento, assumiram perante o país e o povo moçambicano o dever de colocar as vossas competências ao serviço do bem-estar comum da nossa sociedade, como disse muito bem aqui a vossa madrinha. Por sua vez, o grito académico traduz a força coletiva de uma geração que se afirma, que acredita em si própria e que se projeta para o futuro com confiança. Que este compromisso não se limite ao simbolismo desta cerimónia, mas que acompanhe cada decisão que tomarem ao longo das vossas vidas profissionais e cívicas. O diploma que hoje recebem não é um ponto de chegada, é um ponto de partida para uma nova fase. É uma licença para servir, para inovar e para transformar Moçambique. A responsabilidade que recai sobre vós não é apenas técnica. O país precisa de profissionais competentes, íntegros, com ética, mas precisa, acima de tudo, de cidadãos íntegros, conscientes do seu papel na construção da nação moçambicana. Moçambique, minhas irmãs e meus irmãos, celebra 50 anos de independência política, uma conquista

0: histórica que nos devolveu a soberania, a dignidade e o direito de decidir o nosso próprio destino enquanto povo. Mas a história coloca agora diante da vossa geração, que é a minha também, uma nova missão: de consolidar a independência económica de Moçambique. Os jovens da geração de 25 de setembro plantaram a árvore da soberania nacional. Com o início da luta de libertação nacional a 25 de setembro de 1964. E não queria continuar sem a semelhança do que fez o nosso Magno Chancellor, saudar aqui a presença de um amigo comum, que é um combatente da liberdade do povo sul-africano e continua a ser um combatente da liberdade econômica dos dois povos. Por isso, não só concebeu a estrada que nós conhecemos hoje, a Estrada Nacional número 4, Maputo Wide Bank, e na altura, como dizia muito bem o nosso Magno Chancellor, foi dito que a estrada não tinha tráfego suficiente para poder rentabilizar o investimento. E uma vez, em conversa com ele, disse na altura que entre a estrada e o tráfego é a mesma história do ovo e da galinha. Quem nasceu primeiro? Até hoje ninguém sabe responder essa pergunta. Se nasceu primeiro o ovo ou nasceu primeiro a galinha. Então, eu ficava sem saber se era o tráfego que havia de trazer a estrada ou é a estrada que havia de trazer o tráfego. E ele decidiu pela estrada para trazer o tráfego. E hoje, a estrada Maputo Wide Bank é pequena. A mesma pessoa que está aqui conosco é combatente da liberdade, privou com grandes líderes, como Nelson Mandela e tantos outros, e hoje nos honra aqui com a sua presença. Falo-vos do meu amigo e nosso amigo comum, o Magno Chancellor Matteo Rosa. Thanks so much with your presence. Thanks so much, and God bless you. Os jovens da geração 25 de setembro plantaram a árvore da soberania nacional. Cabe agora à nossa geração fazer florescer a nossa soberania através do conhecimento que adquiriram do trabalho árduo da transformação econômica do país. Como eu disse aqui, Matteo Rosa, a semelhança dos outros da mesma geração aqui em Moçambique, apesar de terem lutado para a liberdade de Moçambique e a liberdade da África do Sul, nunca desistiram de trabalhar, continuam a trabalhar. É uma pessoa que contribuiu para o projeto da SASOL entre Moçambique e África do Sul, contribuiu para o projeto da MOSAL entre Moçambique e África do Sul, e até hoje continua a contribuir para tantos outros projetos entre esses dois povos irmãos. Por isso, quando começaram os sinais de xenofobia entre os dois povos, os povos africanos, resolvemos nos deslocar à África do Sul para sentar entre dois povos irmãos, conversarmos, porque a violência não pode se pagar com violência, o ódio não pode se pagar com ódio. Mandela e outros líderes libertadores ensinaram-nos que a violência tem que se pagar com amor ao próximo. O ódio tem que se pagar com a convivência pacífica entre os dois povos. Estão aqui os nossos irmãos sul-africanos a compartilhar o conhecimento entre as universidades sul-africanas com mais de 100 anos e esta nossa universidade com um pouco mais e próximo a 20 anos de existência. Por isso, queria pedir uma grande salva de palma entre os dois povos e a presença aqui dos nossos irmãos. A compartilha de conhecimento entre as universidades moçambicanas e as universidades sul-africanas demonstra de forma clara e inequívoca a amizade, a cooperação, a solidariedade e a troca de conhecimento profundo que existe entre os dois povos e as duas nações. A África do Sul é Moçambique, Moçambique é África do Sul, somos todos irmãos. Por isso, através do conhecimento do trabalho de transformação econômica do país, temos que continuar a trabalhar juntos, porque as nações do futuro não serão determinadas apenas pela abundância dos seus recursos naturais, mas, sobretudo, pela inteligência, pela criatividade e pela capacidade de inovação dos seus povos. Esta missão exige competência, inovação, coragem e sentido de responsabilidade. Exige homens e mulheres preparados para transformar desafios em oportunidades e para converter conhecimento em soluções concretas para os problemas do país. Caros presentes, o desenvolvimento de Moçambique assenta de forma clara na formação do capital humano qualificado que temos aqui presente. E estes graduados são parte desta base estratégica. São a infraestrutura invisível do desenvolvimento nacional. Sem quadros competentes, não há industrialização. Sem conhecimento aplicado, não há produtividade. Sem inovação, não há competitividade. E sem ética profissional e integridade, não há instituições fortes. Quem faz instituições fortes são pessoas. E estas pessoas têm que ter moral, têm que ter ética, têm que ter responsabilidade, têm que ter competência e, sobretudo, têm que ter integridade. Importa, por isso, sublinhar uma mudança de paradigma que deve orientar a ação dos graduados. Durante muito tempo, o ensino superior foi visto apenas como um instrumento de exceção individual. Hoje, ele deve afirmar-se como uma força de transformação nacional do nosso país. O país precisa de jovens capazes de criar soluções, gerar riqueza, criar emprego, salários para os mais jovens, desenvolver tecnologias, impulsionar a industrialização, dinamizar o empreendedorismo e responder aos grandes desafios do nosso tempo. Cada graduado deve tornar-se um agente ativo de transformação estrutural da nossa economia moçambicana. Transformar o saber aprendido nas salas de aulas nesta grande universidade em pontes, fábricas, hospitais, tecnologia, empresas, não só para ter emprego, mas para gerar emprego para outros moçambicanos. Sistemas digitais, produção agrícola, começando com canteiros em casa. Para não comprarmos tomate, cebola, couve, repolho, enquanto temos terra em casa. E soluções concretas para a vida do povo moçambicano. Onde quer que estejam, na administração pública, no setor privado, no empreendedorismo que estamos a fazer referência, na investigação científica, nas forças de defesa e segurança ou na academia, os graduados devem levar consigo os valores que a nossa madrinha disse. A honestidade, a humildade, a responsabilidade, a integridade, a lealdade, o respeito pela lei compromisso com o bem comum. Devem levar consigo o sentido de missão, contribuir para fortalecer as instituições como pessoas íntegras, responsáveis, competentes, para consolidar a confiança pública do povo moçambicano e para serem sempre parte da solução e nunca do problema. É assim que se constrói a confiança e é assim que a confiança que nós temos sustenta as instituições, impulsiona o investimento e promove o desenvolvimento das nações. Por isso, distintos convidados, minhas senhoras, meus senhores, o sistema do ensino superior moçambicano tem vindo a evoluir com o contributo de diferentes atores públicos e privados. As instituições privadas, onde nós nos encontramos, e tantas outras, desempenham um papel relevante neste processo, ao ampliarem o acesso ao ensino superior de moçambicanas e moçambicanos, diversificarem a oferta formativa e promover uma maior ligação entre a academia e o mercado de trabalho. O Estado tem a responsabilidade de garantir a qualidade, a regulação e a orientação estratégica do setor. Mas o futuro constrói-se com o contributo de todos nós. É neste espírito que valorizamos o papel das instituições como a Universidade UTIL, investem na formação de quadros alinhados com as exigências do presente e do futuro. Foi com muita satisfação que tomamos conhecimento que dos 350 estudantes hoje graduados, 71% são mulheres. Afinal, já está dito que educar uma mulher é, na essência, educar uma sociedade. Parabéns, mulheres moçambicanas. Num contexto em que o conhecimento, a ciência e a inovação são fatores decisivos da competitividade das nações, encorajamos a Universidade do Tiwi a prosseguir o caminho de qualidade, da investigação aplicada, da inovação e da ligação efetiva ao setor produtivo, reforçando igualmente a internacionalização, de modo a posicionar-se cada vez mais como uma instituição relevante no panorama nacional e global. Nesta cerimónia, testemunhamos a distinção de alguns estudantes, os quais gostaria de dirigir uma palavra especial, não só por esta premiação, representar reconhecimento do vosso mérito, da vossa disciplina, perseverança, excelência académica, mas também por demonstrar que é possível alcançar elevados padrões de desempenho quando se alia a dedicação ao propósito. Parabéns pela vossa distinção. Num mundo cada vez mais competitivo e exigente, o talento por si só não basta. É o esforço contínuo, a capacidade de superação e o sentido de responsabilidade que transforma o potencial em realização. Esta distinção deve servir de incentivo para continuar a elevar os vossos horizontes, para enfrentarem novos desafios e colocarem o vosso conhecimento, a vossa criatividade e o vosso talento ao serviço do desenvolvimento de Moçambique. O país precisa de jovens preparados, inovadores, éticos, compatriotas e comprometidos com a transformação da nossa sociedade. E hoje, ao olhar para cada um de vós, renovamos a confiança de que o futuro de Moçambique está em boas mãos. Agora, gostaríamos de dirigir a palavra aos amigos, colegas, família e familiares aqui presentes. Cara família dos graduados, o sucesso destes jovens é também resultado do vosso apoio, da vossa dedicação, das vossas renúncias silenciosas e da vossa crença no poder transformador da educação. Muitos de vós, como família, caros pais encarregados de educação, conhecem o significado de acordar antes de nascer do sol, faça chuva ou faça frio, para garantir transporte às vossas filhas, vossos filhos, propinas, que às vezes tinham que sacrificar os recursos financeiros que serviriam para outras ações e propósitos, como alimentação, para dar esperança aos vossos filhos. Por isso, este é igualmente vosso momento, família. Esta conquista igualmente vos pertence, caros pais, encarregados de educação, manos, manas, primos, avós, tios e primas que estão aqui presentes. Muitos parabéns a todos por este sucesso. Distintos convidados, a geração que nos antecedeu lutou pela libertação da terra e dos homens, cabe à geração atual de jovens a responsabilidade de dinamizar o potencial económico da nação moçambicana. Do Rovuma ao Maputo e do Zumba ao Índico, das nossas zonas rurais aos centros urbanos, das comunidades costeiras às regiões do interior, Moçambique precisa da vossa inteligência, da vossa energia e da vossa capacidade de transformar conhecimento em progresso. Que o saber que hoje celebramos seja colocado ao serviço do povo moçambicano. Que o vosso sucesso individual contribua para o bem comum. E cada passo que derem seja um passo firme na construção de um Moçambique mais próspero, mais justo, mais inclusivo e mais desenvolvido. Quando a história dos próximos 50 anos da nossa independência for escrita, esperamos que esta geração seja lembrada como a geração que transformou conhecimento em desenvolvimento, em força produtiva e que nos brindou com a independência econômica de Moçambique. Por isso, queria aqui responder às preocupações legítimas que foram apresentadas pelo nosso Magno Chanceler. Primeiro, falou sobre a linha férrea Norte-Sul. Eu queria dizer, Magno Chanceler, que tal como esta universidade foi concebida há sensivelmente 18 ou 20 anos, e hoje ela está aqui, eu pessoalmente tive o privilégio de assistir à construção dessa universidade, pedra a pedra, na altura como estudante, aqui em Maputo, na Universidade Eduardo Mondlane, a fazer Direito. Vinha, durante os finais de semana, estudar aqui em Boane, em casa de uma colega. Moçambique, oi! Em casa de uma colega, estudo em grupo. E esta colega continua a viver aqui até hoje. Chama-se Denise Maval, acho que conhece, e felizmente durante os estudos em grupo aos finais de semana aqui em Boane, fugindo o barulho da cidade de Maputo, fomos assistindo à Universidade do Tiwe a ser construída, como diz o nosso hino, pedra a pedra, até hoje estarmos aqui presentes, cerca de 18 ou 20 anos depois. Parabéns, Magno Chanceler. Assim vai ser também a linha férrea Norte-Sul. Nós, neste momento, através da decisão do Conselho do Ministro, constituímos o gabinete para poder conceber os estudos de engenharia, estudos de viabilidade ambiental, estudos de viabilidade econômica e vários outros estudos para a construção desta linha, porque nós temos consciência que a linha Norte-Sul vai fazer uma grande diferença para o povo moçambicano. Em relação à mobilidade urbana da cidade de Maputo, nós entregamos cerca de 200 viaturas ou machimbombos na segunda-feira passada, mas temos consciência que não é tudo. Ainda continuam grandes desafios da mobilidade urbana na cidade de Maputo, por isso no programa integrado da resolução da mobilidade urbana do estado de Maputo, inclui o BRT, de forma integrada com os machimbombos que entregamos e vamos continuar a entregar, mas também estamos a trabalhar a todo o gás para que a qualquer altura arranquem as obras do metro de superfície. Porque nós temos consciência que os machimbombos, BRT, incluindo, portanto, o metro de superfície, os três sistemas a trabalharem juntos, aí sim, senhora, podemos considerar a mobilidade urbana da cidade de Maputo resolvida. Quando falo da cidade de Maputo, falo da zona metropolitana de Maputo. Estou a falar da cidade de Maputo, Matola e até Boana. Por isso, Magno, vamos continuar a trabalhar também no que toca, portanto, a questão do nosso Hospital Distrital de Boana. Todas as universidades que dão aulas ou faculdades de medicina, a faculdade de medicina geralmente está associada a um hospital. Por isso fez referência a estas universidades na África do Sul, mesmo em Moçambique, se repararem para as faculdades de medicina que existem ao nível da cidade de Maputo, Beira, incluindo até Nampula, as nossas principais cidades, porque temos hospitais com todas as especialidades e se nós queremos formar um médico como deve ser, portanto, associado a um hospital. E nós, como governo, vamos continuar a trabalhar neste sentido. O maior centro cirúrgico da região da África Austral, quiçá de África, vai arrancar as obras em setembro próximo deste ano 2026. Portanto, anunciamos durante a nossa vinda, portanto, da China, mas o processo está completamente fechado, o empreiteiro já está disponível, a obra já foi adjudicada e em setembro deste 2026 vamos arrancar com a obra, por forma que possamos acrescentar cada vez mais instituições na área de saúde para servir um povo, mas sobretudo para que estes nossos estudantes que aqui se encontram, principalmente os que estão a fazer medicina nesta universidade, possam ter locais para estágios, mas também para poderem trabalhar como moçambicanos. O país acredita em vós, minhas caras irmãs, meus caros irmãos, espera de vós, e o futuro começa agora para a transformação do conhecimento e do trabalho em desenvolvimento nacional. Por isso que para nós, bem haja a Universidade UTIWE, bem haja a juventude moçambicana, parabéns aos graduados, aos familiares e a todos nós convidados que marcamos presença aqui. Muito obrigado pela vossa atenção e vamos trabalhar. E antes de me retirar, queria dizer que eu trago aqui dois livros. Gostaria de oferecer um ao Magno Chancellor da Universidade do Tio, o outro gostaria de oferecer ao magnífico reitor da Universidade do Tio. E sei que nesta universidade tem a Biblioteca do Povo. E tendo a Biblioteca do Povo, peço o favor, quando terminarem a leitura, tanto o Magno Chancellor como o magnífico reitor coloquem estes livros na Universidade do Povo. Muito obrigado a todos.
1: Presidente da República, Daniel Chapo, e o discurso nesta décima cerimónia de graduação aqui na Universidade Lutiva. O Presidente da República acaba de anunciar que já está em curso o estudo para a viabilização da linha férrea Norte-Sul. O gabinete para estes estudos, para a sua viabilização, já está a trabalhar no terreno. Segundo Daniel Chapo, o projeto de mobilidade no país e principalmente na região metropolitana de Maputo está a ganhar forma e principalmente com a entrega recentemente de 190 autocarros para a área metropolitana do Grande Maputo. O chefe de Estado garantiu que nos próximos dias poderá haver novos desenvolvimentos para neste projeto da construção da linha férrea que une Moçambique do Rovuma ao Maputo. Daniel Chapo fez também a referência da construção de forma reiterada deste centro cirúrgico que vai ser o maior da África a ser construído aqui em Moçambique, cujas obras deverão arrancar brevemente com a empresa, portanto, adjudicada para a construção desta infraestrutura já foi identificada. O Presidente da República garante que em setembro próximo deverão arrancar as obras. O chefe de Estado, que falava há instantes no encerramento deste décimo curso, portanto, décima cerimónia do encerramento dos cursos de licenciatura e mestrado em várias áreas de formação académica aqui na Unitiva, voltou a destacar a importância da unidade e o espírito de diálogo que Moçambique pretende levar para as demais nações que eventualmente se encontrem em conflitos na região, na África e no mundo. Daniel Chapo fez menção da violência que ocorre na vizinha África do Sul contra cidadãos africanos. É uma violência classificada como afrofobia. Daniel Chapo disse que o país vai continuar a pautar pelo diálogo. É por isso que agendou esta visita recente que efetuou a vizinha África do Sul para, junto do seu homólogo Cyril Ramaphosa, encontrar-se melhores saídas para este fenómeno de violência que continua a perpetrar-se em algumas regiões daquela República vizinha. O Presidente da República fez também menção das várias linhas de desenvolvimento que o país tem vindo a abraçar. Aliás, são linhas de atuação que constam no plano quinquenal do governo. O chefe de Estado convidou as universidades privadas do país a contribuírem com o seu conhecimento técnico e também teórico para a realização, a concretização dos vários planos que visam desenvolver Moçambique. Daniel Chapo abriu espaço para que as universidades se posicionem como grandes contributos através dos seus formandos em várias áreas para contribuírem e para a materialização de vários planos que visam desenvolver e fazer crescer o país. Foram aqui arroladas várias áreas nas quais foram formados os cerca de 350 recém-graduados pela universidade. O TIB, nomeadamente Marketing, Gestão Pública, Direito, Engenharia de Minas, Engenharia Geológica e de Minas, Engenharia em Construção Civil, Sistemas de Redes Computacionais, Ciências Sociais e Humanas, Administração Pública, Gestão de Recursos Humanos, Comércio e Psicologia e Trabalho são algumas áreas nas quais encerram a sua formação os estudantes, cerca de 350 aqui na Universidade Lutiva. O Presidente da República já vai ser anunciado como, portanto, já vai ser anunciada a sua retirada deste local. E nós voltamos no Jornal da Tarde para trazermos a síntese do discurso do Presidente da República e de outras nuances que foram aqui ouvidas no contexto desta décima cerimónia de graduação da Universidade UTIVI. ou então Unitiba. Albertina Zandamela e ouvinte, prometemos voltar já no Jornal da Tarde para o desenvolvimento em síntese do discurso do chefe de Estado nesta cerimónia. Até já.
2: Até já, Stélio Manissa, e continuação de bom trabalho.
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programa Clássicos ao Domingo desta semana será totalmente preenchido por obras de Franz Haydn, considerado o pai da sinfonia. 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

Então, neste preciso momento, 12 horas e 17 minutos. 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Portanto, estávamos a acompanhar a cerimónia de graduação na UNITIV, onde o Presidente da República, Daniel Chapo, presidia a cerimónia. Seguimos com a nossa programação, amigo ouvinte, abrimos desta forma a nossa janela comercial e, quando forem 12 horas e 30 minutos, Jornal da Tarde.

0: Da Empresa Municipal de Transportes Públicos da Matola, passamos a transmitir o seguinte anúncio de adjudicação da Unidade Gestora Executora das Aquisições. De acordo com a linha D do número 3 do artigo 35 do Regulamento de Contratação de Empreitada de Obras Públicas, Fornecimento de Bens e Prestação de Serviços ao Estado, aprovado pelo Decreto número 79/2022, de 30 de dezembro, comunicamos a adjudicação do objeto do concurso que passamos a transmitir. Modalidade de contratação: concurso por cotações número 02/ETM/UGEA/2026. Objeto do concurso: fornecimento de equipamento e instalação de sala de controle operacional. Concorrente: Global Tracking Solution. Valor da adjudicação: 94.550 meticais. Concurso por ajuste direto número 03/ETM/UGEA/2026. Objeto do concurso: fornecimento de urnas, transporte e serviços similares. Concorrente: Funerária Moçambicana. Valor da adjudicação: 200 mil meticais. Concurso limitado número 04/ETM/UGEA/2026 para fornecimento de óleo para autocarros a gás. Concorrente: Simba Group. Valor da adjudicação: 1.997.056 meticais. Concurso limitado número 05/ETM/UGEA/2026 para fornecimento de baterias. Concorrente: Simba Group. Valor da adjudicação: 2.498.640 meticais. Concurso limitado número 07/ETM/UGEA/2026 para fornecimento de ferramentas para estação de serviços para reparação de pneus. Concorrente: Tire Corporation. Valor da adjudicação: 1.408.547 meticais. Concurso por cotações número 08/ETM/UGEA/2026. Objeto do concurso: fornecimento de gêneros alimentícios. Empresa adjudicada: Supermercado G-Mart Limitada. Valor da adjudicação: 180.020 meticais. Concurso por cotações número 10/ETM/UGEA/2026 para fornecimento, montagem e instalação de kit Starlink para internet. Empresa adjudicada: Urban Mobility Technologies. Valor da adjudicação: 41.760 meticais. Concurso limitado número 13/ETM/UGEA/2025 para fornecimento de produtos de higiene e limpeza. Empresa adjudicada: Proxim Limitada. Valor da adjudicação: 680.220 meticais. Concurso por ajuste direto número 14/ETM/UGEA/2026. Objeto: prestação de serviços para a segurança privada das instalações. Empresa adjudicada: Security Legend SU Limitada. Valor da adjudicação: 1.499.184 meticais. Concurso por ajuste direto número 12/ETM/UGEA/2026, fornecimento de PDAs. Empresa adjudicada: Recarga Aqui Limitada. Valor da adjudicação: 3.909.200 meticais. Estivemos a transmitir um anúncio da Empresa Municipal de Transportes Públicos da Matola, anúncio de adjudicação. 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
0: São neste preciso momento 12 horas e 30 minutos. Passo para Jornal da Tarde.

0: Boa tarde, arrancam em setembro próximo as obras de construção do maior centro cirúrgico de Moçambique. O anúncio é do presidente da República, Daniel Chapo, que falava momentos na cerimônia de graduação da Universidade de Unitive, no distrito de Boane, província de Maputo. Morreu esta manhã no estabelecimento penitenciário de máxima segurança, vulgo BO, Humberto Sartoni, proprietário de um estabelecimento hoteleiro, Caiaquanga. Esteve detido desde o mês passado sob acusação de tráfico, falsificação de drogas, branqueamento de capitais, entre outros. As causas desta morte estão a ser apuradas. 80 pessoas morrem e 100 ficam feridas em 5 dias durante confrontos entre grupos armados em Cité Soleil, no Haiti. São estes os destaques do Jornal da Tarde. É um jornal referente à sexta-feira, 15 de maio de 2020. E 26, num dia em que o académico e político António Niquis lança em Maputo o livro intitulado Economia do Caju em Moçambique, o contexto das políticas de Bretton Woods e os pressupostos da engenharia de reindustrialização. O ato contará com a presença do presidente da República, Daniel Chapo. Hermínio Abel está na sonorização e Simon Cabue na edição e apresentação. O académico e político António Niquis lança hoje em Maputo o livro intitulado Economia do Caju em Moçambique, o contexto das políticas de Bretton Woods e os pressupostos da engenharia de reindustrialização. O ato, que vai reunir académicos, membros do governo e empresários, contará igualmente com a participação do presidente da República. Um comunicado da presidência refere que a participação de Daniel Chapo na apresentação oficial da obra reflete o compromisso do governo com a valorização da investigação científica, industrialização e desenvolvimento económico do país. No entanto, na manhã de hoje, o chefe de Estado moçambicano participou na décima cerimônia de graduação da Unitiva, Universidade de Utiva, no distrito de Boane, província de Maputo. No seu discurso de ocasião, o chefe de Estado fez um anúncio. Jornalista Alberto Paulo, boa tarde.
1: Boa tarde, Simon Cabo. Arrancam em setembro próximo as obras de construção do Centro Cirúrgico de Moçambique, uma infraestrutura que deverá contar com mais de 400 camas. O Centro Cirúrgico, o maior da África Austral, será erguido na cidade de Maputo e as bases para o arranque das obras já estão colocadas. O anúncio foi feito a momentos pelo presidente da República, Daniel Chapo, falando em Boane, província de Maputo, na cerimônia de graduação de mais de 350 estudantes da Universidade UTV.
2: O maior centro cirúrgico da região da África Austral, quiçá de África, vai arrancar as obras em setembro próximo deste ano 2026. Portanto, anunciamos durante a nossa vinda, portanto, da China, mas o processo está completamente fechado, o empreiteiro já está disponível, a obra já foi adjudicada e em setembro deste 2026 vamos arrancar com a obra, por forma que possamos acrescentar cada vez mais instituições na área de saúde, para servir um povo, mas sobretudo para que estes nossos estudantes que aqui se encontram, principalmente os que estão a fazer medicina nesta universidade, possam ter locais para estágios, mas também para poderem trabalhar como moçambicanos.
1: Numa altura em que volta à normalidade a circulação de transporte de passageiros na zona metropolitana de Maputo, Daniel Chapo diz que o governo está ciente das dificuldades no setor, estando por isso em curso mecanismos para a solução das dificuldades na mobilidade urbana.
2: Ainda continuam grandes desafios da mobilidade urbana na cidade de Maputo. Por isso, no programa integrado da resolução da mobilidade urbana da cidade de Maputo, inclui o BRT, de forma integrada com os machimbombos que entregamos e vamos continuar a entregar, mas também estamos a trabalhar a todo o gás para que, a qualquer altura, arranquem as obras do metro de superfície. Porque nós temos consciência que os machimbombos, BRT, incluindo, portanto, o metro de superfície, os três sistemas a trabalharem juntos, aí sim, senhora, podemos considerar a mobilidade urbana da cidade de Maputo resolvida. Quando falo da cidade de Maputo, falo da zona metropolitana de Maputo. Estou a falar da cidade de Maputo, Matola e até Boana.
1: Presidente da República, Daniel Chapo, falando há momentos em Boane, aqui na província de Maputo, o chefe de Estado presidiu a cerimónia de graduação de mais de 350 estudantes da Universidade UTV. Simon Cabo, são estas as notas que marcaram esta cerimónia esta manhã. Boa tarde.
0: Boa tarde, Alberto Paulo. Notas que marcaram esta cerimónia a partir dos estúdios da Rádio Moçambique na cidade de Matola. E agora ainda sobre as notas relativas a esta cerimónia, juntamos também em direto neste jornal o jornalista Stélio Manhissa. Neste momento, a partir do ponto então, onde teve lugar esta cerimónia, nomeadamente na Universidade UTIV. Stélio, boa tarde. Stélio Manhissa está então neste ponto onde teve lugar na manhã de hoje a 10ª cerimónia de graduação da Universidade UTIV. A cerimónia foi presidida pelo chefe de Estado moçambicano, Daniel Chapo. Partimos para as últimas notas relativas a esta cerimónia, Stélio. Não é desta, dissemos que o presidente da República fez hoje um anúncio na cerimónia de graduação de estudantes da Universidade de UTIV. O chefe de Estado moçambicano disse que arrancam em setembro as obras de construção do maior centro cirúrgico de Moçambique e da África Austral. Daniel Chapo fez ainda apelos para que a instituição e outras do ensino superior em Moçambique sejam agentes de promoção do desenvolvimento. Às instituições do ensino superior é igualmente dirigido um repto na província de Sofala. Estas, dizem as autoridades da província, devem apresentar soluções para problemas relacionados às mudanças climáticas. Jornalista Layton Sifa.
3: O secretário de Estado em Sofala defende mais proatividade das instituições do ensino superior na promoção de conhecimento científico para solucionar os problemas decorrentes das alterações climáticas. Para Manuel Rodrigues, é necessário o aprimoramento dos conteúdos formativos relacionados com as mudanças climáticas. Falando esta sexta-feira na Beira, na abertura da Conferência Provincial do Ensino Superior, o dirigente recorda que o país, particularmente Sofala, sofre sistematicamente com os desastres naturais, o que exige respostas concretas e eficientes.
4: As mudanças climáticas têm sido, nos últimos tempos, uma prova às nossas instituições superiores para que possam apresentar à sociedade respostas e ações concretas de mitigação às mudanças climáticas na nossa província de Sofala e no país de uma forma geral. O ensino superior deve assumir um papel determinante na produção daquele conhecimento científico, tecnológico de mitigação e apresentação de soluções concretas para estes e outros desafios que a nossa província e o país têm.
3: Falando em representação das instituições do ensino superior na província, o vice-reitor da Universidade de Sambé,

0: Morreu hoje o gestor da estância hoteleira Caiaquanga, Humberto Sartona, recluso no estabelecimento penitenciário especial de máxima segurança da Machava, na província de Maputo. É uma informação anunciada em comunicado pelo Serviço Nacional Penitenciário, afirmando que o corpo foi encontrado por volta das 8 horas e 30 minutos, estatelado no chão e aparentemente sem sinais vitais, durante a rendição dos agentes da guarda penitenciária. O documento refere que o caso foi imediatamente comunicado ao Serviço Nacional de Investigação Criminal, que realizou diligências no local e confirmou o óbito. Humberto Sartona encontrava-se detido desde 21 de abril último, indiciado por crimes de tráfico, falsificação e uso de documentos falsos, fraude fiscal, branqueamento de capitais e outras atividades ilícitas. As autoridades penitenciárias afirmam que vão acompanhar as investigações para o esclarecimento das circunstâncias da morte. Insuficiência de fontes de água e dispersão da população, a grave crise do recurso em Chimbonila. Em duas comunidades daquele distrito do Niassa, há pessoas que recorrem a charcos e rios para obter água. Raimundo Matola.
1: Crise de água potável afeta mais de 51 mil habitantes do distrito de Chimbonila, na província do Niassa. A situação deriva da insuficiência de fontes de abastecimento de água, aliada à dispersão da população. O distrito de Chimbonila conta atualmente com cerca de 126 fontes dispersas e três sistemas de água construídos nos povoados de Mapaco, Lombi e Musa, que não cobrem cabalmente os mais de 92 mil habitantes. O administrador do distrito de Chimbonila, Calixto Jemusen, disse que a situação de falta de água é mais crítica nas comunidades de Lipende e Mataja, onde a população recorre aos charcos e rios, correndo riscos à saúde. A fonte disse que, para minimizar a situação, o governo tem em manga um projeto de construção de três pequenos sistemas de água acoplados às unidades sanitárias de Xolwe, Lione e na sede distrital.
2: É um desafio porque ainda queremos furos de água. Por exemplo, há uma comunidade em Lipende, temos a comunidade de Mataja. Mataja, por causa do rio Denzins, que acontece nas nossas comunidades, primeiramente as comunidades vão para lá para poderem fazer umas chamas. Mas já nos depósitos fixam residências ali e nós também, como governo, temos que aprovisionar a água naquele local.
1: Calixto Jamus, administrador do distrito de Chimbonila, no Niassa, e a situação de insuficiência de fontes de abastecimento de água na região.
0: Crise de água potável afeta mais de 51 mil habitantes do distrito de Chimbonila, no Niassa. Cenário contrário verifica-se na Vila da Macinga, em Inhambane, onde o recurso deve chegar este ano a mais cidadãos. Horácio Romão.
3: Autoridades municipais da Vila de Macinga, em Inhambane, apostam na expansão da rede de abastecimento de água para mais bairros da autarquia. Este ano está previsto o alargamento da rede de fornecimento deste líquido para mais bairros deste município. No bairro de Capicap, por exemplo, será construído um sistema de abastecimento de água que vai beneficiar a mais de 600 famílias. As obras de construção desta infraestrutura vão consumir cerca de 3 milhões e 500 mil meticais a serem desembolsados pela utilidade. O presidente do Conselho Municipal da Vila de Macinga, Roberto Zunguz, disse que no ano passado foram construídos em vários bairros da autarquia 7 fontes de abastecimento de água, sendo 2 sistemas e 5 furos de bomba manual. Zungu se referiu que a utilidade está comprometida em garantir serviços sociais básicos aos munícipes da vila de Macinga.
4: O bairro de Capicap é um bairro que tem terrenos para jovens que foram distribuídos. E esses terrenos foram ocupados. Neste momento também estávamos para urbanizar aquela área para dar terreno às pessoas. E é um bairro não densamente habitado, por falta de serviços sociais básicos, que um dos serviços sociais básicos é este de fornecimento de energia, é este de fornecimento de água. Então, esses recursos vão atrair naquele bairro a ocupação daqueles terrenos que nós estamos orientando a nossa população. Então, penso que há de ser um passo muito significativo assim de conseguirmos colocar o sistema de água.
3: Roberto Zunguzi, presidente do Conselho Municipal da Vila de Macinga, e a aposta da utilidade na expansão da rede de abastecimento de água nesta autarquia.
0: Voltamos à Universidade do Tive, que os colocou mais formados no mercado. Últimas e breves notas desta cerimónia, que contou com a presença do Presidente da República, Daniel Chapa, a partir do local em Boane, na província de Maputo, com Stélio Manhissa. Boa tarde.

0: Ainda não temos Stélio Manhissa a partir de Boane, na província de Maputo, onde também hoje o Presidente da República, no discurso de ocasião, durante esta cerimónia de graduação de novos formados, portanto, por esta instituição de ensino, a Universidade de UTIVE, o chefe de Estado moçambicano garantiu que o governo continua empenhado na resolução dos problemas de transporte no país, na sequência da crise de combustíveis. Crise de combustíveis que na cidade de Maputo pode influenciar as obras em curso no setor de infraestruturas, particularmente em estradas e aquedutos. Gerson Jamis.
1: É verdade, Simon Cabo, e o Conselho Municipal da cidade de Maputo afirma que a crise de combustível que o país enfrenta constitui um desafio para a execução das obras de drenagem e saneamento em curso na urbe. A informação foi avançada esta sexta-feira, pelo vereador de Infraestruturas e Salubridade no município de Maputo. João Munguamba indica que as máquinas utilizadas nas obras consomem grandes quantidades de combustível, facto que tem condicionado o ritmo de execução das obras de drenagem.
2: Uma máquina, uma simples máquina destas grandes, pode consumir 300, 400 litros de uma só vez. Com as restrições ou com a falta de combustível, não tínhamos como operar as máquinas. Então, esse é um grande constrangimento neste momento e isso traz desafios adicionais em termos de capacidade que terá de ser imprimida no sentido de recuperar tempo perdido.
1: O vereador de Infraestruturas e Salubridade no município de Maputo falava em exclusivo à Rádio Moçambique sobre o estágio das obras de drenagem inseridas no projeto de transformação urbana. João Munguamba explicou igualmente que a estratégia de reabilitar vários sistemas de drenagem simultaneamente tem em vista evitar o agravamento dos custos da empreitada.
2: E esta coisa de abrir várias frentes ao mesmo tempo era parte da estratégia para recuperar o tempo, porque cada dia de atraso da obra significa muito dinheiro com pessoal, muito dinheiro com, portanto, em termos de várias outras despesas fixas, mobilização, entre outros, e nós não temos recursos sobrando para esse tipo de situações.
1: Apesar dos desafios, João Munguamba assegurou que a Edilidade vai continuar a trabalhar para a conclusão das obras dentro do prazo contratual.
2: Então, o que nós podemos dizer é que o prazo previsto era de 18 meses e ainda continua 18 meses. O que nós vamos fazer é criar condições para que efetivamente se possa concluir dentro do prazo. E se tivermos que, por algum motivo, estender, por razões de força maior, queremos assegurar e estamos preocupados porque em terminar, se possível, o máximo antes do início da próxima época chuvosa.
1: Vereador de Infraestruturas e Salubridade no Conselho Municipal de Maputo, João Munguamba, falando sobre as obras de saneamento e drenagem em curso na cidade de Maputo, financiados pelo Banco Mundial.
0: Numa entrevista em que, em nome do Conselho Municipal, o vereador assumiu que a crise de combustíveis que o país enfrenta constitui um desafio para a execução das obras de drenagem e saneamento em curso na capital do país. Já em Nampula, está lançado o alerta. Não há mãos a medir ao encurtamento de rotas na cidade. O alerta é do responsável pelo município ao mais alto nível, jornalista Otávio Fonseca.
3: O Conselho Municipal da cidade de Nampula promete mão dura contra todos os transportadores públicos, urbanos e passageiros que pautarem pela prática de encurtamento de rotas durante a vigência das novas tarifas dos transportes. Segundo o chefe do gabinete do presidente do Conselho Municipal da cidade de Nampula, Orlando Munhaque, não será permitido que os transportadores públicos, urbanos e passageiros terminem suas rotas nos pontos intermédios definidos. Orlando Munhaque, que falava nesta quinta-feira no programa Painel da Rádio Moçambique em Nampula, avançou que estão espalhados fiscais em diferentes rotas para permitir que os transportadores não enveredem por más práticas no exercício das suas atividades.
4: Com relação aos encurtamentos de rota, eu queria aqui deixar um apelo aos nossos transportadores, também aos nossos utentes, aos nossos munícipes, que não podem perceber, não se deve entender aqui que os pontos intermédios são o local para o encurtamento de rota. Nós, como Conselho Municipal, dizia anteriormente, vamos estar em todo o troço, todo o trajeto das rotas, a fiscalizar. E aqui não queremos que os utentes entendam que é 20 meticais até o ponto intermédio. Até o ponto intermédio são 10 meticais que devem ser pagos por cada tendo que optar por um transporte semicoletivo de passageiro. E para quem optar por um transporte público, que é do Conselho Municipal, pagará pelo trajeto todo 15 meticais.
3: Orlando Munhaque, chefe do gabinete do presidente do Conselho Municipal da cidade de Nampula, a falar das medidas que serão tomadas pela edilidade aos transportadores que pautarem pelo encurtamento de rotas durante a sua atividade nesta urbe.
0: Jornal da Tarde, afinal, a prospeção de areias pesadas na Orla Marítima no distrito de Climane está devidamente autorizada. A confirmação é do diretor do Serviço Provincial de Infraestruturas na Zambésia, jornalista Salim Tepa.
5: João Sembane confirmou o fato à Rádio Moçambique esta quinta-feira, à margem da visita de trabalho do secretário do Estado na província da Zambésia ao distrito de Pebani. A fonte diz que em breve vai ser partilhado o relatório da prospeção de areias pesadas na Orla Marítima, no posto administrativo de Maquival, distrito de Climane.
6: A empresa existe, tem a licença de produção e pesquisa. Do que nós sabemos, não está a operar, apenas a fazer pesquisa. E não é a Africa Ocean como se refere a uma outra empresa. E não é a mesma área onde a Africa Ocean foi aprovada, é uma outra área.
5: Como se uma empresa é de que capital?
6: É chinesa.
5: Então está legalmente autorizada a empresa?
6: Está. Tem uma licença de profissão de pesquisa. Não sabemos, porque não acreditamos também que seja aquela comunidade que vive lá, porque, segundo temos informações, antes de começar a fazer a pesquisa, houve uma reunião com a comunidade para informar do que a empresa ia fazer. Que não está a operar, apenas para pesquisar, para identificar a qualidade do minério, assim como as quantidades.
5: Entretanto, o governador da Zambésia, Pio Matos, distancia-se do projeto de pesquisa e prospeção de areias pesadas na Orla Marítima do distrito de Climane.
7: A população de Maquival, da Paredes Alala, não quer que a areia pesada que está lá seja explorada. E nós, como governo, só estamos como a governar aquilo que a população quer. Se a população não quer, nós não vamos autorizar nada para explorar nada.
8: Não tenho conhecimento da exploração de areias pesadas e acredito que vocês também não, mas havendo, nós estaremos aqui para... Aliás, nem precisamos ser nós, a população lá vai impedir.
5: Pio Matos diz que não tem conhecimento e defende que se deve respeitar a vontade da população local, que não concorda com a exploração de areias pesadas na orla marítima do posto administrativo de Maquival. Em 2024, o Ministério da Terra e Ambiente rejeitou um pedido de exploração de areias pesadas em águas rasas ao longo da costa da Zambésia, justificando que ambiental e socialmente não era viável.
0: Equipas técnicas de Moçambique e Zimbábue debatem questões relacionadas à gestão sustentável das bacias hidrográficas do Pungwa e Buzi, com vista à redução do risco de desastres nas próximas épocas chuvosas. Reunidas no distrito de Manica, na sua plataforma anual de interação, as equipas têm interesse comum de treinar o seu pessoal com vista a lidar com os desafios das mudanças climáticas. Moisés Sayala.
9: O diretor da divisão da bacia do Buzi, na área centro, António Melembe, diz que a partilha de informações entre os dois países é crucial para a melhor gestão das calamidades naturais.
10: O mais importante nesta questão, para nós gerirmos aquilo que é a situação de cheias, é receber informação a tempo do país vizinho. Porque os escoamentos do país vizinho, tanto eles entram para o nosso país e podem aumentar aquilo que é o nível de risco dentro de Moçambique.
9: Alberto Gonhe, diretor de gestão das bacias hidrográficas que desaguam em Moçambique, na província zimbabuiana de Machingo, explicou que o encontro deste ano pretende discutir estratégias para a melhor gestão das inundações que afetaram principalmente a parte moçambicana.
11: For this year, before I mention the challenges, I'll mention we have to use the opportunity.
12: É necessário falar do interesse comum que temos, que é de treinar e capacitar o nosso pessoal, de garantir que eles estão preparados para realizar as atividades. O principal desafio para este ano é o nível das águas acrescido, isso provocado por questões de cheias que ocorreram.
9: A plataforma de gestão das bacias hidrográficas que atravessam Moçambique e Zimbábue conta com financiamento do Reino da Holanda, representado no encontro por Alfred Miss, especialista em recursos hídricos da Comissão das Bacias do Pungwe e Save.
13: We bring together the Republic of Mozambique, Então, neste contexto, nós temos aqui a República de Moçambique, assim como a República de Zimbábue representada, e a Bupusa entra como a comissão responsável pela mediação da comunicação
14: hidrológica.
9: Reunião anual da Plataforma de Gestão das Bacias Hidrográficas entre Moçambique e Zimbábue, virada à prevenção de desastres naturais nos dois países.
0: Rádio Moçambique e Agência de Desenvolvimento do Vale do Zambeze abrem novo capítulo na cooperação bilateral. Jornalista Érica Munguambe.
15: A Rádio Moçambique vai contar até 2030 com um centro de operacionalização de conteúdos para a capacitação de quadros em matérias de jornalismo. O empreendimento a ser implantado no distrito de Kaya, na província de Sofala, será financiado pela Agência de Desenvolvimento do Vale do Zambeze. É neste contexto que a Agência de Desenvolvimento do Vale do Zambeze e a Rádio Moçambique vão assinar ainda este ano um acordo de cooperação de vigência nos próximos 4 anos. São anúncios feitos hoje pelo diretor-geral da Agência de Desenvolvimento do Vale do Zambeze, Celso Cunha, depois de visitar as instalações da Rádio Moçambique sede em Maputo.
16: Nós pretendemos, primeiro, no âmbito desse programa de desenvolvimento de competências, a criação dos centros de incubação ou centros de transferência de conhecimento, nós pretendemos operacionalizar um centro de produção de conteúdos, que é um centro de incubação para a formação de quadros em matéria de jornalismo. Se nós queremos hoje que o nosso filho seja formado nas áreas de comunicação, se sais de Maputo para cima, já não tens nenhuma instituição vocacionada, portanto, à formação de quadros nesta matéria.
15: O reforço da cooperação entre as duas instituições abrange igualmente a instalação de repetidoras e o financiamento ao processo de digitalização da Rádio Moçambique.
16: Queremos também, igualmente, fortalecer institucionalmente a Rádio Moçambique, porque temos consciência que há vários desafios, conforme disse, muita coisa boa é feita, mas ainda estamos a trabalhar no analógico, num período em que estamos a falar de transformação digital, portanto, nós vamos apoiar a Rádio Moçambique, vamos entrar nesta batalha, portanto, de transformação digital da Rádio Moçambique. Neste momento, indicativamente, já temos duas solicitações, uma da província de Sofala e uma da província de Tete, portanto, para instalação dos repetidores. Estamos a trabalhar no sentido de a materialização ou implantação destes repetidores coincidirem com a celebração do memorando.
15: Diretor-geral da Agência de Desenvolvimento do Vale do Zambeze, Celso Cunha. A parceria entre a Agência de Desenvolvimento do Vale do Zambeze e a Rádio Moçambique resultou nos últimos 4 anos na instalação de repetidoras e o apoio no processo de digitalização desta estação emissora na zona centro do país.
0: Partimos para notícias do estrangeiro. 80 pessoas morreram e 100 ficaram feridas em 5 dias durante confrontos entre grupos armados em Cité Soleil, no Haiti. Os confrontos que ocorrem desde domingo deixaram igualmente muitas habitações incendiadas e centenas de refugiados. O Haiti enfrenta uma crise grave de violência que causou, só no primeiro trimestre deste ano, mais de 1.600 mortes e perto de 800 feridos, de acordo com dados das Nações Unidas. Nações Unidas que alertam que os cortes da resposta global ao HIV estão a comprometer a prevenção e tratamento da doença, colocando em risco a meta de 2030, intervindo durante o encontro de preparação para a reunião de alto nível sobre HIV 2026. A diretora executiva da UNAIDS disse que cortes financeiros e ataques aos direitos humanos colocam em risco o trabalho de cientistas na busca pela cura da doença. Winnie Byanyima acrescenta que os doadores estão a desviar investimentos para financiar guerras e que, sem apoio internacional, não será possível sustentar os programas de prevenção e tratamento do HIV. A República Democrática do Congo declarou um novo surto de ébola, que já causou 65 mortes com 246 casos suspeitos. Os casos foram maioritariamente registados nas zonas de Mongualo e Rwampara, na província de Ituri, no leste do país. São dados revelados hoje pelo Centro Africano de Controlo e Prevenção de Doenças da União Africana. A RDC sofreu entre setembro e dezembro do ano passado um surto de ébola que provocou 45 mortes e 64 casos na província de Kasai, no centro do país. É o fim do Jornal da Tarde. Hoje, em destaque, dissemos que arrancam em setembro as obras de construção do maior centro cirúrgico de Moçambique e da África Austral. É um anúncio feito pelo Presidente da República. Morreu esta manhã no estabelecimento penitenciário de máxima segurança, BO, Humberto Sartone, gestor do Caiacuanga, detido mês passado sob acusação de tráfico, falsificação de drogas, branqueamento de capitais, entre outros. No estrangeiro, 80 pessoas morrem e 100 ficam feridas em 5 dias durante confrontos entre grupos armados em Cité Soleil, no Haiti. Em nome de uma vasta equipa que tornou possível este jornal, despedem-se Hermínio Abel, que esteve na sonorização, e Simon Cabo, na edição e apresentação. Boa tarde.

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1: O maior centro cirúrgico da região da África Austral, quiçá de África, vai arrancar as obras em setembro próximo deste ano 2026. Portanto, anunciamos durante a nossa vinda, portanto, da China, mas o processo está completamente fechado, o empreiteiro já está disponível, a obra já foi adjudicada, e em setembro deste 2026 vamos arrancar com a obra, por forma que possamos acrescentar cada vez mais instituições na área de saúde, para servir um povo, mas sobretudo para que estes nossos estudantes que aqui se encontram, principalmente os que estão a fazer medicina nesta universidade, possam ter locais para estágios, mas também para poderem trabalhar como moçambicanos.
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1: 14 horas já Moçambique, em Caruama, Rungo e em Chicane, Ramba, Juvitangova.

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1: 15 horas já, Moçambique. Encarei o Amaungo e a Anxicani, Tlele Ramba, Juvitango.

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2: Da Empresa Municipal de Transportes Públicos da Matola, passamos a transmitir o seguinte anúncio de adjudicação da Unidade Gestora Executora das Aquisições. De acordo com a linha D do número 3 do artigo 35 do Regulamento de Contratação de Empreitada de Obras Públicas, fornecimento de bens e prestação de serviços ao Estado, aprovado pelo Decreto número 79/2022, de 30 de dezembro, comunicamos a adjudicação do objeto do concurso que passamos a transmitir. Modalidade de contratação: concurso por cotações número 02/ETM/UGEA/2026. Objeto do concurso: fornecimento de equipamento e instalação de sala de controle operacional. Concorrente: Global Tracking Solution. Valor da adjudicação: 94.550 meticais. Concurso por ajuste direto número 03/ETM/UGEA/2026. Objeto do concurso: fornecimento de urnas, transporte e serviços similares. Concorrente: Funerária Moçambicana. Valor da adjudicação: 200 mil meticais. Concurso limitado número 04/ETM/UGEA/2026 para fornecimento de óleo para autocarros a gás. Concorrente: Simba Group. Valor da adjudicação: 1.997.056 meticais. Concurso limitado número 05/ETM/UGEA/2026 para fornecimento de baterias. Concorrente: Simba Group. Valor da adjudicação: 2.498.640 meticais. Concurso limitado número 07/ETM/UGEA/2026 para fornecimento de ferramentas para estação de serviços para reparação de pneus. Concorrente: Tire Corporation. Valor da adjudicação: 1.408.547 meticais. Concurso por cotações número 08/ETM/UGEA/2026. Objeto do concurso: fornecimento de gêneros alimentícios. Empresa adjudicada: Supermercado G-Mart Limitada. Valor da adjudicação: 180.020 meticais. Concurso por cotações número 10/ETM/UGEA/2026. Para fornecimento, montagem e instalação de kit Starlink para internet. Empresa adjudicada: Urban Mobility Technologies. Valor da adjudicação: 41.760 meticais. Concurso limitado número 13/ETM/UGEA/2025 para fornecimento de produtos de higiene e limpeza. Empresa adjudicada: Proxim Limitada. Valor da adjudicação: 680.220 meticais. Concurso por ajuste direto número 14/ETM/UGEA/2026. Objeto: prestação de serviços para a segurança privada das instalações. Empresa adjudicada: Security Legend SU Limitada. Valor da adjudicação: 1.499.184 meticais. Concurso por ajuste direto número 12/ETM/UGEA/2026, fornecimento de PDAs. Empresa adjudicada, Recarga Aqui, limitada, valor da adjudicação 3.909.200 meticais. Estivemos a transmitir um anúncio da Empresa Municipal de Transportes Públicos da Matola, anúncio de adjudicação.
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1: 17 horas a Moçambique.

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E antes só só que já que vai ler que as 19 horas na 30 minutos que vai ir com a Jornal da Noite. Camila Macaja, logo aí ninguém na 18 horas já está com a Chave de Ló, o Amadjungulam.

Sadio Eduardo Conlan, aqui no presídio, magnífico reitor da Universidade Joaquim Chissano, magníficos reitores de instituições públicas e privadas aqui presentes, queria, com saudação especial, dirigir-me aos antigos primeiros ministros da República de Moçambique. Me refiro ao antigo primeiro-ministro Carlos Agostinho do Rosário e antigo primeiro-ministro Adriano Maliane. Senhor secretário de Estado para o Ensino Superior, aqui presente, professor Dr. Edson Macuacua, senhores membros do Conselho Consultivo da Presidência da República de Moçambique, senhores secretários de Estado aqui presente, senhor secretário de Estado na cidade de Maputo, que está aqui presente, senhores membros do corpo diplomático acreditados em Moçambique, senhoras embaixadoras e senhores embaixadores aqui presentes, senhores antigos dirigentes aqui presentes, senhores diretores-gerais de instituições superiores, senhores representantes de instituições de ensino e investigação a nível nacional e no estrangeiro, que nos honram aqui com a vossa presença, caros magistrados do Judicial e do Ministério Público aqui presentes, que nos honram com a vossa presença, senhores membros da Associação de Diplomatas, senhor Presidente da Confederação das Associações Económicas de Moçambique, CTA, senhor Presidente da Câmara de Comércio de Moçambique, senhores Presidentes das Associações Industrial e de Exportadores de Caju, aqui presentes, senhores gestores de instituições públicas e privadas, senhores representantes do setor produtivo, industrial e empresarial da República de Moçambique, senhores representantes dos patrocinadores e parceiros aqui presentes, cara família Nikis, dirijo palavras especiais aos pais aqui presentes, à esposa, às filhas, aos irmãos, às cunhadas e todos aqui presentes, caros docentes e investigadores, caros estudantes, estimados artistas que abrilhantaram aqui a nossa cerimónia e personalidades ligadas às artes e cultura, distintos convidados, caros amigos da comunicação social, minhas senhoras, meus senhores, vejo aqui tantos ilustres membros do secretariado, das organizações sociais, para não falhar, permitam-me dizer, todo o protocolo observado. Obrigado. Antes de iniciar a nossa intervenção, gostaria de explicar porque é que aceitei, portanto, prefaciar a obra do professor Dr. António Nikis. Aceitei por uma razão muito simples, que ele já explicou aqui. Quando eu li a obra, cheguei à conclusão que a obra identifica-se com a nossa visão de governação, que nos últimos dias ficou provada esta visão com a nossa submissão à Assembleia da República de cerca de 4 leis. A primeira, que tem a ver com a Lei de Minas, onde deixamos de forma clara e inequívoca que precisamos de começar a pensar em processar os nossos recursos minerais em Moçambique. Para agregar valor, aquilo que estava a dizer muito bem o Sr. Dr. António Nikis, e também a questão relacionada com a necessidade de gerar mais emprego, principalmente para os jovens, as mulheres, que são a maioria da população moçambicana, e também gerarmos mais salários, mais impostos e podermos, portanto, continuar a trabalhar para a inversão
a nossa balança de pagamentos, para que nós e menos importações é o ideal que todos nós almejamos. Submetemos também a lei de petróleos, porque, como sabem muito bem, neste momento a nossa economia ela é muito dependente da indústria extrativa e principalmente do gás. Se nós repararmos para a nossa receita, nós avaliamos a nossa receita em receita com gás e receita sem gás. E se retirarmos a receita com gás, fica praticamente uma receita completamente deficitária. E este é o momento de nós começarmos a pensar, e já estamos a trabalhar nisso, na diversificação da nossa economia. Aumentarmos a produção e a produtividade nacional, consequentemente aumentar mais as exportações, por forma que possamos ter mais divisas ao nível do país e, em função disso, podermos fazer políticas públicas que nos permitem agregar valor à nossa economia e desenvolver o nosso país. Submetemos também a lei de conteúdo local, como é o conhecimento de todos. É extremamente importante trabalharmos, mas sim criar condições para que os moçambicanos, honestamente, com trabalho dedicado, íntegro, com responsabilidade e competência, possam gerar riqueza para as famílias, mas principalmente para o país. E para isso é preciso criar um ambiente para que os moçambicanos tenham oportunidade de negócio, principalmente nos megaprojetos. E achamos que tínhamos que ter uma lei de conteúdo local. E, por último, também submetemos a lei que cria o Banco de Desenvolvimento de Moçambique. Aquilo que estava a dizer aqui o professor Dr. António Niquisse, que é preciso que haja uma economia onde nós temos o controle do sistema financeiro, por forma que possamos definir políticas públicas com recursos financeiros à nossa disposição e, em função disso, podermos desenvolver a nossa economia, para que tenhamos moçambicanos a gerar riqueza, moçambicanos capitalistas, moçambicanos que possam realmente trabalhar honestamente, com responsabilidade, com competência. Nós, como Estado, temos que também criar leis que possam permitir os moçambicanos terem oportunidades de negócio nestes megaprojetos e, em função disso, poderem também contribuir de forma positiva para a nossa economia. Nesta questão do Banco de Desenvolvimento de Moçambique, também precisamos trabalhar para que, mesmo na banca comercial, tenhamos bancos moçambicanos. Do benchmarking ou da comparação

economia, sobretudo da indústria do caju. Por isso, minhas irmãs, meus irmãos, iniciamos a nossa intervenção expressando a nossa enorme satisfação em participar neste ato de elevado significado intelectual e patriótico. O lançamento da obra Economia do Caju em Moçambique, o contexto das políticas das instituições de Bretton Woods e os pressupostos da engenharia da reindustrialização da autoria do professor Dr. António Niquis, é sem mais dúvidas uma obra atual e que todos nós, e sobretudo a juventude, devia ler. Porque uma das motivações que me levou a prefaciar a obra é a parte que fala das instituições de Bretton Woods, as suas políticas, falo do Banco Mundial, e sobretudo aquilo que as políticas fizeram à nossa indústria nacional. Hoje estamos a falar da indústria de caju. Tínhamos a indústria da madeira, o Mademo, Infloma, nos anos 80 tínhamos Mobora, a Vidreira e tantas outras indústrias. Mas com as políticas destas instituições, as nossas indústrias foram morrendo aos poucos e 40 anos depois, as mesmas pessoas dizem que somos os mais pobres do mundo. E somos os mais pobres do mundo depois de terem chegado e ter dito que éramos fazer os mais ricos do mundo, então só de terem nos ajudado a ser os mais pobres do mundo. Por isso, nós vamos continuar a trabalhar como moçambicanos, do Rovuma ao Maputo, unidos, coesos, por forma que, juntos, as próprias forças, trabalhem para, como diz muito o professor Dr. António Niquis, reindustrializar o país. Por isso, o lançamento de um livro desta natureza representa mais do que um momento académico ou editorial. É também um exercício de reflexão nacional sobre a trajetória económica do nosso país, sobre as escolhas que marcaram o nosso percurso histórico e, sobretudo, sobre os caminhos que devemos construir rumo ao futuro. Falou-se aqui que nos anos 70 éramos o maior produtor da castanha de caju do mundo. Repito, éramos o maior produtor da castanha de caju do mundo. Hoje, não estamos tão mal. Sétimo lugar no mundo, podemos dizer, fazemos parte dos top 10, dos 10 maiores produtores da castanha de caju do mundo. Em África, em quarto lugar, podemos dizer que fazemos parte dos top 5 do continente. Mas, se nós formos a ler este livro, as propostas que o professor Dr. António Niquis faz e implementarmos no verdadeiro sentido da palavra, a curto, médio ou longo prazo, nós podemos voltar a conquistar o nosso lugar, porque as condições existem. Eu dizia ao professor Dr. António Niquis que se África do Sul tivesse condições agroecológicas que lhes permitem produzir a castanha de caju, talvez seria um dos maiores produtores da castanha de caju do mundo. Mas não tem estas condições. A temperatura não permite, já ensaiaram várias vezes, mas nós, Moçambique, temos a sorte de que o país produz castanha de caju do Rovuma ao Maputo, do Zumbo ao Índico. O que temos que fazer

0: eu voltar a apostar seriamente em todos os aspectos que o professor Dr. António Niquiço fez referência: o fomento, a investigação, a pesquisa, o investimento e tantos outros aspectos necessários para podermos voltar a ser um dos maiores produtores da castanha de caju do mundo, irmos subindo no ranking. Eu estava a dizer ao professor Niquiço que, quando eu cheguei em Inhambane como governador, no ranking nacional, nos anos 70, a província de Inhambane era o maior produtor da castanha de caju. Estava em primeiro lugar. Mas, em 2016, quando cheguei na província de Inhambane, Inhambane estava em quarto lugar. Portanto, primeiro estava Nampula, segundo estava a província de Cabo Delgado, Zambésia, em quarto lugar em Inhambane. E como alguém que estava apostado em subir no ranking das províncias que mais produzem castanha de caju, decidi, como um bom treinador de futebol, contratar uma das maiores defensoras da castanha de caju em Moçambique. Que Deus a tenha, a diretora Filomena Maiope. Ela foi 20 anos diretora do INCAJU, na altura, Instituto de Amêndoas. E começamos a aumentar a produção de castanha de caju. O impressionante da castanha de caju, se todos nós, nesta sala, hoje plantarmos castanha de caju, 2026, em 3 anos, portanto, 2028 ou 29 no máximo, vamos a colher. Portanto, temos conseguimos passar segundo Cabo Delgado, agora terceiro é Inhambane e quarto é Zambésia. O que quero dizer com um trabalho árduo, dedicado, estruturado, nós como moçambicanos podemos sim voltar a conquistar o nosso lugar de sermos o maior produtor de castanha de caju do mundo. E vamos trabalhar. Por isso, o lançamento de um livro desta natureza representa mais do que um momento académico ou editorial. É também um exercício de reflexão nacional sobre a trajetória económica do nosso país, a escolha que estamos a fazer. As nações transformam-se não apenas pelas decisões políticas que tomam, mas também pela capacidade que possuem de estudar criticamente o professor Dr. António Niquiço. A sua própria história, portanto, a história de Moçambique como país, compreender os seus desafios estruturais, como temos feito neste momento, e dispostos a reformas e projetar soluções sustentáveis para gerações vindouras. É precisamente este mérito que esta obra encerra, foi, aliás, por esse motivo que, com profunda convicção sobre a relevância estratégica desta reflexão, aceitamos o honroso convite para prefaciar esta obra. Fizemos-o por reconhecermos que a sua abordagem ultrapassa o universo do subscritor do caju, ou do subsetor do caju, remetendo-nos para questões centrais sobre industrialização, soberania econômica, capacidade produtiva nacional e os caminhos que Moçambique deve trilhar rumo à sua independência económica. Nós hoje estamos a falar de Costa do Marfim, que é o maior produtor, passando por Guiné-Bissau e Tanzânia. Mas queria dizer de forma clara e inequívoca, o professor Niquiço esteve em Nangade, vai perceber o que eu estou a dizer. Uma boa parte da castanha de caju, que é utilizada em toneladas na Tanzânia, ela é produzida em Moçambique, principalmente no distrito de Nangade. Só que é vendida em Tanzânia, como castanha tanzaniana. Então, há muito trabalho que temos a fazer, incluindo a política de comercialização. Não entra até o corpo administrativo, até a povoação. Portanto, comprar o caju no distrito, no posto administrativo, na localidade, na povoação, é da responsabilidade do empresariado nacional. Portanto, o estrangeiro, quando chega, só compra a castanha de caju na cidade, ou em Maputo, ou em Xaxai, ou na Beira, ou em Chimoio, mas ir comprar caju ao produtor nacional é, portanto, reservada esta atividade ao empresariado nacional. E nós, neste momento, estamos a fazer o mesmo trabalho no que toca à legislação, para trabalharmos também na fiscalização, e estamos também a fazer um trabalho profundo sobre a comercialização do ouro em Moçambique e outros minerais que estão, sem mais dúvidas, a enriquecer os países vizinhos, sendo a nossa riqueza, porque eles estão mais estruturados, organizados, e nós precisamos também de nos estruturar e organizar. Daí a nossa disposição para reformas todos os dias. Durante décadas, os cajueiros espalhados de norte a sul do nosso país foram mais do que árvores que oferecem fruto e sombra. Foram sinais vivos de trabalho, esperança e dignidade para milhares de famílias moçambicanas em redor de fábricas de caju. Portanto, pulsavam economias locais, cresciam bairros, formavam-se trabalhadores e consolidavam-se uma das mais importantes expressões da capacidade produtiva nacional. E na década de 70, o nosso país, como disse, configurava entre os maiores produtores mundiais da castanha de caju, alcançando níveis históricos superiores a dezenas de mil toneladas por ano. Chegamos a atingir, nos anos 70, 240 mil toneladas anuais. Em torno desta cultura, ergueram-se cadeias produtivas, empregos, principalmente para as nossas mães e as nossas irmãs, porque esta indústria, no processamento da castanha de caju, emprega mulheres principalmente. Indústria de mão de obra intensiva, rendimentos familiares, capacidade industrial e oportunidades económicas que marcaram profundamente a vida nacional. De Mogovolas a Manjacaze, de Angoche a Moma, de Monapo a Inharime, o caju marcou profundamente a vida económica e social das nossas comunidades. Em muitas regiões do país, a campanha do caju significava um movimento de mercados, atividades de fábricas, rendimento para as famílias, dinamismo nos portos e esperança renovada para milhares de produtores, trabalhadores e pequenos comerciantes. O caju não foi apenas uma commodity agrícola, foi simultaneamente uma fonte de subsistência para centenas de milhares de famílias, uma base de industrialização, um instrumento de geração de divisas para o país e um importante fator de equilíbrio macroeconómico. Por isso, falar da castanha de caju em Moçambique é, em muitos sentidos, falar da própria trajetória económica do nosso país. É falar das nossas possibilidades, das nossas interrupções históricas, dos nossos desafios estruturais e também da nossa capacidade de reconstrução. Por isso, minhas senhoras, meus senhores, caros convidados, esta obra do professor Nikisse possui a virtude de levar à compreensão das dinâmicas profundas que moldaram o setor do caju em Moçambique, articulando economia, geopolítica, políticas públicas, relações internacionais e desenvolvimento industrial. Por isso dizia que era uma obra que toda a juventude devia ler. Os temas nela abordados convidam-nos a uma reflexão séria sobre os fundamentos da transformação estrutural da nossa economia, Trata-se de um debate relevante, necessário e profundamente atual, porque o verdadeiro desenvolvimento das nações não se mede apenas pela estabilização dos indicadores macroeconômicos. Mede-se, sobretudo, pela capacidade de gerar produção, industrialização, emprego e prosperidade sustentável para o povo moçambicano. A história mostra-nos que as reformas económicas que estamos a levar a cabo, implementadas em diferentes contextos, produziram resultados complexos e multifacetados. Daí concordar plenamente com o professor Dr. António Niquis que não podemos copiar tal e qual os modelos de desenvolvimento. Cada realidade é uma realidade. Por isso, em muitos casos, contribuam para o processo, ou melhor, contribuíram para o processo de estabilização financeira e reorganização macroeconómica dos países. Temos dito que fazer a mesma coisa, esperar resultados diferentes, não funciona. Daí que estamos a alterar a legislação, introduzir reformas para fazermos coisas de forma diferente, por forma a obtermos resultados diferentes no sentido positivo. Mas também é verdade que determinadas medidas tiveram impactos significativos sobre as capacidades produtivas e industriais de vários países africanos, incluindo Moçambique. A redução da capacidade industrial instalada, o enfraquecimento de cadeias produtivas nacionais e a excessiva dependência de exportação de matéria-prima, o que acontece conosco neste momento, constituem desafios cuja superação continua a interpelar-nos até os dias de hoje. Por isso, esta obra levanta uma questão fundamental. Como construir uma economia verdadeiramente soberana e as estruturais? E esta é uma questão central para o futuro de Moçambique. Nenhum país alcança a soberania plena quando produz muito, exporta muito e ainda assim retém pouco valor daquilo que produz. Que acontece conosco neste momento. Estamos a exportar muita matéria-prima para o estrangeiro e, como dizia o professor Niquis, regressam para o país como se fossem, portanto, produtos estrangeiros, mas são matérias-primas que saíram de Moçambique. Uma vez estava eu nos Emirados Árabes Unidos e vi uma manga. E pela característica da manga, achei que aquela manga era moçambicana. Então fiz questão de ligar para a pessoa que eu estava a desconfiar, que só pode ter sido esta pessoa que levou a manga moçambicana, para lá. Que é, por acaso, um farmeiro sul-africano que está a produzir manga em Nguvuru, província de Inhambane. Nós realizamos lá uma conferência de investimentos em 2017 e conseguimos conquistar alguns farmeiros. O que é que acontece? Ele produz a manga em Nguvuru, mas transporta em caminhões para Nelspruit, aqui em Mpumalanga, e ele tem lá uma fábrica que faz duas coisas só: lava manga e empacota. Mas ela sai com manga made in South Africa, mas é uma manga moçambicana que é produzida em Nguvuru. E neste dia, quando liguei para ele, ele confessou, disse: sim, excelência, é aquela sua manga de Nguvuru, mas como eu lavo em Nelspruit e saio como manga sul-africana. Então, é isto que tem que mudar, porque só lavar e empacotar e sair a partir do Porto da Beira ou Porto de Maputo é que seria o ideal, mas ela é exportada como manga sul-africana enquanto é produzida em Moçambique. E temos casos, como disse muito bem, a castanha moçambicana exportada para a Índia, é processada na Índia e volta aqui empacotada numa embalagem bonita como made in India enquanto é moçambicana. Por isso, minhas irmãs e meus irmãos, a nossa visão da independência económica assenta precisamente na necessidade de transformar estruturalmente a nossa economia nacional. Não basta produzir, é necessário transformar. Daí a submissão das leis da Assembleia da República, que foram aprovadas por unanimidade e aclamação. Não basta exportar recursos, é necessário agregar valor. Não basta crescer economicamente, é necessário criar prosperidade partilhada para o povo moçambicano. Emprego para os jovens, emprego para as mulheres moçambicanas, emprego para todos nós. O verdadeiro desenvolvimento acontece quando os recursos naturais, agrícolas, minerais e energéticos se convertem em indústria, conhecimento, emprego, inovação, receitas internas, divisas para o país e, sobretudo, a melhoria concreta da vida do povo moçambicano. É por isso que a industrialização do caju deve ser entendida como um projeto nacional e o seu sucesso exigirá coordenação, disciplina institucional, capacidade de execução e visão estratégica de todos nós. Contudo, importa reconhecer que a diferença entre intenção política e resultado concreto estará sempre na qualidade da execução, na coordenação institucional efetiva e na capacidade de transformar estratégias em ações concretas no terreno. A este propósito, consideramos particularmente relevante uma das formulações presentes nesta obra, a ideia do Estado como arquiteto, não como operador. Trata-se de uma abordagem moderna e equilibrada. O caminho da reindustrialização não pode assentar em medidas isoladas. Exige uma engenharia sistémica capaz de, como diz o autor da obra, ligar a árvore à fábrica ao porto e o porto ao consumidor. Através de logística eficiente, financiamento previsível, regulação inteligente e disciplina competitiva. O caju pode e deve voltar a assumir um papel estratégico na economia nacional. Hoje, o setor do caju encontra-se perante um verdadeiro ponto de inflexão histórico. Depois de décadas marcadas por recuos estruturais e perda de capacidade industrial, Moçambique começa a reenquadrar as suas políticas públicas numa lógica orientada para o processamento nacional, retenção do valor acrescentado e revitalização da sua base produtiva. Mas desta vez, numa lógica diferente, mais industrial, mais integrada, mais competitiva, mais tecnológica e mais orientada para o valor acrescentado. Temos exemplos internacionais encorajadores, analisados nesta obra, desde a Costa do Marfim ao Vietnã, passando pelo Brasil e pela Tanzânia, que demonstraram que resultados extraordinários são possíveis quando existe clareza estratégica, continuidade de políticas públicas e investimento consistente. Países como Guiné-Bissau aprenderam conosco a produzir a castanha de caju. Hoje, produzem mais do que Moçambique. Moçambique possui condições para trilhar este caminho. Possuímos terra, conhecimento acumulado, experiência acumulada, juventude com força produtiva, uma localização estratégica e recursos capazes de sustentar uma nova etapa da industrialização nacional. Contudo, devemos igualmente reconhecer que ainda persistem alguns desafios, mas num mercado global cada vez mais exigente, competitividade também significa transparência, rastreabilidade, qualidade certificada e confiança institucional. Sem integridade no sistema de comercialização, financiamento e exportação, dificilmente construiremos cadeias de valor robustas e sustentáveis. A superação dos desafios existentes exige coragem, exige reformas consistentes que estamos a levar a cabo, integridade institucional e compromisso coletivo como moçambicanos. Caros presentes, Nenhuma nação alcança a independência econômica sem produzir conhecimento sobre si própria. Por isso, queremos saudar o papel das universidades. Os magníficos reitores aqui presentes desempenham um papel importante. Dos acadêmicos, dos centros de investigação, dos investigadores moçambicanos, como o professor Nkisi, que continuam a contribuir para a compreensão dos grandes desafios nacionais. Por isso, queria pedir uma grande salva de palmas. A reindustrialização da cadeia de caju deve igualmente ser entendida como uma oportunidade concreta para a juventude moçambicana, através da criação de emprego, empreendedorismo, inovação e novas competências produtivas ao longo de toda a cadeia de valor. Importa igualmente reconhecer o papel histórico da mulher moçambicana no desenvolvimento da cadeia de valor do caju, da produção à comercialização e ao processamento. Milhares de mulheres contribuíram decisivamente para sustentar este setor estratégico da nossa economia, garantindo rendimento para as famílias, segurança alimentar para o país e dignidade para muitas famílias moçambicanas. Por isso, a reindustrialização do caju deve também representar uma oportunidade de inclusão económica e valorização da mulher moçambicana. Uma vez, quando eu trabalhava em Nacala, cheguei numa fábrica de processamento do caju, só tinha mulheres. E perguntei ao dono da fábrica, por que é que só tem mulheres e não tem homens? O dono da fábrica disse, as mulheres têm mãos mais delicadas do que os homens. Os homens trabalharam numa fábrica de caju, são capazes de partir toda a amêndoa. Parabéns, mulher moçambicana. Precisamos, sobretudo, de estimular as novas gerações a estudarem profundamente a economia nacional, os seus constrangimentos e as suas potencialidades, como fez o professor Nkisi, porque a transformação estrutural da nossa economia também começa na produção de ideias e na capacidade de interpretar estrategicamente o país que somos e o país que queremos construir. O debate sobre o caju transcende o próprio subsetor. Ele remete-nos para uma questão maior. Que tipo de economia queremos construir para Moçambique? Que políticas económicas queremos traçar? Uma economia limitada à exportação de matéria-prima ou processamento local? Ou uma economia industrializada, integrada, competitiva e agregadora de valor? Esses são debates que temos de continuar a fazer. A resposta a esta questão determina em grande medida o futuro da nossa independência económica. E por isso que esta obra surge num momento oportuno e aceitamos prefaciar a obra. Mais do que um registro histórico, a obra Economia de Caju em Moçambique constitui uma agenda de reflexão e de ação do povo moçambicano. Uma contribuição relevante para todos aqueles que acreditam na capacidade de Moçambique reconstruir a sua base produtiva e afirmar-se como uma economia moderna, resiliente e soberana. Na leitura que fizemos para prefaciar esta obra, encontramos não apenas uma análise académica rigorosa, mas também um apelo à reflexão estratégica da nossa economia, à valorização da produção nacional e à necessidade de transformarmos os nossos recursos em prosperidade concreta para o nosso povo. Encontrarmos, igualmente, uma chamada de atenção para o facto de que a independência econômica não apenas se proclama, ela constrói-se com reconhecimento, com conhecimento, com produção, com disciplina, com integridade, com responsabilidade, com competência, com visão estratégica e capacidade de coordenação nacional. Se conseguirmos institucionalizar políticas consistentes e coordenadas, como já começamos a fazer, o caju deixará de ser apenas uma commodity agrícola para consolidar-se como um verdadeiro ativo estratégico da independência económica, gerador de emprego, rendimento, equilíbrio da balança de pagamentos e desenvolvimento territorial inclusivo. Daí a relevância desta obra que hoje temos a alegria de testemunhar o seu lançamento. Ao professor Dr. António Nkisi, o autor da obra. Dirigimos as nossas felicitações por esta importante contribuição científica e patriótica para este país. Que este livro nos ajude a recordar que nenhuma nação nasce industrializada, próspera ou desenvolvida por acaso. As nações constroem-se com visão, com trabalho, com competência, com conhecimento, com disciplina coletiva, com coragem de transformar as propriedades históricas em uma propriedade de renascimento nacional. O caju pode voltar a ser um dos símbolos da capacidade produtiva do povo moçambicano. Pode voltar a gerar emprego, indústria, rendimento do povo moçambicano. Pode voltar a gerar emprego, indústria, rendimento, inovação, esperança. E pode ajudar-nos a construir aquilo que constitui a grande missão da nossa geração. Uma economia verdadeiramente independente, produtiva e ao serviço do povo moçambicano. Por isso, uma vez mais, parabéns ao professor Dr. Nikis. Bem-haja a engenharia de reindustrialização da castanha de caju em Moçambique. E como estávamos a conversar, dizia ele que durante o ensino primário, o ensino secundário, que fez em Xai-Xai, sempre trabalhou com base na castanha de caju, e é o que sustentou a família, sustentou a ele também. E eu também dizia a ele que no ensino primário, secundário, cresci graças à horta no quintal. Por isso, vamos trabalhar com a horta no quintal. Para produzirmos riqueza para Moçambique. Muito obrigado pela atenção e vamos trabalhar.
1: O lançamento do livro Economia do Caju em Moçambique é um exercício de reflexão sobre a trajetória econômica de Moçambique nos últimos 50 anos, disse o presidente da República, Daniel Chapo. Entende que a implementação das recomendações contidas na obra de António Nikis vai permitir que Moçambique ocupe novamente os lugares cimeiros e se torne um dos maiores produtores da castanha de caju e de outras culturas de rendimento. O estadista moçambicano referiu que esta obra ultrapassa a abordagem do subsetor da castanha de caju. Os escritos de António Nikis remetem o executivo para a reflexão sobre os modelos a seguir na caminhada para o desenvolvimento econômico. António Nikis, autor da obra lançada hoje aqui no Centro Cultural Moçambique, China, foi peremptório ao afirmar ser urgente reindustrializar a indústria do caju. Em nome de uma vasta equipa que tornou possível esta transmissão, despeço-me dizendo boa noite.

0: Estimado ouvinte, boa noite. Presidente da República, Daniel Chapo, garante estar em curso o estudo de viabilidade para a construção da linha férrea que deverá ligar o país de norte a sul no âmbito da criação de vias alternativas à N1 e melhoria da mobilidade no território nacional. Moçambique e Tanzânia assinaram hoje em Dar es Salaam um acordo para a reafirmação da fronteira entre os dois países da SADC. Na atualidade internacional, novo surto de ébola na República Democrática do Congo já provocou 65 mortos. São os tópicos do Jornal da Noite da Rádio Moçambique, editado e apresentado por João de Brito Langa, com a sonorização de Mamoudou Mar. Boa escuta. O presidente da República, Daniel Chapo, garantiu hoje estar em curso o estudo de viabilidade para a construção da linha férrea que deverá ligar o país de norte a sul no âmbito da criação de vias alternativas à N1 e melhoria da mobilidade no território nacional. Detalhes com o jornalista Stélio Maninsa.
1: O estudo, segundo Daniel Chapo, visa aferir as condições financeiras e materiais para a viabilização deste megaprojeto, visto pelo chefe de Estado como vital no impulso do desenvolvimento do país.
2: Nós, neste momento, através da decisão do Conselho do Ministro, constituímos o gabinete para poder conceber os estudos de engenharia, estudos de viabilidade ambiental, estudos de viabilidade económica e vários outros estudos para a construção desta linha, porque nós temos consciência que a linha Norte-Sul vai fazer uma grande diferença para o povo moçambicano. Em relação à mobilidade urbana da cidade de Maputo, nós entregamos cerca de 200 viaturas ou machimbombos na segunda-feira passada, mas temos consciência que não é tudo. Ainda continuam grandes desafios da mobilidade urbana na cidade de Maputo. Por isso, no programa integrado da resolução da mobilidade urbana do Estado de Maputo, inclui o BRT, de forma integrada com os machimbombos que entregamos e vamos continuar a entregar, mas também estamos a trabalhar a todo o gás para que, a qualquer altura, arranquem as obras do metro de superfície.
1: O chefe de Estado reiterou o posicionamento do país em relação à violência protagonizada contra cidadãos africanos, entre os quais moçambicanos, na vizinha África do Sul. Daniel Chapo disse que o país vai continuar a pautar pela paz e não a retaliação.
2: Resolvemos nos deslocar à África do Sul para sentar entre dois povos irmãos, conversarmos, porque a violência não pode se pagar com violência, o ódio não pode se pagar com ódio. Mandela e outros líderes libertadores ensinaram-nos que a violência tem que se pagar com o amor ao próximo. O ódio tem que se pagar com a convivência pacífica entre os dois povos. Estão aqui os nossos irmãos sul-africanos a compartilhar o conhecimento entre as universidades sul-africanas com mais de 100 anos e esta nossa universidade com um pouco mais e próximo a 20 anos de existência.
1: Chapo falava esta sexta-feira em Boane, província de Maputo, na décima cerimónia de encerramento dos cursos de licenciatura e mestrado na Universidade UTIB.
2: O país acredita em vós, minhas caras irmãs, meus caros irmãos, espera de vós, e o futuro começa agora para a transformação do conhecimento e do trabalho em desenvolvimento nacional. Por isso que para nós bem haja a Universidade UTIWE, bem haja a juventude moçambicana, parabéns aos graduados, aos familiares e a todos nós convidados que marcamos presença aqui.
1: Presidente da República, Daniel Chapo, falando esta sexta-feira em Boane, província de Maputo, na décima cerimónia de graduação da Universidade UTIVE. Ao todo foram 350 estudantes, hoje graduados naquela instituição de ensino superior. Eu sou Stélio Manheza, a partir da Matola. Boa noite.
0: Boa noite. Ainda hoje, o presidente da República, Daniel Chapo, participou no princípio desta noite em Maputo, no lançamento do livro do acadêmico e político António Niquis, com o título Economia do Caju. Moçambique e Tanzânia assinaram esta sexta-feira em Dar es Salaam um acordo que estabelece o início, no próximo ano, da reafirmação da fronteira entre os dois países da SADC. Monteiro Bonifácio, nosso correspondente em Dar es Salaam.
3: O trabalho vai consistir na construção e implantação de marcos intermédios ao longo dos 51 quilômetros de fronteira terrestre e um trabalho nos 620 quilômetros de fronteira fluvial através do rio Ruvuma. O diretor do Instituto de Mar e Fronteiras, Armando Chavana, disse que foi estimado um orçamento compartilhado entre as duas partes de cerca de $400 mil.
4: Ativamos o processo de afirmação da fronteira terrestre, onde vamos construir marcos intermédios ao longo da fronteira, de modo a tornar a fronteira mais clara, assim como fizemos um plano de atividades para a formação da fronteira fluvial, que é o rio Ruvuma, que são de 620 quilômetros. Tudo que é feito ao longo da fronteira é compartilhado. Nesse sentido, os valores são compartilhados ao meio, assim como o número de técnicos, o número de viaturas, tudo é dividido ao meio. Quer dizer que a reunião correu muito bem, foi um clima de harmonia e compromisso entre as partes.
3: Armando Chavana, diretor do Instituto de Mar e Fronteiras, falando no final da reunião entre Moçambique e Tanzânia, sobre a reafirmação da fronteira entre os dois países, que decorreu durante 4 dias em Dar es Salaam, de onde vos falou Monteiro Bonifácio.
0: 5 mil pessoas da comunidade de Funguan, posto administrativo de Alto Xangan, em Chibuto, província de Gaza, continuam sitiadas devido à água das cheias e inundações deste ano. Carlos Matinho.
5: Na província de Gaza, 5 mil pessoas da comunidade de Funguan, no posto administrativo de Alto Xangan, em Chibuto, podem continuar nos próximos 3 meses privadas de comunicação com o resto do distrito e província devido à água das cheias e inundações que deixou sitiada aquela localidade. A administradora distrital de Chibuto explica que o acesso à comunidade só é possível com barcos e através do distrito de Guijá, numa circulação penosa em que nem toda a viatura contração a 4 rodas consegue aceder ao local. Cacilda Banza refere que devido à água que circunda a comunidade, atualmente nem se pode pensar em intervenções de emergência nas vias e o abastecimento em bens alimentares básicos tem sido assegurado por barcos. A nossa fonte garante que no local não há falta de medicamentos, dado que na altura do pico das cheias foram canalizados fármacos via aérea para um período de 4 meses.
6: Temos a localidade de Funguan, que não sabemos se daqui a mais de 3 meses vamos conseguir chegar lá, continua sitiada com as águas, e que para entrar lá temos que ir por via Guijá para podermos atingir Funguan e mesmo para ir para Xangané. Para abastecer essa comunidade, tivemos que meter as comidas via aérea. Leva-se mais tempo, porque para chegar lá dura-se mais de 5 horas de tempo, mas acaba-se conseguindo chegar com muitos. Em termos de abastecimento de medicamento, pelo menos abastecemos, quando tivemos o helicóptero, abastecemos um medicamento para 4 meses, porque vimos que naquela altura não estávamos preparados, mas quando tivemos apoio em todos os centros de saúde, tivemos que meter um medicamento para 4 meses para não haver ninguém que fique sem assistência médica.
5: A administradora distrital de Chibuto, Cacilda Banzi, e o retrato das últimas cheias na comunidade de Funguan, ainda sitiada, dificultando sobremaneira a circulação de pessoas e seus bens. Carlos Massinha, em Xaxai.
0: Está no ar o Jornal da Noite da Rádio Moçambique. O governo e produtores chegaram a um acordo sobre os novos preços mínimos do algodão caroço, gergelim, soja e girassol para vigorarem na campanha de comercialização agrária 2025-2026. Detalhes com Jeremias Montana.
7: O algodão caroço passa a custar 27 meticais contra os anteriores 22 meticais por quilograma. Já o preço do gergelim foi atualizado para 70 meticais por quilograma, a soja para 30 meticais e o girassol para 32 meticais por quilograma. O anúncio foi feito esta sexta-feira pelo Ministro da Agricultura, Ambiente e Pescas durante a reunião de negociação de preços mínimos do algodão caroço e de oleaginosas. Roberto Albino falou na ocasião sobre a linha de financiamento de 107 milhões de meticais destinada a impulsionar a produção agrícola.
8: Os produtores são muito sensíveis aos preços. Então, bastou uma redução como foi aquela do ano passado, e logo perdemos 30, 40% de produtores no setor. Então, por isso que decidimos unir esforços para iniciarmos uma recuperação daqueles que desanimaram para que voltem. A equação dava 26,5 e chegar ao consenso primário, mas nós vimos que é possível conseguirmos chegar até pelo menos 27 meticais. Gostaríamos que fosse muito mais do que isso. E o Estado, juntamente com a indústria, vai encontrar um mecanismo de compensar este meio medical adicional para os produtores. É uma forma de, sem usarmos o fundo de estabilização que já existe.
7: Roberto Albino sublinhou que, ao longo do quinquênio, serão mobilizados 500 milhões de meticais por ano para garantir acesso a sementes fertilizantes, pesticidas e equipamento agrícola. O presidente da Associação Algodoeira de Moçambique, Francisco Ferreira dos Santos, explica a seguir como foi a negociação dos preços.
9: Equilibrado, o algodão vai subir, uma boa subida de 22 meticais para cerca de 27 meticais. A soja, no intervalo entre 25 a 30 meticais, portanto 25 soja de segunda, 30 soja de primeira. E o gergelim também, entre o primeiro e o segundo, cerca de 63 a 70 meticais. Portanto, julgo que são preços equilibrados. Nós sabemos que o gergelim tem tido preços mais altos, mas normalmente também é uma cultura de segunda época. Portanto, acho que temos base para trabalhar e gostaria de apelar mesmo a todos os agricultores que cada vez mais abracem esta estratégia, que é abordar várias culturas, como já fazem, não apenas uma.
7: Na última campanha agrária, Moçambique produziu cerca de 25 mil toneladas de algodão caroço e mais de 350 mil toneladas de oleaginosas em todo o país.
0: Novos preços mínimos do algodão caroço, gergelim, soja e girassol a vigorarem na campanha de comercialização agrária 2025-2026. E o distrito de Errata, em Nampula, prevê comercializar durante a campanha, arrancar oficialmente este sábado, à escala nacional, 51 mil toneladas de produtos agrícolas diversos. Vitorino Cumbucano.
10: Deste volume já foram comercializados até o momento cerca de 3.215 toneladas, com destaque para o milho, amendoim, gergelim e feijão bueir. O substituto do diretor distrital das atividades económicas de Errati, Marques de Oliveira Martinho, disse que os produtores já encaixaram cerca de 100 milhões de meticais na comercialização destes produtos. Marques de Oliveira Martinho garantiu que a campanha de comercialização que arranca oficialmente este sábado no país, ao nível do distrito de Errati, está de correr a ritmo satisfatório.
11: Já temos foco de produtores, levando seus produtos e preparando seus produtos para a comercialização. Isso nos faz pensar que temos produtos suficientes para a comercialização e temos também produtos suficientes para a alimentação.
10: Decorre a ritmo satisfatório o processo de comercialização?
11: Comercialização decorre a ritmo satisfatório. Almejamos nós que consigamos alcançar aos 51.117 toneladas previstas ao nível do distrito.
10: Marques de Oliveira Martinho, substituto do diretor distrital das atividades económicas de Errati, em Nampula, e o processo de comercialização agrícola que arranca oficialmente

0: CTA para preparar o Fórum de Negócios Moçambique-Índia, que terá lugar este mês em Nova Delhi. Álvaro Massing destacou que o momento será uma oportunidade para Moçambique demonstrar as suas potencialidades.
1: Nas várias áreas, né? Na mineração, da agricultura, sobretudo. Portanto, há aqui uma série de atividades que nós podemos desenvolver em parceria com os nossos colegas indianos. E, sobretudo, focados para aquilo que é a produção, a indústria. Nós queremos beneficiar do know-how indiano para podermos fazer parcerias para a construção de indústrias que possam produzir riqueza para os nossos dois países.
0: O alto comissariado da Índia em Moçambique, Robert Shane Kington, espera que o fórum fortaleça parcerias entre os empresários moçambicanos e indianos e impulsionar a produção nacional.
2: Nós convidamos empresários moçambicanos a participar nestes eventos, porque Moçambique tem muitas coisas para apresentar e há muitas oportunidades de negócio em Moçambique para os empresários indianos.
0: Alto Comissariado da Índia em Moçambique, Robert Shane Kington.
3: A lei do Sistema Nacional de Pagamentos, recentemente aprovada pelo Banco de Moçambique, vai concorrer para a dinamização do processo de digitalização de sistemas de pagamentos no país. Gerson Jamis.
4: A constatação é do governador do Banco de Moçambique, que salienta que o instrumento vai viabilizar o uso de plataformas financeiras mais seguras e inclusivas. Rogério Zandamela falava esta sexta-feira em Maputo, no lançamento da 7ª edição do Sandbox Regulatório do Banco de Moçambique.
5: Neste contexto, importa destacar a recente aprovação pela nossa Assembleia da República da nova Lei do Sistema Nacional de Pagamento, que reforça o enquadramento jurídico das atividades de pagamento e acomoda de forma mais clara os novos modelos de negócio digitais. É um ganho importante, é uma revolução.
4: O governador do Banco de Moçambique destacou que a instituição tem vindo a desenvolver soluções tecnológicas de pagamentos.
5: A plataforma Metis surge como uma nova base para a inovação nos pagamentos, ao criar condições para o desenvolvimento de soluções mais rápidas e justas às necessidades dos moçambicanos. Ela está a crescer e provavelmente muito em breve ela vai virar o sistema na prática, porque ele está a crescer de uma maneira bem, muito mais rápida, de uma maneira acelerada.
4: O Sandbox é um regime regulatório que permite às fintechs testar os seus serviços financeiros, modelos de negócios e soluções inovadoras em um ambiente real durante um período determinado sob supervisão do Banco de Moçambique.
3: Na cidade de Tete, província do mesmo nome, 178 cidadãos beneficiaram hoje do Fundo de Desenvolvimento Económico Local FIDAL de Olinda Matavá.
6: Trata-se de jovens e mulheres que submeteram os seus pequenos projetos com vista a implantarem negócios para geração de renda e consequente melhoria das suas condições de vida. No ato da entrega dos cheques gigantes, o presidente do Conselho Municipal da cidade de Tete referiu que foram submetidos cerca de 10 mil projetos dos munícipes dos 9 bairros da urba. César de Carvalho apelou na ocasião aos contemplados a gerirem da melhor maneira os fundos e garantir a devolução para o benefício de mais munícipes na urba.
7: O entregar hoje os valores para os devidos projetos que foram apurados não significa o final do FIDAL, não. É um início, é um começo. Depois deste, estamos a falar de um FIDAL de 2025, então agora estamos em 2026. E já temos informações claras e verdadeiras de que este ano 2026 vamos receber mais uma vez o valor para o FIDAL. E o valor vai ser adobrado. Então, o apelo que nós fazemos para os munícipes é paciência, sobretudo aqueles que concorreram e não conseguiram ser apurados, porque se não é desta vez, provavelmente da próxima a pessoa pode estar.
6: Presidente do Conselho Municipal da cidade de Tete, César de Carvalho. Entretanto, os beneficiários mostraram-se satisfeitos e prometem implementar os seus negócios e garantir a devolução do valor para beneficiar a mais pessoas.

0: Meu nome é Joaquim Manuel, de 50 mil meticais. O meu projeto é de venda de milho. Eu espero fazer bem o negócio para eu poder desenvolver muito e poder devolver neste dinheiro para poder ajudar outras pessoas.
1: Manecas Eduardo Bravo. O valor que eu recebi, 40 mil meticais, quero investir no meu projeto, venda de roupas e calamidades.
2: Nele, Alberto Chalimba. Oh, eu me sinto muito lisonjeado e muito feliz. E muito agradecido também. O projeto que eu de implementar é de compra e revenda de milho.
3: Ao nível da cidade de Tete, foram desembolsados no âmbito do Fundo de Desenvolvimento Económico Local Fidel 6 milhões e 800 mil meticais. De Tete, de Olinda Matavel.
4: E em Ambana, a secretária de Estado apela aos mutuários do Fundo de Desenvolvimento Económico Local maior responsabilidade na implementação e gestão dos projetos aprovados e financiados. Daniela
5: Bendita Lopes reitera a necessidade de haver rigor na gestão do dinheiro por forma a garantir a sua rotatividade. Em 2025, o primeiro ano desta iniciativa, os projetos aprovados foram, na sua maioria, de comércio. E os beneficiários devem assumir a responsabilidade de serem os pioneiros, garantindo melhor exemplo na aplicação dos valores concedidos e na amortização.
6: Porque é na base desse fundo que a nossa província poderá conhecer aquilo que nós chamamos de, pouco a pouco, irmos incrementando a economia provincial para estarmos a contribuir para a independência econômica e para o desenvolvimento das nossas famílias. Então, jovens, mulheres que concorreram, levem com muita seriedade aqueles valores que tiveram, que sejam somente para o projeto que vocês concorreram e não para outros fins. Temos estado a ver agora ao nível daquele Fundo de Desenvolvimento do Distrito, que tem estado a ser muito difícil devolverem os valores, mas como este fundo está bem desenhado e tem metas específicas de quando os mutuários devem começar a devolver o dinheiro, nós estamos a apelar, de fato, para usarem com responsabilidade o valor que receberam.
5: Secretária de Estado, Inhambane Bendita Lopes, apelando aos beneficiários do Fundo de Desenvolvimento Econômico Local, maior responsabilidade na implementação dos projetos e gestão dos fundos concedidos. Daniel Faiela, a partir da cidade de Inhambane.
4: São 19 horas e 52 minutos de espaço para notícias nacionais e internacionais. O presidente da República, Daniel Chapo, dirige amanhã, dia 16 de maio, no distrito de Ribau, província de Nampula, a cerimônia de lançamento oficial da campanha de comercialização agrícola 2026, que decorrerá sob o lema Comercialização Agrícola, dinamizando negócios e cadeias de valor. O evento visa impulsionar a comercialização da produção nacional, fortalecer as cadeias de valor e promover oportunidades de negócio entre produtores, comerciantes, industriais e instituições financeiras, contribuindo para o desenvolvimento econômico do país e para a valorização da produção nacional. A cerimônia reunirá membros do governo, representantes do setor privado, parceiros de cooperação, produtores, comerciantes e demais intervenientes da cadeia agrícola, num momento que reafirma o compromisso do Executivo com o fortalecimento do setor agrário e o estímulo ao investimento no meio rural. A campanha de comercialização agrícola constitui um instrumento estratégico para garantir o escoamento da produção, incentivar o aumento da produtividade e promover a geração de renda para as famílias produtoras, consolidando a agricultura como um dos pilares do desenvolvimento econômico e social do país. Acompanha o Presidente da República neste ato os ministros da Economia, Basílio Moate, e da Agricultura, Ambiente e Pescas, Roberto Mito Albino, bem como quadros da Presidência da República. Na atualidade internacional, as notícias apresentadas pelo jornalista Albano Xavier.
7: Boa noite, João de Vertolanga. A República Democrática do Congo declarou um novo surto de ébola que já fez pelo menos 65 mortos, com mais 246 casos suspeitos. Em comunicado, o Centro Africano de Controlo e Prevenção de Doenças da União Africana disse que os casos foram registrados principalmente nas zonas de Mongualo e Ruampara. A República Democrática do Congo, país vizinho de Angola, sofreu outro surto de ébola entre setembro e dezembro de 2025, que provocou 45 mortes e 64 casos na província de Kasai, centro do país. O presidente dos Estados Unidos, Donald Trump, concluiu esta sexta-feira a visita oficial à China com otimismo nas relações entre os dois países. Donald Trump considera que as relações entre as duas maiores potências mundiais são boas e estão a melhorar apesar de divergências profundas. No encontro mantido entre os dois estadistas, Xi Jinping advertiu Donald Trump de que as diferenças em torno de Taiwan, ilha reclamada por Pequim, como parte do seu território, poderiam levar os Estados Unidos e a China a choques ou conflitos. Em dezembro, Trump autorizou um pacote de armamento no valor de 11 mil milhões de dólares para Taiwan, mas a entrega ainda não avançou. Os Estados Unidos são o maior apoiante não oficial de Taiwan e o principal fornecedor de armas para a defesa da ilha. Em relação à reabertura do Estreito do Hormuz, os dois líderes concordaram na necessidade de sua reabertura. Os Estados Unidos da América ofereceram 100 milhões de dólares a Cuba para ultrapassar a grave crise de escassez de combustível e consecutivos cortes de energia. Cuba aceita a ajuda, mas à condição de Washington respeitar a ajuda humanitária. Já o secretário de Estado norte-americano não acredita que a situação econômica do país mude se continuar com a atual liderança. João de Britolanga.
4: Obrigado, Albano. A Rádio Moçambique vai contar até 2030 com um centro de operacionalização de conteúdos para capacitação de quadros em matérias de jornalismo. O empreendimento a ser implantado no distrito de Caia, na província de Sofala, será financiado pela Agência de Desenvolvimento do Vale do Zambeze. A informação foi avançada hoje pelo diretor-geral da Agência de Desenvolvimento do Vale do Zambeze, Celso Cunha, depois de visitar as instalações da Rádio Moçambique sede em Maputo.
8: Nós pretendemos, primeiro, no âmbito desse programa de desenvolvimento de competências, a criação dos centros de incubação ou centros de transferência de conhecimento, nós pretendemos operacionalizar um centro de produção de conteúdos, que é um centro de incubação para a formação de quadros em matéria de jornalismo. Se nós queremos hoje que o nosso filho seja formado nas áreas de comunicação, se sais de Maputo para cima, já não tens nenhuma instituição vocacionada, portanto, à formação de quadros nesta matéria.
4: A parceria entre a Agência de Desenvolvimento do Vale do Zambeze e a Rádio Moçambique resultou nos últimos anos na instalação de repetidoras e apoio no processo de digitalização desta estação emissora na zona centro do país. Jornal da Noite, na sua ponta final, milhares de fiéis da Igreja Católica são esperados este sábado em Namaja, província de Maputo, no âmbito da peregrinação anual que, desta vez, coincide com os 109 anos da aparição da Nossa Senhora de Fátima. Detalhes com Domingos Magalhães.
9: Milhares de fiéis da Igreja Católica na Arquidiocese de Maputo já se encontram aqui em Namaja, no quadro da peregrinação anual ao Santuário de Nossa Senhora de Fátima. Trata-se de fiéis que percorreram a pé cerca de 80 quilômetros de estrada a partir de vários pontos da cidade e província de Maputo em um gesto de demonstração de fé e devoção. Cada fiel percorreu ou ainda percorre a Estrada Nacional número 2 que liga Moçambique ao Reino de Eswatini com um propósito, seja ele individual ou coletivo. Isabel Muendani, da paróquia São Francisco de Assis, é de ser uma experiência única participar da peregrinação.
10: Foi a primeira vez. Para mim foi muito difícil chegar aqui e cada vez mais que eu descansava, o cansaço aumentava. Gostei porque éramos muitos, não estava sozinha, nos ajudávamos ao longo do caminho.
9: A jovem Derla Edmundo, da paróquia Nossa Senhora de Assunção da Liberdade, percorreu os 80 quilômetros de estrada para pedir intercessão pelo bem-estar social.
11: Eu parti da paróquia de Boane às 23h40 e cheguei ao Santuário Nossa Senhora de Fátima na Maja às 14h30. O meu propósito é que Nossa Senhora possa receber as minhas orações e interceder por mim diante de Jesus.
4: Vamos fechar o jornal com as temperaturas máximas previstas para amanhã. As cidades da Beira e Tete poderão registrar 32 graus centígrados de temperatura máxima, seguidas por Quelimane e Nampula com 31 graus, Xaxá e Pemba 30, Vilanculo 28, Maputo e Inhambane 27, Chimoio 26 e, por fim, Lixinga com 25 graus centígrados. Termina assim o Jornal da Noite da Rádio Moçambique. João de Brito Langa editou e apresentou com a sonorização de Mamudumar. Boa noite e bom fim de semana.

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2: Neste momento estão em processo de triagem no posto de travessia de Rissano Garcia, cerca de 115 concidadãos nacionais que também foram deportados. Este processo de deportação foi conduzido em estrita observância dos procedimentos legais estabelecidos, garantindo respeito pelos direitos humanos, a dignidade, integridade das pessoas. Portanto, todos os cidadãos foram recebidos no pós-travessia de Rissano Garcia, onde se procedeu com a sua identificação, o registro e também sensibilizados a retornarem para as respectivas províncias de destino.
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2: Neste momento ainda não recebemos a cidadãos que registrem algum ataque ou tenham sido vítimas de ataques xenofóbicos na contraparte sul-africana. As deportações estão relacionadas mesmo com a permanência irregular no território sul-africano, mas apelamos calma e união e respeito pelos princípios de convivência pacífica a todos os concidadãos e reafirmando que Moçambique é um país de acolhimento, paz e solidariedade entre os povos.
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4: A saúde é deixada para ter um esforço de saúde. A mulher está deixada para pôr. Aí é uma coluna, caiu, malária, tem que atrasar. É uma distância.
5: Quando um jovem decide que é de um partido X, automaticamente esse jovem é notado e não terá a ousadia de fazer nenhuma coisa nesse bairro.
6: O assunto de xenofobia que está acontecendo na nossa vizinha África do Sul. Lá estão nossos jovens, como nós, que somos juventude, estamos aqui, mas foram até lá por falta de emprego aqui no nosso território.
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7: Foi encontro muito produtivo a contar pelas contribuições que saíram da nossa juventude. Os nossos jovens foram colocando e outro aspecto que tem a ver com esses pilares e que nós sentimos que o distrito do Moene foi, colocou aquilo que são as suas opiniões, aquilo que são as suas propostas, primeiro aliados às inquietações que eles têm visto no seio da governação.
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9: Todos os jovens, todos os papás, todas as mamães que estão dentro dos critérios que hão de ser fixados no posto, na localidade e em outros locais, podem começar a preparar e submeter os projetos. Nós recebemos a comunicação de que vamos ter no distrito de Moamba cerca de 5,440,000 meticais para financiar. Significa, se financiamos com 2,900,000, financiamos 39, então não há dúvidas de que pelo menos vamos duplicar os financiamentos, duplicar a alegria, duplicar a emoção do nosso jovem no distrito, da nossa mamã no distrito, do nosso papá aqui no nosso distrito.
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9: Não há chamada nenhuma de que me paga lá xixi para ter acesso ao financiamento. O financiamento tem regras claras e nós estamos a cumprir com as regras. Vamos evitar nhongas neste processo. Vamos denunciar os nhonguistas neste processo. Nós queremos que os dois processos de financiamento sejam processos limpos e processos que dignifiquem o nosso distrito e honrem o nosso presidente pela visão que teve de poder pôr dinheiro na mão do cidadão.
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0: 22 horas e 36 minutos, acho que de leite está o change gangoma e a vique.
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0: Atikweni 23 horas.
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0: 23 horas i 30 minuts, ahir que últim jornal, Wings et Leginene.
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1: Boa noite, bem-vindo ao Último Jornal. 5 mil pessoas da comunidade de Funguani, distrito de Chibuto, em Gaza, continuam sitiadas e sem ligação por via rodoviária com o resto da província por conta das cheias e inundações de janeiro último. Presidente da República dirige amanhã, no distrito de Ribau e província de Nampula, a cerimônia de lançamento oficial da campanha de comercialização agrícola 2026. Fora de portas, autoridades sanitárias angolanas registram um caso de mpox na província do Uíge e criam um cerco para evitar a contaminação pela doença. São destaques do Último Jornal referente à sexta-feira, 15 de maio de 2026, num dia em que mais uma obra entra para o mercado moçambicano. Trata-se do livro intitulado Economia de Caju em Moçambique, o contexto das políticas de Bretton Woods e os pressupostos da engenharia de reindustrialização do académico e político António Niquisse. O chefe de Estado participou deste lançamento. Na sua companhia, Elvis Magaia na sonorização e Mohamed Gianni na edição e apresentação. Boa audição. 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O presidente da República, Daniel Chapo, dirige amanhã no distrito do Ribau, em província de Nampula, a cerimônia de lançamento oficial da campanha de comercialização agrícola 2026. O evento a decorrer sob o lema Comercialização Agrícola, Dinamizando Negócios e Cadeia de Valor, visa impulsionar a comercialização da produção nacional, fortalecer as cadeias de valor e promover oportunidades de negócio entre produtores, comerciantes, industriais e instituições financeiras, contribuindo para o desenvolvimento econômico do país e para a valorização da produção nacional. Um comunicado da Presidência da República indica que a cerimônia reunirá membros do governo, representantes do setor privado, parceiros de cooperação, produtores, comerciantes e demais intervenientes da cadeia agrícola. E hoje o presidente da República participou no lançamento do livro intitulado Economia de Caju em Moçambique, o contexto das políticas de Bretton Woods e os pressupostos da engenharia de reindustrialização do académico e político António Niquisse. Quais foram as principais linhas de intervenção do presidente da República, Leopoldo Agapito?

0: governo, do subgoverno, do distrito, assim como na província.
1: Na ocasião, o administrador do distrito do Lago, José Ashida, prometeu fazer acompanhamento da gestão condigna das habitações.
2: Como distrito, agradecer o esforço do nosso governo central, porque essas populações tiveram situações de intempéries.
1: Dirigindo-se à população reassentada, o vice-presidente do Instituto Nacional de Gestão e Redução do Risco de Desastres, Belém Monteiro, pediu estas para a conservação das habitações como forma de valorizar o investimento do governo e parceiros.
3: Tanto as famílias quanto nós próprios fizemos um trabalho. Então a mensagem seria a boa conservação das casas para que elas passem para outras gerações, enfim.
1: No prosseguimento da visita de 4 dias à província do Niass, Belém Monteiro escala este sábado os distritos de Majuni e Quamba. Fernando Damas, Metangula, Lago.
4: Dos estúdios centrais em Maputo, transmitimos o último jornal. Já há uma explicação em torno da prospeção de areias pesadas na Orla Marítima, no distrito de Quilimane. O diretor de Serviço Provincial de Infraestruturas na Zambésia esclareceu que a prospeção está devidamente autorizada. Salim Tepa.
5: João Sembani confirmou o fato à Rádio Moçambique esta quinta-feira, à margem da visita de trabalho do secretário do Estado na província da Zambésia ao distrito de Pebani. A fonte diz que em breve vai ser partilhado o relatório da prospeção de areias pesadas na Orla Marítima, no posto administrativo de Maquival, distrito de Quilimane.
6: A empresa existe, tem licença de produção e pesquisa. Do que nós sabemos, não está a operar, apenas a fazer pesquisa. E não é a Africa Ocean como se refere a uma outra empresa. E não é a mesma área onde a Africa Ocean foi aprovada, é uma outra área.
7: Como se chama a empresa de que capital?
6: É chinesa.
7: Então está legalmente autorizada a empresa?
6: Está. Tem uma licença de profissão de pesquisa. Não sabemos.

0: porque não acreditamos também que seja aquela comunidade que vive lá, porque, segundo temos informações, antes de começar a fazer a pesquisa, houve uma reunião com a comunidade para informar do que a empresa ia fazer, que não está a operar, apenas para pesquisar, para identificar a qualidade do minério, assim como as quantidades, apenas isso. Depois da pesquisa, terá que solicitar uma concessão mineira para a operação.
1: João Sembani, diretor do Serviço Provincial de Infraestruturas na Zambésia. Entretanto, o governador da Zambésia, Pio Matos, distancia-se do projeto de pesquisa e prospeção de areias pesadas na orla marítima do distrito de Climane, justificando que ambiental e socialmente não era viável. A partir de Pebani, Salimo Tepa.
2: Últimos jornais, momentos finais, antes de partirmos para a atualidade internacional, saiba que milhares de fiéis da Igreja Católica na Arquidiocese de Maputo já se encontram em Namacha, no quadro da peregrinação anual ao Santuário de Nossa Senhora de Fátima. A acompanhar a peregrinação, o jornalista Domingos Macalane.
3: Trata-se de fiéis que percorreram a pé cerca de 80 quilômetros de estrada, a partir de vários pontos da cidade e província de Maputo, é um gesto de demonstração de fé e devoção. Cada fiel percorreu ou ainda percorre a Estrada Nacional número 2, que liga Moçambique ao reino de Eswatini, com um propósito, seja ele individual ou coletivo. Isabel Muendani, da paróquia São Francisco de Assis, é diz ser uma experiência única participar da peregrinação.
4: Foi a primeira vez. Para mim foi muito difícil chegar aqui e cada vez mais que eu descansava, o cansaço aumentava. Gostei porque éramos muitos, não estava sozinha, nos ajudávamos ao longo do caminho.
3: A jovem Derla Edmundo, da paróquia Nossa Senhora de Assunção da Liberdade, percorreu os 80 quilômetros de estrada para pedir intercessão pelo bem-estar social.
5: Eu parti da paróquia de Boane às 23h40 e cheguei ao Santuário Nossa Senhora de Fátima em Namacha às 14h30. O meu propósito é que Nossa Senhora possa receber as minhas orações e interceder por mim diante de Jesus.
3: Por sua vez, o fiel Marcos Bila, da missão São José de Jangueni, ele descreve que cada dor e pressão que sentiu durante a caminhada revelam a intensidade da sua devoção.
6: A cada passo, a cada desespero, dores sentidas, sumidas, pareciam só alguns testes para calibrar. Tanto é que quando cheguei à Goba, parecia que não dava mais. Mas foi só uma senhora mandar passar um pouco de bálsamo sobre os pés e andamos de vento em popa. Queríamos chegar longe, não chegar rápido.
3: São cerca de 10 mil fiéis da Igreja Católica que este fim de semana são esperados aqui no Santuário de Nossa Senhora de Fátima, em Namacha, na província de Maputo, para que, entre vários aspectos, rezem pela paz no mundo e pelo bem-estar do povo moçambicano. A peregrinação anual dos fiéis católicos ao Santuário de Nossa Senhora de Fátima em Namacha surge no contexto das aparições de Maria, Mãe de Jesus, aos três pastorinhos, facto que ocorreu em 1917 em Portugal. Do distrito de Namacha para a Rádio Moçambique, Domingos Macalani.
2: Passamos à atualidade internacional. O Irão anunciou que os Estados Unidos da América manifestaram disponibilidade para retomar as negociações sobre o fim do conflito no Médio Oriente. É uma informação desenvolvida por Atérito Magaia.
7: A informação foi avançada esta sexta-feira, Nova Delhi, pelo chefe da diplomacia iraniana, Abbas Araghchi, durante a reunião dos BRICS. Agora, após 40 dias de guerra, quando os Estados Unidos ficaram próximos de alcançar qualquer objetivo em sua agressão contra o Irão, ofereceram negociações. Nós estamos interessados em negociações, mas apenas se o outro lado for sério numa linha de verdadeiras negociações. Nós não temos confiança nos americanos. Abbas Araghchi realça que os americanos têm estado a mandar mensagens contraditórias.
8: Então, a negociação atual sofre de falta de confiança. Ela sofre também de mensagens contraditórias que recebemos dos americanos todos os dias. E são diferentes. O Twitter de hoje é diferente do Twitter de ontem.
7: Às vezes, em um dia, recebemos duas mensagens diferentes. E este é o problema.
9: Entretanto, o presidente norte-americano Donald Trump considerou totalmente inaceitável a resposta de Teherão à proposta apresentada por Washington para pôr o fim ao conflito. No regresso de uma visita à China, Trump revelou ainda que o presidente chinês Xi Jinping defende que o Irã não deve possuir armas nucleares. Ainda esta sexta-feira, a televisão estatal iraniana anunciou que Teherão autorizou a passagem de mais navios pelo Estreito de Hormuz, zona estratégica que estava quase paralisada desde o início do conflito no Médio Oriente.
2: As autoridades sanitárias na província do Zaire, em Angola, reforçam as medidas de prevenção para travar o surgimento de possíveis casos de mpox na região, depois de um caso já confirmado na província vizinha do Uíge. Entre as medidas adotadas, destaca-se a vacinação de alguns grupos selecionados nas zonas fronteiriças com a República Democrática do Congo, avança a Rádio Nacional de Angola. Além do caso já confirmado na província do Uíge, existem mais 3 casos suspeitos que aguardam confirmação laboratorial. Cabo Verde vai às eleições legislativas este domingo. Cerca de 230 observadores eleitorais são esperados numa votação que se espera ordeira, como tem sido tradição, indicaram hoje as autoridades do arquipélago numa recepção às missões estrangeiras. Entre as principais missões de observação está a Comunidade Econômica dos Estados da África Ocidental, que mobilizou a maior delegação com 120 participantes. Mesmo a fechar o último jornal, vamos conhecer as temperaturas máximas previstas para amanhã para as principais cidades do país. Beira e Tete podem chegar aos 32 graus centígrados de temperatura máxima, seguidas por Quelimane e Nampula, com 31 graus. Xaxai e Pemba, 30. Vila Ankulo, 28. Maputo e Inhambane, 27. Chimoio, 26. E, por fim, Lixinga, 25 graus centígrados de temperatura máxima. É o fim do último jornal. Obrigado pela audiência. Ficam os cumprimentos de Elvis Magaia na sonorização e Mohamed Jan na edição e apresentação. Boa noite e bom fim de semana.
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0: 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Não, como é que os caras estão sozinhos?
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0: Você
1: está fazendo uma relação? Oh, já, uma vez mesmo. Eu lembro que foi em março mesmo. Eu me lembro que foi 17 paus, mas não me lembro.
0: Mas quando você está fazendo uma tumbula, na hora que você pega a mangueira, você não move. 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
1: mesa. Isso é uma coisa. Às vezes você tem 2 litros. Ah, às vezes mais de uma. Às vezes mais de uma. Às vezes eu tenho 30, já é de outra marca. De outra marca.
0: Até que a mecânica lá está com a cacalera.
1: Eu morri com a minha, né? Vou dizer que tem uma coisa que é a Manuia, ou que é o senhor, ou que é a Manuia, ou que é a Manuia.
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1: Nada, ninguém para trás.
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1: Ainda a bola mesmo. 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